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0: 91.
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mais bela súplica. Envia, Senhor, o teu Espírito. Ó Espírito Santo de Deus, fonte de toda luz e amor, sem ti sucumbiríamos em nossa miséria humana. Sem ti não suportaríamos o peso da cruz cotidiana. Sem ti mergulharíamos num vale de sofrimento e dor. Ó Espírito Santo, que conheces nossos prantos, ó Espírito Santo, que ouves nossos lamentos, sem ti seriam insuportáveis nossos louvores e cantos. Sem ti, a última palavra seria morte e sofrimentos. Por isto te pedimos, envia, Senhor, o teu Espírito, porque ele é vento que a todos assopra, fogo que arde e jamais se consome, a todos aquece e ilumina. Ó Espírito Santo, vem, teu sopro nos envie. Como igreja reunida, a ti confiantes suplicamos, vem até nós para nos aquecer, salvar e iluminar, curar, fortalecer, ensinar, aconselhar e consolar. Ó Espírito Santo de Deus, sem ti nada somos, sem ti nada podemos, sem ti não há vida. Sem ti somos como orvalho da manhã que passa, parecidos com a grama que murcha ao entardecer. Ó Espírito Santo de Deus, fonte de graça e todo vigor, para ti nossas mãos confiantes estendidas se levantam, para ti nosso coração se abre e caminhos novos apontam. Para ti nossos lábios proclamam, és de nossa vida, Senhor. Ó Espírito Santo de Deus, fonte de paz e comunhão, contigo, com tua morada em nós, somos divinizados. Contigo fardos são mais leves, jugos suavizados. Contigo morreu em nós a morte, é ressurreição. Amém. Aleluia.

0: 9:17.
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0: 9:19.
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0: 9:32.
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0: 9:33.

0: 9:45.
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4: 9:47.

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2: 9:58.
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6: 10 e 1.

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1: Essa belíssima imagem que está sendo gerada lá da Central Multimídia. Olha só que imagem bonita. Tá chovendo, ô Estevam? Tá chovendo? Tá chovendo, padre? Lá? Eu vi que tá chovendo, tá? Chovendo. Ixi, Maria. É, rapaz, ainda bem que eu trouxe capa de chuva, né? Pois é, maravilha. Mas que bom. Que bom ter você conosco nesta noite abençoada aqui na Rádio Aparecida para juntos celebrarmos estes momentos especiais de fé e devoção. Dia aqui nos estúdios da Rádio Aparecida, a gente abraça você com muito carinho, muito obrigado, muito prazer, eu sou Evandro Brum e a partir de agora também rezo o Santo Terço com você nessa hora toda especial. Muito obrigado a todos pela sintonia, pelo carinho, mais do que sintonia, obrigado pela companhia. É um prazer imenso poder entrar na sua casa, no seu coração, através da Rádio Aparecida e Rede Aparecida de Rádio. Que alegria rezar com você, que alegria celebrar com você esse momento de fé e devoção. Que o amor de Deus pela intercessão da Mãe Aparecida alcance o seu coração, sua vida e a sua história. Bom, vamos fazer o seguinte, vamos sem mais delongas, deixa eu abraçar e acolher aqui, ó, quem está comigo lá na Central Multimídia, quem vai me ajudar hoje nesta noite. Micael Gomes já está em outro horário, já está de manhã, né? A gente fala que já está de manhã agora, né? E quem está comigo hoje, toda segunda-feira, vai estar comigo durante esses 2 meses, quer dizer, durante esse mês, porque o mês de julho estarei de férias, mas durante esse mês de junho é ele, Estevam Reis. Boa noite, Estevam. E aí, você tá bem, meu querido? Beleza?
2: Beleza,
1: graças a Deus, que bom. Tudo certo, Estevam, maravilha.
2: Como é que tá?
1: Tô ótimo, graças a Deus, tô bem. Muito bom.
2: Ó, parece que eu dei uma sumida, não foi?
1: Pois é, rapaz, né? Mas você tava de férias?
2: Tava de férias,
1: mas...
2: Não, tava de férias não, tava no horário da manhã, desculpa.
1: De férias você tava antes, né?
2: É. Quem tá de férias é a Amanda.
1: Ah, é verdade, Amanda. Acabou também as férias? Agora acabou, né? Não é possível.
2: Aparentemente tá acabando. Acho que amanhã é o último dia.
1: Gente, todo mundo voltou já. Fala pra Amanda que já tá pra ela voltar, viu? Já. Todo mundo tá voltando.
2: Já tá na hora dela voltar?
1: Já tá na hora de voltar. Todo mundo já voltou de férias, né? O pessoal já voltou aí de férias. Vai voltar quando? Daqui a 2 semanas ainda? Tá bom, deixa a Amanda descansar.
2: Tá bom.
1: Deixa a Amanda descansar. Muito bem.
2: O resto certo, mano.
1: Tá tudo bem, graças a Deus, tudo na Santa Paz. Ó, eu chamei você um pouquinho mais cedo porque eu gostaria de fazer uma dinâmica contigo hoje, né? Rapidinho aqui, que a gente tem um terço vocacional. E eu gostaria de convidar o Estevam Reis pra mostrar pra gente um pouco lá dos estúdios, lá da Central Multimídia, onde acontecem as transmissões. Estevam, mostra pra gente aí, dá aquela panorâmica aí pra gente. A gente sempre acompanha vocês aí sentados, né? Sempre acompanhando.
2: Vou jogar no cheirinho.
1: Vai lá, joga aqui.
2: Vamos preparar.
1: Aí sim, vai ficar bonito, hein? Vai ficar beleza, vai ficar
2: agora
1: bonito.
2: Agora já chegou pra todo mundo.
1: Isso, maravilha. Olha lá, ó, tá chegando pra todo mundo.
2: Eu vou começar desde o começo lá.
1: Começa. Então vai, então. Começa aí, vai.
2: Ó, tá no ar já.
1: Já tá no ar, tamo no ar.
2: Tá no ar. Então nós estamos ao vivo, ó. Aqui é a Santa Multimídia, vou sair aqui, ó. Deixa eu ver se dá pra eu acender a luz no corredor aqui.
1: Vai lá, ô Estevam, você vai narrar, hein? Você que vai ser.
2: Vou narrar.
1: Você que vai ser o narrador.
2: Vamos ver se vai que eu vou por. Tô aqui, ó. Aqui essa sala aqui, ó, é do Central Multimídia. Aqui atrás de nós tem a redação.
1: Mostra quem tá do seu ladinho direito aí, que mostra aí, do outro lado.
2: Aqui, ó. Do outro lado, aqui, ó.
1: Ah lá, ó. Ó a patroa.
2: Toda vez quando chega todo mundo que chega no setor da rádio, dá de frente já com ela, mãe.
1: Tem que pedir a benção dela e a imagenzinha do Padre Vitor também juntinho aí, ó. Que maravilha.
2: Sempre fica os dois aqui juntinho, né?
1: Sim.
2: Então. Então atrás de nós fica a Rádio Pop e a redação, jornalismo, produção da rádio. Então a gente entrando aqui, ó. Essa primeira parte aqui, Evandro, é os setores da rádio, né? Então aqui é o setor das rádios. Então aqui a

0: de Aparecida, onde que a gente está ao vivo agora.
1: Ao vivo é essa tela, né, maior, né?
0: Isso, é.
1: As outras telas são telas que você pode colocar no ar, né?
0: Isso, aqui são outras telas que a gente pode colocar no ar, a externa, as três aí do estúdio, né? Então a gente tem esse computador aqui, tem aqui do plasma, né? Que fica atrás do Evandro. E o outro computador lá daqui é da Rádio Pop.
1: Ah, tá.
0: Então a gente tem dois computadores, vamos dizer. Um da Rádio Aparecida e o outro só da Rádio Pop.
1: Legal.
0: Então fica aqui as mesas de corte, né? Que a gente utiliza para fazer os cortes das câmeras, controladora das câmeras, né? Aqui do outro lado fica um computador nosso para edição de vídeo, de imagens e tal, telas, né? Pra gente fazer aqui. E aqui é o setor do Aparecida ao vivo, tanto do aplicativo, tanto do YouTube, que é o setor Master Web. Então aqui fica as imagens do santuário nesse momento. As imagens que a gente tem dentro do santuário estão, tá escuro, ó. Vocês podem ver aqui, porque eles já desligaram lá a luz do santuário, né? Lá de dentro.
1: De dentro
0: só
1: do
0: as capelas que estão acesas.
1: Isso aí é ao vivo dentro do santuário, né?
0: Isso daqui é tudo dentro do santuário ao vivo. As três capelas, as duas capelas, né? São José aqui, embaixo, a do Santíssimo. Tem aqui a sala das promessas. E tem aqui depois, que eu vou mostrar nessa outra tela, que também tá um pouco mais escuro, mas é porque as câmeras ficam distantes, mas aqui são as externas do santuário. Então nesse momento tá no ar aqui, ó. Próxima missa, então a próxima missa amanhã, às 6h45.
1: Basílica
0: Histórica. Tá em imagem aí da Basílica Histórica. Daqui a pouco ela vai mudar, vocês vão ver aí. Que são essa playlist que a gente deixa rodando 24 horas com as imagens externa e interna do santuário. Olha lá, agora foi pra do nicho, ó, saiu. Sim. Então, nesse momento, tá aparecendo a imagem de Nossa Senhora no aplicativo e no YouTube. E aqui é os computadores que a gente faz, né? As missas, os terços, né? A gente tem dois computadores, a mesa de corte.
1: Aí que faz a mágica acontecer ali, né?
0: Fazer mais acontecer. Esse daqui é um equipamento quando a gente tem acesso às câmeras, pode mudar as câmeras, pegar sinal da TV, de outro lugar.
1: Essa programação, né, que tá passando aí é da TV, né?
0: Aí, ó. É, aqui tá aparecendo da TV, ó. Isso. Esse daqui é ao vivo lá da TV. A programação acabou de acabar o programa Aparecida Sertanejo, né?
1: Essa programação então, tá rolando agora na TV Aparecida.
0: Isso. Aqui é um outro computador que a gente tem de backup, né? Então a gente tem. Aconteceu uma coisa num, tem um outro pra não deixar ninguém desantenado, né? Vamos dizer, 24 horas.
1: Tá certo.
0: Então esse daqui é o setor do Master Web, que é o Aparecida 24 horas do santuário, tanto no YouTube, tanto no YouTube 24 horas, né, do santuário, e tanto no aplicativo.
1: Legal, legal. Vocês trabalham então, quantas pessoas hoje aí?
0: Hoje a gente contando com o Jonas, que é o nosso líder, somos em cinco.
1: Cinco pessoas, né? Pra fazer,
0: são cinco pessoas,
1: pra fazer tudo isso.
0: Reveza,
1: né?
0: Aí, né? De manhã tem, fica dois, à tarde fica dois, à noite vem um. A gente reveza todinho aqui.
1: Ah, legal. Tá aí, ó, pra você que tá na sintonia, tá acompanhando aí a Central Master Web, lá que tudo acontece. Você que tá no YouTube e Facebook, é aqui que você consegue visualizar a gente e o Estevam Reis mostrando lá o trabalho que eles realizam, um trabalho belíssimo. Um trabalho de...
0: Aqui já é uma outra parte, Evandro. Aqui acho que vocês não vão conseguir ver tanto. Por causa da sombra do vídeo. Deixa eu ver esse lado dá. Aqui são os computadores todinho. Que ficam, ó. Acho que dá pra ver um pouquinho.
1: Dá pra ver sim.
0: Aqui são todos os computadores gerais da rádio, sinal da rádio, sinal da TV.
1: Essa salinha aí aqui é a sala do é a sala das promessas da rádio.
0: Onde fica onde todos os computadores. Então, vocês podem ver que às vezes, nossa, mas como é que o computador onde está ligado? Você pode ver que não tem nada.
1: É
0: só o monitor.
1: Não tem nenhum CPU aí, né? Tudo.
0: Isso, é. Fica tudo escondidinho.
1: Fica tudo ali. Essa sala aí, para entrar, só entra na digital, nessa sala aí.
0: É,
1: e não é toda digital.
0: Nem a gente que fica aqui do lado tem acesso.
1: Nós que a orelha seca não entra, não, Vim.
0: Mas aqui é o nosso, aqui é o que a gente faz tudo acontecer, né? Levar a palavra de Deus, a imagem de Nossa Senhora pro Brasil e pro mundo.
1: Show de bola, Estevam Reis. Aí, ó. Pra você que tá na sintonia, gostou? Manda mensagem aqui no WhatsApp, tá vendo? É assim que a gente trabalha, ó. Eu por aqui fazendo a minha parte, o Estevam Reis lá fazendo a parte dele. E vocês não tem
0: como. Você fica do outro lado aí, né, mano?
1: É aqui, ó. Deixa eu dar um tchauzinho. Ah lá, tá vendo, ó? Eu não tô aparecendo no ao vivo, mas eu tô aparecendo na câmera que que o Estevão vai colocar depois no ar. É assim que funciona. É aqui do meu lado aqui tá o, quer dizer, do lado

0: eficácia, né?
1: Aí, o Padre Almir, tá aqui, ó, Padre Luiz Almir, que vai rezar conosco, aqui os meninos aqui também acompanhando, os meninos do outro lado aqui, assim, aqui, do outro lado aqui, que vão rezar conosco também, o texto vocacional, e assim a gente vai trabalhando, para que você, devoto da Mãe Aparecida, tenha o melhor de Nossa Senhora na sua casa e no seu coração. É assim que funciona, é assim que a gente trabalha, eu aqui fazendo o meu trabalho e os meninos lá na multimídia fazendo deles. Eu gosto sempre de mostrar esse outro lado do rádio para que você saiba que nós trabalhamos em equipe. Temos uma equipe que trabalha conosco, alguém que produz, alguém que ajuda, alguém que faz as ligações, né? Alguém que acolhe as pessoas que querem rezar o texto, e os meninos lá na Central Multimídia que me ajudam todos os dias a chegar na sua casa. É assim que a gente trabalha, um ajudando o outro para que a evangelização aconteça. Ninguém trabalha sozinho, ninguém faz nada sozinho, ninguém realiza sozinho. Eu só chego na sua casa, só levo a palavra de Deus através do vídeo, porque tem esses meninos que me ajudam todos os dias. Sem eles, eu só chego através do rádio. E ainda assim, tem toda uma equipe que me ajuda. Portanto, somos uma equipe, uma comunidade de fé para celebrar e viver a alegria. Estevão, obrigado, viu?
2: Obrigado, Evandro, que eu agradeço. Só ajustar aqui para nós se ver.
1: Tá certo.
2: Colocar nós dois no ar.
1: Colocar nós dois um lado do outro.
2: Agora
1: ficou bonito, né?
2: Agora ficou bonito.
1: Tá certo, que bom. Então, muito obrigado por esse tour que você fez conosco aqui, nesse momento, né? Eu quis tirar esse tempinho aqui do programa, né? Pedi até licença pro Padre Luiz Almir para tirar esse tempinho para poder mostrar para as pessoas como é que funciona por trás das câmeras, né? Aqui da Central Multimídia, para que os nossos irmãos possam se familiarizar com toda essa realidade. Valeu, Estevão, isso obrigado aí, querido.
2: Valeu, um abraço, Evandro, até um abraço, a próxima.
1: Até a próxima, se Deus quiser. Tá aí, ó, meu amigo Estevão Reis, me ajudando a chegar na sua casa e no seu coração. E aqui nos estúdios da Rádio Aparecida, agora acolhendo o Padre Luiz Almir. Boa noite, padre, bem-vindo à rádio.
3: Tudo boa bem, noite, senhor? Evandro, boa noite a você que reza e celebra conosco o Santo Terço pela Rádio Aparecida.
1: Que bom, bom tê-lo aqui conosco.
3: Amém, obrigado.
1: Nossa Senhora Aparecida abençoe. Ô padre, essa semana eu estive lá na editora, o senhor trabalha no seminário, o senhor tá lá na equipe vocacional, o senhor vai pra editora também?
3: Sim, sou diretor do seminário Santo Afonso, juntamente com o frater Jefferson, o Jonathan, acompanho os nossos seminaristas na fase do propedêutico. Também trabalho na editora Santuário, no subsídio litúrgico Deus Conosco.
1: Ah, Deus Conosco, que maravilha. Ó, eu tenho meu Deus Conosco, vê. Eu tenho meu Deus Conosco, eu sempre levo, né? Eu sempre levo aqui na minha mochila, e é um subsídio, ó, tá aqui, ó. É um subsídio que realmente a gente indica para quem quiser acompanhar as leis. São 25 anos, padre.
3: 25 anos, Deus Conosco.
1: 25 anos.
3: Começou com o Padre João Batista.
1: Padre João Batista.
3: Exatamente.
1: Olha aqui, ó. Deus Conosco, dia a dia. Esse é um subsídio que vale de fato a pena ter na sua casa. Você que gosta de ir à Santa Missa todos os dias, eu que gosto de participar da missa todos os dias, eu sempre tenho Deus Conosco comigo, para poder ajudar na interação com a palavra de Deus, para a gente poder fazer um trabalho de acolhimento das pessoas e também poder acompanhar a leitura todos os dias. Ah, eu não sei como ler a Bíblia, Evandro. Olha, vai pegando as leituras aqui do Deus Conosco dia a dia. Tem gente que tem também no aplicativo, né, padre?
3: Exatamente.
1: Tem no aplicativo, tem também. Ah, eu não gosto muito do físico, eu gosto de estar no celular, mas olha, sinceramente, vale a pena. Eu gosto mais de participar da Santa Missa olhando no Deus Conosco. Sabe por quê? Você tá no celular aqui, ó. Você tá olhando, fazendo a leitura da missa. Aí vem uma mensagem aqui da sua mãe. Ah, depois eu olho. No meu caso, vou falar no meu caso. Minha mãe mora em Macaé. Mora longe. Ela já tá com 81 anos. Mora longe. Se aparecer uma mensagem dela na hora da leitura do evangelho, eu vou olhar. Eu vou olhar. Sabe por quê? Porque a gente olha. E se você tiver com o subsídio Deus Conosco nas mãos, você vai prestar atenção aqui. Claro que depois você vai olhar também, né, se chegar alguma mensagem importante. Mas subsídio Deus Conosco, eu estava dando uma olhada aqui, padre, tem muita coisa interessante aqui, né? As leituras, as liturgias, para você que é ministro extraordinário da Sagrada Comunhão, tem também como fazer uma celebração aqui também, ó. Tem tudo aqui, ó, subsídio Deus Conosco. Eu gosto muito, com o tempo eu vou falar um pouquinho mais sobre esse subsídio aqui, subsídio Deus Conosco dia a dia. Vale muito a pena você adquirir, você ter na sua casa para você levar aí, ó, para Santa Missa e participar, e não só na Santa Missa, viu? Para você também acompanhar as leituras todos os dias da missa e você fazer

0: vai ser muito interessante. Muito bem, padre. Que bom. E não para, né? A missão não para, né?
1: Não, não para. Nós somos uma equipe. É eu, o padre Domingos Sávio, o frate Jonathan, que escrevemos Deus Conosco. E temos uma equipe também que nos ajuda na correção. Uhum. É uma grande equipe, trabalhamos todos os dias para oferecer aos nossos queridos leitores a palavra de Deus refletida.
0: Maravilha. Essas reflexões que tem aqui também tem, né? As reflexões.
1: Sim.
0: Sempre tem uma reflexão aqui,
1: todos
0: ó.
1: Os dias.
0: Todos os dias,
1: tem uma,
0: né,
1: reflexão do Evangelho.
0: É, aqui,
1: durante,
0: ó,
1: a semana, eu que faço. Aos domingos, é o padre Domingos Sávio.
0: Ah, então aqui, ó, vamos supor, eu peguei aqui, ó, deixa eu pegar aqui, sexta-feira. Dia 5, né? São Bonifácio, que é o santo do dia, né? Então, essa que tá aqui em vermelho, a palavra dos ouvidos ao coração. Isso. É o senhor que escreve?
1: Todos os dias.
0: Ah,
1: é uma,
0: então,
1: reflexão. Tá, 830 caracteres com espaço. Todos os dias vai ter uma reflexão do,
0: olha,
1: Evangelho.
0: Que interessante. Aqui, ó, tá vendo? Essa em vermelho aqui, ó. Tá no Deus Conosco, tá vendo essa aqui em vermelho? Padre Luiz Almir que faz, meu irmão. É, aqui a gente mata a cobra e mostra o pau. É isso aí. Maravilha, que benção, padre. Eu não sabia que era o senhor que fazia essas reflexões.
1: Sim.
0: Aqui. Nossa, que interessante. Parabéns, viu?
1: Eu sempre
0: costumo ler para poder fazer também as reflexões minhas.
1: Exatamente.
0: Me dá uma base também para poder fazer as minhas reflexões. Tá aí, ó, que bom. Obrigado, viu? Obrigado pela sua colaboração.
1: Amém.
0: Obrigado por essa missão maravilhosa de também nos ajudar nesse momento também a conhecer um pouco mais a palavra de Deus. Muito bom. E os meninos? Boa noite, tudo bem?
2: Boa noite.
0: E aí, estão animados?
2: Sim.
0: Que maravilha. Deus abençoe vocês e a missão, viu?
2: Amém.
0: Muito bom. Eu vi vocês esses dias no santuário, que a gente vê todo dia quase que a gente vai no santuário. A gente vê vocês lá, principalmente na Basílica Histórica, ajudando lá o pessoal, né? Também ali nos corredores.
2: Eu e o Rodrigo.
0: O santuário, Basílica Histórica é com você?
2: Eu e o Rodrigo.
0: Ah, você
2: o
0: outro. Rodrigo.
3: É. Eu sou da Pastoral Vocacional, então eu vou estar lá no santuário mesmo.
0: Lá na Basílica. Na Basílica
2: Nova.
0: Lá na Basílica Nova, né? Ah, então vocês têm um assim, tipo, você e o outro menino vai sempre vai estar lá no, na Basílica Histórica.
2: Na Basílica Histórica, sábados e domingos.
0: Ah,
2: e os demais, um fica no memorial e os demais ficam no Santuário Novo.
0: E durante a semana estudo?
2: Durante a semana estudo.
0: Que maravilha.
2: E tem outra programação também, né? Temos psicóloga, temos aula de teatro, várias coisas.
0: Vocês estão pensando que vimos seminário é mamão com açúcar? O pau canta, que nem a gente fala, né? É desse jeito, né? Mas é gratificante, né? Fala a verdade.
2: Sim, com certeza.
0: Vocês estão se formando em cada momento, né?
2: Com certeza.
0: Graças a Deus. A gente reza para que vocês tenham perseverança e continuem buscando a palavra de Deus a partir da ação missionária de vocês, viu?
2: Amém.
0: Deus está cuidando de vocês, com certeza, e nós estamos em oração por vocês.
2: Que assim seja.
0: Muito bem, tá aí, ó. Bom, hoje foi bastante recheado, né? O começo do nosso terço, então agora vamos rezar. Vamos celebrar este momento de fé e devoção, onde a presença de Nossa Senhora se faz presente em nossa vida e em nosso coração. Muito obrigado, viu? Pela presença, pelo carinho e pelo acolhimento. Bem-vindo, bem-vinda! Vamos juntos rezar o terço com a Mãe Aparecida.
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1: Iniciemos o nosso terço vocacional invocando a presença da Santíssima Trindade. Em nome do Pai, e do Filho, e do Espírito Santo.
0: Amém.
1: Que o Santíssimo Redentor nos conduza neste momento de oração. E que os frutos de nossas preces ajudem os nossos irmãos a descobrir sua vocação. Jesus Redentor nos uniu e juntos queremos rezar. Professemos a nossa fé. Creio em Deus Pai, Todo-Poderoso, Criador do céu e da terra, e em Jesus Cristo, seu único Filho, nosso Senhor, que foi concebido pelo poder do Espírito Santo, nasceu da Virgem Maria, padeceu sobre Pôncio Pilatos, foi crucificado, morto e sepultado, desceu à mansão dos mortos, ressuscitou ao terceiro dia, subiu aos céus, está sentado à direita de Deus Pai Todo-Poderoso, de onde há de vir.

0: bondade assim na terra como no céu.
1: O pão nosso de cada dia nos dai hoje, perdoai-nos as nossas ofensas, assim como nós perdoamos a quem nos tem ofendido, e não nos deixeis cair em tentação, mas livrai-nos do mal. Amém.
0: Rezemos pelas vocações matrimoniais. Ave Maria, cheia de graça, o Senhor é convosco. Bendita sois vós entre as mulheres, e bendito é o fruto do vosso ventre, Jesus.
1: Santa Maria, Mãe de Deus, rogai por nós, pecadores, agora e na hora de nossa morte. Amém.
0: Rezemos pelas vocações religiosas. Ave Maria, cheia de graça, o Senhor é convosco. Bendita sois vós entre as mulheres, e bendito é o fruto do vosso ventre, Jesus.
1: Santa Maria, Mãe de Deus, rogai por nós, pecadores, agora e na hora de nossa morte. Amém.
0: Rezemos pelas vocações sacerdotais. Ave Maria, cheia de graça, o Senhor é convosco. Bendita sois vós entre as mulheres, e bendito é o fruto do vosso ventre, Jesus.
1: Santa Maria, Mãe de Deus, rogai por nós, pecadores, agora e na hora de nossa morte. Amém.
0: Glória ao Pai, ao Filho e ao Espírito Santo.
1: Como era no princípio, agora e sempre. Amém.
2: Amém. Que assim seja, louvado seja Deus pela presença de cada um aqui conosco, que reza e celebra este momento de fé e devoção. Deixa eu colocar aqui as primeiras intenções para o Santo Terço. Deixa eu mandar um abraço aqui especial para quem está hoje celebrando o seu aniversário. O Padre Joel Nalepa. Ele é lá de Ponta Grossa, no Paraná, e completa hoje 30 anos de sacerdócio. Rezemos neste momento do Santo Terço por suas intenções, tá bom, Padre? Muito obrigado pela sua presença. Ele nos ajuda nos editoriais aqui do jornalismo da Rádio Aparecida. Padre Joel, um abraço pro senhor. Celebramos com alegria o seu aniversário, viu? Muito obrigado pela sua dedicação também aqui conosco na Rádio Aparecida. Um grande abraço, Deus abençoe. Deixa eu acolher aqui quem está lá no WhatsApp da rádio. Olha, eu rezo aqui, ó, e peço a bênção de Deus para a vida da Gisele e do Paulo lá de Mafra, Santa Catarina. Paulo, Gisele, obrigado, viu? Deus abençoe. Nossa Senhora Aparecida ilumine, proteja e guarde sempre. Daqui a pouquinho eu mando uma mensagem para vocês, tá bom? Louvado seja Deus pela vida de vocês. Fiquei muito, mas muito feliz mesmo. Deus abençoe. Obrigado. Um abraço também aqui, ó, para quem tá conosco. Manuel Batista de Blumenau, Santa Catarina, tá com a gente também. Louvado seja Deus pela presença e pelo carinho. Sebastião de Ipatinga, Minas Gerais, lá em Minas Gerais, né? Ipatinga, rezamos por você, por suas intenções, Sebastião. E também, com alegria, eu acolho Geraldo da cidade de Cachoeiro do Itapemirim, no Espírito Santo. Rezamos por você e com você. Aqui na Rádio Aparecida e Rede Aparecida de Rádio. Deus abençoe.
0: Primeiro mistério do Terço Vocacional. Contemplemos a vocação de Pedro. Do Evangelho de São Lucas. Jesus subiu a uma das barcas que era de Simão e pediu-lhe que a afastasse um pouco da terra, e sentado ensinava da barca o povo. Quando acabou de falar, disse a Simão: vai mais para o fundo e lançai as vossas redes para pescar. Simão respondeu-lhe: mestre, trabalhamos a noite inteira e nada apanhamos, mas por causa de tua palavra lançarei a rede. Feito isto, apanharam peixes em tanta quantidade que as redes se rompiam. Recordemos a vocação de todos aqueles que se deixam tocar pelas palavras de Jesus. Homens e mulheres trabalhadores que com o seu trabalho buscam construir um mundo melhor. Reza conosco este primeiro mistério vocacionado Leonardo Franklin. Leonardo, boa noite.
3: Boa noite, padre.
0: Você fala de qual cidade?
3: De Franco da Rocha, São Paulo.
0: Maravilha, bem-vindo ao nosso Santo Terço. Leonardo, quais são as suas intenções?

0: quero colocar as intenções do Santo Padre, o Papa, pelas famílias, por todos os nossos paroquianos aqui da nossa paróquia Cristo Ressuscitado, pelos jovens. Quero colocar o retiro da turma de Crisma, que se aproxima, pelos novos coroinhas e cerimoniários que estão em formação. E quero colocar de modo muito especial a minha amiga Larissa, que amanhã completará mais um ano de vida, e todos os meus colegas de trabalhos.
1: Amém. Leonardo, você reza a primeira parte da oração das Aves Marias e nós aqui no estúdio da Rádio Aparecida responderemos. Pode ser?
0: Pode ser, sim. Pai nosso que estais nos céus, santificado seja o vosso nome. Venha a nós o vosso reino, seja feita a vossa vontade, assim na terra como no céu.
2: O pão nosso de cada dia nos dai hoje, perdoai as nossas ofensas, assim como nós perdoamos a quem nos tem ofendido, e não nos deixeis cair em tentação, mas livrai-nos do mal. Amém.
0: Ave Maria, cheia de graça, o Senhor é convosco. Bendita sois vós entre as mulheres, e bendito é o fruto do vosso ventre, Jesus.
2: Santa Maria, Mãe de Deus, rogai por nós, pecadores, agora e na hora de nossa morte. Amém.
0: Ave Maria, cheia de graça, o Senhor é convosco. Bendita sois vós entre as mulheres, e bendito é o fruto do vosso ventre, Jesus.
2: Santa Maria, Mãe de Deus, rogai por nós, pecadores, agora e na hora de nossa morte. Amém.
0: Ave Maria, cheia de graça, o Senhor é convosco. Bendita sois vós entre as mulheres, e bendito é o fruto do vosso ventre, Jesus.
2: Santa Maria, Mãe de Deus, rogai por nós, pecadores, agora e na hora de nossa morte. Amém.
0: Ave Maria, cheia de graça, o Senhor é convosco. Bendita sois vós entre as mulheres, e bendito é o fruto do vosso ventre, Jesus.
2: Santa Maria, Mãe de Deus, rogai por nós, pecadores, agora e na hora de nossa morte. Amém.
0: Ave Maria, cheia de graça, o Senhor é convosco. Bendita sois vós entre as mulheres, e bendito é o fruto do vosso ventre, Jesus.
2: Santa Maria, Mãe de Deus, rogai por nós, pecadores, agora e na hora de nossa morte. Amém.
0: Ave Maria, cheia de graça, o Senhor é convosco. Bendita sois vós entre as mulheres, e bendito é o fruto do vosso ventre, Jesus.
2: Santa Maria, Mãe de Deus, rogai por nós, pecadores, agora e na hora de nossa morte. Amém.
0: Ave Maria, cheia de graça, o Senhor é convosco. Bendita sois vós entre as mulheres, e bendito é o fruto do vosso ventre, Jesus.
2: Santa Maria, Mãe de Deus, rogai por nós, pecadores, agora e na hora de nossa morte. Amém.
0: Ave Maria, cheia de graça, o Senhor é convosco. Bendita sois vós entre as mulheres, e bendito é o fruto do vosso ventre, Jesus.
2: Santa Maria, Mãe de Deus, rogai por nós, pecadores, agora e na hora de nossa morte. Amém.
0: Ave Maria, cheia de graça, o Senhor é convosco. Bendita sois vós entre as mulheres, e bendito é o fruto do vosso ventre, Jesus.
2: Santa Maria, Mãe de Deus, rogai por nós, pecadores, agora e na hora de nossa morte. Amém.
0: Ave Maria, cheia de graça, o Senhor é convosco. Bendita sois vós entre as mulheres, e bendito é o fruto do vosso ventre, Jesus.
2: Santa Maria, Mãe de Deus, rogai por nós, pecadores, agora e na hora de nossa morte. Amém.
0: Glória ao Pai, ao Filho e ao Espírito Santo,
2: como era no princípio, agora e sempre. Amém. Amém.
0: Ó meu Jesus, perdoai-nos
3: e livrai-nos do fogo do inferno, levai as almas todas para o céu, e socorrei principalmente as que mais precisarem da vossa infinita misericórdia.
0: Ó Maria concebida sem pecados,
2: rogai por nós que corremos a vós.
0: São Geraldo Magela,
2: rogai por nós.
0: Nossa Senhora Aparecida,
2: rogai por nós.
1: Leonardo, muito obrigado pela sua presença, pelas suas orações. Que o nosso bom Deus, pela intercessão de Nossa Senhora, abençoe você, toda a sua família. Perseverança na vocação. Muito obrigado.
0: Amém. Muito obrigado, eu que agradeço.
4: Diante da Mãe Aparecida, colocamos mais.

0: intenções, agora lá no Facebook da rádio. A Célia Oliveira, oi Célia, boa noite para você, bem-vinda à rádio, muito obrigado pela sua presença e pela sua participação, viu? O Zitro Zanella, lá de Santa Rosa, lá no Paraguai, tá rezando com a gente. Obrigado, Zitro, um abraço, irmão, Deus seja louvado pela sua presença, viu? A Zuma Mendes está conosco também, obrigado, Zuma, ótima noite, ela é da cidade de Varginha, sul de Minas, obrigado pela presença. O Nelson César também está conosco, obrigado, Nelson, ele é de Ponta Grossa, no Paraná, está nos acompanhando, Deus abençoe. Tadeu Oliveira, boa noite, Tadeu, bem-vindo, irmão, obrigado, viu? Deus te proteja, que Nossa Senhora abençoe sua vida. A Janice Magno também está conosco, boa noite para você. E ainda o Anderson, você está bem, meu querido? Seja bem-vindo, viu? Obrigado aí pela presença, tô rezando sim por essa intenção que você coloca diante do coração da Mãe Aparecida, viu? E também rezo e peço a Nossa Senhora que acolha as intenções da Aninha de Ponta Grossa, no Paraná, que também reza conosco. Boa noite, Aninha, seja bem-vinda, louvado seja Deus pela sua participação, Deus abençoe sua presença aqui conosco. E você que tá aí, quer participar, 12DDD, número 3104-1043, se você preferir, pode também colocar suas intenções pelo Facebook e YouTube da Rádio Aparecida.
1: No segundo mistério, contemplemos a vocação de Mateus. Jesus saiu de novo para a beira do mar. Toda a multidão ia ao seu encontro, e Jesus os ensinava. Enquanto ia caminhando, Jesus viu Levi, o filho de Alfeu, sentado na coletoria de impostos, e disse para ele: siga-me. Levi se levantou e o seguiu. Recordamos a vocação de todos aqueles que deixaram algo para responder prontamente ao chamado de Jesus. Para rezar conosco esse segundo mistério do texto vocacional, contamos com o auxílio do vocacionado Mateus Henrique Freitas de Oliveira. Boa noite, Mateus.
2: Boa noite.
1: Seja bem-vindo. Tudo bem, você?
2: Tudo bem também.
1: Graças a Deus. Seja bem-vindo ao nosso texto. De onde você fala?
2: Eu falo de Itapeva, São Paulo.
1: Muito bem, seja muito bem-vindo. E quais são as suas intenções para esse mistério, Mateus?
2: Eu rezo pela vocação de todos nós, vocacionados, vocês do seminário, os padres. Rezo também ação de graças ao aniversário natalício de um padre amigo meu, aqui de uma cidade vizinha, hoje. E rezo pelas intenções do Santo Padre, o Papa.
1: Amém, Mateus, que assim seja, viu? Conte também com as nossas orações, meu irmão. Nós faremos do seguinte modo: você reza a primeira parte e nós aqui responderemos, pode ser?
2: Oi, tô aqui.
1: Você reza a primeira parte e nós responderemos.
2: Certo, caiu a internet, mas eu tô aqui.
1: Pode iniciar.
2: Perfeito. Pai nosso que estais nos céus, santificado seja o vosso nome, venha a nós o vosso reino, seja feita a vossa vontade, assim na terra como no céu.
3: O pão nosso de cada dia nos dai hoje, perdoai-nos as nossas ofensas, assim como nós perdoamos a quem nos tem ofendido, e não nos deixeis cair em tentação, mas livrai-nos do mal. Amém.
2: Ave Maria, cheia de graça, o Senhor é convosco. Bendita sois vós dentre as mulheres, e bendito é o fruto do vosso ventre, Jesus.
3: Santa Maria, Mãe de Deus, rogai por nós, pecadores, agora e na hora de nossa morte. Amém.
2: Ave Maria, cheia de graça, o Senhor é convosco. Bendita sois vós entre as mulheres, fruto do vosso ventre, Jesus.
3: Santa Maria, Mãe de Deus, rogai por nós, pecadores, agora e na hora de nossa morte. Amém.
2: Ave Maria, cheia de graça, o Senhor é convosco. Bendita sois vós dentre as mulheres. Bendito é o fruto de vosso ventre, Jesus.
3: Santa Maria, Mãe de Deus, rogai por nós, pecadores, agora

0: agora e na hora de nossa morte. Amém.
1: Ave Maria, cheia de graça, o Senhor é convosco. Bendita sois vós entre as mulheres. Bendito é o fruto de vosso ventre, Jesus.
0: Santa Maria, Mãe de Deus, rogai por nós, pecadores, agora e na hora de nossa morte. Amém.
1: Ave Maria, cheia de graça, o Senhor é convosco. Bendita sois vós entre as mulheres. Bendito é o fruto de vosso ventre, Jesus.
0: Santa Maria, Mãe de Deus, rogai por nós, pecadores, agora e na hora de nossa morte. Amém.
1: Ave Maria, cheia de graça, o Senhor é convosco. Bendita sois vós dentre as mulheres. Bendito é o fruto de vosso ventre, Jesus.
0: Santa Maria, Mãe de Deus, rogai por nós, pecadores, agora e na hora de nossa morte. Amém.
1: Ave Maria, cheia de graça, o Senhor é convosco. Bendita sois vós dentre as mulheres. Bendito é o fruto de vosso ventre, Jesus.
0: Santa Maria, Mãe de Deus, rogai por nós, pecadores, agora e na hora de nossa morte. Amém.
1: Ave Maria, cheia de graça, o Senhor é convosco. Bendita sois vós entre as mulheres. Bendito é o fruto de vosso ventre, Jesus.
0: Santa Maria, Mãe de Deus, rogai por nós, pecadores, agora e na hora de nossa morte. Amém.
1: Ave Maria, cheia de graça, o Senhor é convosco. Bendita sois vós entre as mulheres. Bendito é o fruto de vosso ventre, Jesus.
0: Santa Maria, Mãe de Deus, rogai por nós, pecadores, agora e na hora de nossa morte. Amém.
1: Ave Maria, cheia de graça, o Senhor é convosco. Bendita sois vós entre as mulheres. Bendito é o fruto de vosso ventre, Jesus.
0: Santa Maria, Mãe de Deus, rogai por nós, pecadores, agora e na hora de nossa morte. Amém.
2: Glória ao Pai, ao Filho e ao Espírito Santo,
0: como era no princípio, agora e sempre. Amém.
2: Mateus, gostaria de agradecer a sua participação conosco nesse segundo mistério. Que a Mãe Aparecida interceda por sua vocação ao seu Filho Jesus, hoje, amanhã e sempre. Conte com as nossas orações.
1: Amém.
3: Amém. E que assim seja. Continuamos juntos rezando pelos devotos que estão conosco. Vamos lá pro YouTube da Rádio Aparecida. Vamos lá. Olha, no YouTube tem a Márcia Maria de São José dos Campos, que está rezando com a gente. Obrigado, Márcia. Ótima noite para você, bem-vinda. O Ismael José da Silva, lá de Joinville, Santa Catarina, também está com a gente. Obrigado, Ismael. Ótima noite, obrigado pela presença, viu, meu irmão? Deus abençoe sua família. A Cirlei, oi Cirlei, tudo bem? Boa noite, viu? Seja bem-vinda. Ela também pede a Deus que abençoe os filhos Tainara, o Alisson e ainda o esposo, o Wilson. Também pede por toda a família. Valeu, obrigado, que Nossa Senhora Aparecida continue conduzindo o seu coração. Dona Nenê Barreiro tá com a gente também. Obrigado, Dona Nenê. Um abraço, viu? Louvado seja Deus pela sua presença aqui também com a gente. A Regina Piedade tá conosco também. Obrigado, Regina. Boa, ótima noite, viu? Obrigado pela participação. Luiz Carlos Martins, lá de Guaxupé, em Minas Gerais, também tá com a gente. Deus abençoe. A Nancy Eliane. Oi, Nancy. Tudo bem? Seja bem-vinda, viu? Deus te proteja e que Nossa Senhora abençoe sua vida e sua família. Tô em oração por você e com você. E o Celso Batista tá conosco também, colocando aqui suas intenções. Obrigado, Celso. Louvado seja Deus pela sua participação, irmão. Bem como o Silvio da cidade de o Celso Batista de Ponte Nova, Minas Gerais, e o Silvio Carvalho é de Araras, aqui no estado de São Paulo. Boa noite, Silvio. Bem-vindo à Rádio Aparecida. Que Deus te abençoe.
4: Terceiro mistério, contemplamos a vocação de José de Arimateia, o discípulo oculto de Jesus. Depois disso, José de Arimateia, que era discípulo de Jesus, mas ocultamente, por medo dos judeus, pediu a Pilatos a autorização para tirar o corpo de Jesus da cruz. Pilatos permitiu. José de Arimateia foi e retirou o corpo de Jesus.

0: recordamos a vocação de todos aqueles que as ocultas seguem os ensinamentos de Jesus. Pessoas que por medo ou perseguição realizam no silêncio seu apostolado. Estou falando com Gabriel Rocha.
1: Boa noite a todos.
0: Opa, boa noite. Tudo bem com você?
1: Tudo bem.
0: Que bom. Gabriel, qual a sua intenção para o nosso mistério?
1: A minha intenção são por todos os nossos irmãos que estão aí em situação de rua e vulnerabilidade, né? Aqui em São Paulo, principalmente em Osasco, tem feito muito frio. Todos aqueles também que estão em busca de emprego, pela minha paróquia, né, pelo coral a que faço parte, pela minha família e por todos os vocacionados.
0: Por curiosidade, Gabriel, você é de onde? É de Osasco?
1: Isso, Osasco.
0: Bom, então rezaremos por você, pela sua intenção e por sua cidade e sua família. Vamos fazer o seguinte, Gabriel. Você reza e a gente responde, como foi feito nos últimos mistérios, tudo bem?
1: Tudo bem. Pai nosso que estais no céu, santificado seja o vosso nome. Venha a nós o vosso reino e seja feita a vossa vontade, assim na terra como nos céus.
2: O pão nosso de cada dia nos dai hoje. Perdoai as nossas ofensas, assim como nós perdoamos a quem nos tem ofendido. E não nos deixeis cair em tentação, mas livrai-nos do mal. Amém.
1: Ave Maria, cheia de graça, o Senhor é convosco. Bendita sois vós entre as mulheres, e bendito é o fruto do vosso ventre, Jesus.
2: Santa Maria, Mãe de Deus, rogai por nós, pecadores, agora e na hora de nossa morte. Amém.
1: Ave Maria, cheia de graça, o Senhor é convosco. Bendita sois vós entre as mulheres, e bendito é o fruto do vosso ventre, Jesus.
2: Santa Maria, Mãe de Deus, rogai por nós, pecadores, agora e na hora de nossa morte. Amém.
1: Ave Maria, cheia de graça, o Senhor é convosco. Bendita sois vós entre as mulheres, e bendito é o fruto do vosso ventre, Jesus.
2: Santa Maria, Mãe de Deus, rogai por nós, pecadores, agora e na hora de nossa morte. Amém.
1: Ave Maria, cheia de graça, o Senhor é convosco. Bendita sois vós entre as mulheres, e bendito é o fruto do vosso ventre, Jesus.
2: Santa Maria, Mãe de Deus, rogai por nós, pecadores, agora e na hora de nossa morte. Amém.
1: Ave Maria, cheia de graça, o Senhor é convosco. Bendita sois vós entre as mulheres, e bendito é o fruto do vosso ventre, Jesus.
2: Santa Maria, Mãe de Deus, rogai por nós, pecadores, agora e na hora de nossa morte. Amém.
1: Ave Maria, cheia de graça, o Senhor é convosco. Bendita sois vós entre as mulheres, e bendito é o fruto do vosso ventre, Jesus.
2: Santa Maria, Mãe de Deus, rogai por nós, pecadores, agora e na hora de nossa morte. Amém.
1: Ave Maria, cheia de graça, o Senhor é convosco. Bendita sois vós entre as mulheres, e bendito é o fruto do vosso ventre, Jesus.
2: Santa Maria, Mãe de Deus, rogai por nós, pecadores, agora e na hora de nossa morte. Amém.
1: Ave Maria, cheia de graça, o Senhor é convosco. Bendita sois vós entre as mulheres, e bendito é o fruto do vosso ventre, Jesus.
2: Santa Maria, Mãe de Deus, rogai por nós, pecadores, agora e na hora de nossa morte. Amém.
1: Ave Maria, cheia de graça, o Senhor é convosco. Bendita sois vós entre as mulheres, e bendito é o fruto do vosso ventre, Jesus.
2: Santa Maria, Mãe de Deus, rogai por nós, pecadores, agora e na hora de nossa morte. Amém.
1: Ave Maria, cheia de graça, o Senhor é convosco. Bendita sois vós entre as mulheres, e bendito é o fruto do vosso ventre, Jesus.
2: Santa Maria, Mãe de Deus, rogai por nós, pecadores, agora e na hora de nossa morte. Amém.
1: Ó meu bom Jesus, perdoai-nos, livrai-nos do fogo do inferno,
2: levai as almas todas
1: para o céu,
2: socorrei principalmente
1: as que mais precisarem da vossa misericórdia. Nossa Senhora Aparecida,
2: rogai por nós.
1: São José,
2: rogai por nós.
1: Santo Afonso,
3: rogai por nós.
0: Muito obrigado, Gabriel. Fica com
1: Deus. Eu que agradeço a todos.
0: Boa noite.
1: Boa noite.
4: Continuando a nossa caminhada de fé, vou voltar lá pro WhatsApp da rádio. Olha, o Cristiano e a Simone, lá de Juiz de Fora, Minas Gerais, estão rezando com a gente. Obrigado, Simone. Obrigado, Cristiano. Um abraço para vocês. Deus abençoe a família, viu? Obrigado aí pela presença. Um abraço também nas filhas Maria Júlia e Maria Cecília. Que Nossa Senhora Aparecida abençoe todos da família. Estamos em oração por vocês, tá bom? A Rita de Guaratinguetá também tá com a gente. Obrigado, Rita. Boa noite, viu? Deus abençoe. A Adriana de Franco da Rocha, aqui no estado de São Paulo, também tá com a gente. Obrigado, Adriana. Ótima noite para você, viu? Com alegria também. Eu acolho aqui, ó, as intenções da Inês Cristina Carvalho, de Águas Claras, lá no Distrito Federal, que reza com a gente. Deus abençoe. A Nancy Ramos, da cidade de São Manuel. Boa noite, Evandro. Boa noite, Nancy. Bem-vinda, viu? Claro, tô rezando sim por você e por essas intenções as quais você coloca aqui diante do coração da Mãe Aparecida. E a Elisete, da cidade de Guanhães, Minas Gerais, também reza com a gente. Obrigado, Elisete. Seja bem-vinda. Tá rezando conosco através da Rádio Vida Nova FM lá de Guanhães, Minas Gerais. Deus seja louvado pela sua presença e pela sua participação também. Que Nossa Senhora abençoe a sua vida. E o André de Curitiba, tá rezando com a gente. Obrigado, André, bem-vindo. Ele é caminhoneiro, tá na estrada e disse que agora tá lá em Blumenau, Santa Catarina, ouvindo a Rádio Aparecida através da Rádio Arca da Aliança. Valeu, André, Deus te abençoe, meu irmão. Louvado seja Deus pela sua presença. Vá com Deus, que a Mãe Aparecida te acompanhe, meu querido. Estamos em oração por você, viu? Obrigado pela sua missão de ser caminhoneiro.

0: quarto mistério, nós contemplamos a vocação de Paulo. Durante a viagem, quando já estava perto de Damasco, Saulo se viu repentinamente cercado por uma luz que vinha do céu. Caiu por terra e ouviu uma voz que lhe dizia: Saulo, Saulo, por que você me persegue? Saulo perguntou: Quem és tu, Senhor? A voz respondeu: Eu sou Jesus, a quem você está perseguindo. E essa passagem está em Atos dos Apóstolos, capítulo 9, versículos de 3 ao 5. Portanto, recordamos a vocação de todos aqueles que, nos caminhos da vida, cruzaram com Jesus e decidiram segui-lo. Aqueles que, pela tarde, reconheceram Jesus. Mais tarde, reconheceram Jesus como Senhor e Salvador. Rezamos, então, por todos aqueles que também reconhecem a presença de Jesus em sua vida. Agora vamos acolher quem reza conosco este quarto mistério. É o Jonathan. Boa noite, Jonathan.
1: Boa noite.
0: Seja bem-vindo à Rádio Aparecida.
1: Obrigado.
0: Deus te abençoe. Você fala de onde, meu irmão?
1: Eu sou de Piracicaba, mas eu tô hoje aqui em Poço de Caldas, em Minas.
0: Poço de Caldas, Minas Gerais, sul de Minas Gerais. Bem-vindo mais uma vez. Que Nossa Senhora Aparecida abençoe você, sua vocação, que abençoe a sua caminhada e te faça cada vez mais próximo da vontade de Deus, viu, meu irmão? Deus te abençoe.
1: Amém.
0: Pode colocar suas intenções para esse mistério, por favor.
1: Hoje eu quero colocar como intenção as vocações sacerdotais, religiosas, missionárias, que os jovens tenham a coragem de responder ao chamado de Deus. Coloco também como intenção as famílias, né, para que sejam fortalecidas no amor, na fé e na união. E também os povos que sofrem com a guerra, com violência, né, que possa ter paz, né, que onde tiver fome, que tenha comida, e todos aqueles que mais precisam da misericórdia e da proteção de Deus. Que nossa

0: Senhora Aparecida interceda por todos.
1: Amém, que assim seja. E você falou uma palavra aí que pode mexer com muita gente, viu? Que os jovens tenham coragem de ouvir a voz de Deus. Ouvir a voz de Deus, muitas vezes, as pessoas acham que é pouca coisa, mas é preciso ter coragem para seguir o chamado de Deus, muito mais do que seguir o chamado do mundo. Por quê? Porque o mundo oferece um monte de coisas fáceis para que possamos viver. Para seguir a Deus, tem que ter coragem, viu? Parabéns pela sua coragem.
0: Obrigado.
1: Muito bem, então.
0: Amém.
1: Vamos lá. Então você faz assim, você reza a primeira parte e nós aqui no estúdio respondemos, tá bom?
0: Tá bom. Pai nosso que estais no céu, santificado seja o vosso nome. Venha a nós o vosso reino, seja feita a vossa vontade, assim na terra como no céu.
2: O pão nosso de cada dia nos dai hoje, perdoai-nos as nossas ofensas, assim como nós perdoamos a quem nos tem ofendido. E não nos deixeis cair em tentação, mas livrai-nos do mal. Amém.
0: Ave Maria, cheia de graça, o Senhor é convosco. Bendita sois vós entre as mulheres, e bendito é o fruto do vosso ventre, Jesus.
2: Santa Maria, Mãe de Deus, rogai por nós, pecadores, agora e na hora de nossa morte. Amém.
0: Ave Maria, cheia de graça, o Senhor é convosco. Bendita sois vós entre as mulheres, e bendito é o fruto do vosso ventre, Jesus.
2: Santa Maria, Mãe de Deus, rogai por nós, pecadores, agora e na hora de nossa morte. Amém.
0: Ave Maria, cheia de graça, o Senhor é convosco. Bendita sois vós entre as mulheres, e bendito é o fruto do vosso ventre, Jesus.
2: Santa Maria, Mãe de Deus, rogai por nós, pecadores, agora e na hora de nossa morte. Amém.
0: Ave Maria, cheia de graça, o Senhor é convosco. Bendita sois vós entre as mulheres, e bendito é o fruto do vosso ventre, Jesus.
2: Santa Maria, Mãe de Deus, rogai por nós, pecadores, agora e na hora de nossa morte. Amém.
0: Ave Maria, cheia de graça, o Senhor é convosco. Bendita sois vós entre as mulheres, e bendito é o fruto do vosso ventre, Jesus.
2: Santa Maria, Mãe de Deus, rogai por nós, pecadores, agora e na hora de nossa morte. Amém.
0: Ave Maria, cheia de graça, o Senhor é convosco. Bendita sois vós entre as mulheres, e bendito é o fruto do vosso ventre, Jesus.
2: Santa Maria, Mãe de Deus, rogai por nós, pecadores, agora e na hora de nossa morte. Amém.
0: Ave Maria, cheia de graça, o Senhor é convosco. Bendita sois vós entre as mulheres, e bendito é o fruto do vosso ventre, Jesus.
2: Santa Maria, Mãe de Deus, rogai por nós, pecadores, agora e na hora de nossa morte. Amém.
0: Ave Maria, cheia de graça, o Senhor é convosco. Bendita sois vós entre as mulheres, e bendito é o fruto do vosso ventre, Jesus.
2: Santa Maria, Mãe de Deus, rogai por nós, pecadores, agora e na hora de nossa morte. Amém.
0: Ave Maria, cheia de graça, o Senhor é convosco. Bendita sois vós entre as mulheres, e bendito é o fruto do vosso ventre, Jesus.
2: Santa Maria, Mãe de Deus, rogai por nós, pecadores, agora e na hora de nossa morte. Amém.
0: Ave Maria, cheia de graça, o Senhor é convosco. Bendita sois vós entre as mulheres, e bendito é o fruto do vosso ventre, Jesus.
2: Santa Maria, Mãe de Deus, rogai por nós, pecadores, agora e na hora de nossa morte. Amém.
0: Glória ao Pai, ao Filho e ao Espírito Santo.
2: Como era no princípio, agora e sempre. Amém.
0: Ó meu bom Jesus,
2: perdoai-nos, livrai-nos do fogo do inferno, levai as almas todas para o céu e socorrei principalmente os que mais precisarem da vossa infinita misericórdia.
0: Amém.
1: Amém. Jonathan, obrigado, meu irmão.
0: Eu que agradeço.
1: Deus lhe abençoe e força na vocação e na caminhada.
0: Amém.
1: Amém. Fica com Deus.
0: Amém. Fique com Ele.
1: Amém. E assim continuamos a nossa caminhada agora lá no WhatsApp, lá no YouTube da Rádio Aparecida e também no Facebook.

0: YouTube, eu tenho lá a participação da Marília Moreira, do Rio de Janeiro Capital. Boa noite, Marília, bem-vinda. Também a Marilene. A Marilene também reza com a gente. Obrigado, Marilene. Um abraço, viu? Louvado seja Deus pela sua presença aqui conosco. A Creuza também tá com a gente. Ô, Creuza, tudo bem? Ótima noite, viu? Também com a gente aqui, ó. Lá na cidade de Campina Grande, na Paraíba. A Marinete. Tudo bem, Marinete? Boa noite. Bem-vinda à rádio. Lá no Facebook da Rádio Aparecida, olha. Tô rezando aqui pelo Nilson César. Boa noite, Nilson. Seja bem-vindo. Deus te proteja. Tadeu Oliveira também tá conosco. Deus abençoe. A Janice Magno também tá na sintonia. Obrigado, Janice. O Anderson também conosco, rezando aqui com a gente, né? Colocando aqui suas intenções. A Helena Pedroso, tudo bem, Helena? Boa noite. A Marta Jane também está na sintonia conosco. Sueli Alves, o Cristiano Michele, Cristiane Michele, boa noite, Cristiane. Seja bem-vinda, ela é de Belo Horizonte, Minas Gerais. E a Lourdes Esteves também está conosco rezando e celebrando este momento de fé e devoção. Por você eu rezo e com você eu rezo e celebro o amor precioso de Deus.
1: Entre o último mistério, nós contemplamos a vocação de Áquila e Priscila. Do livro de Romanos. Saudai Priscila e Áquila, colaboradores meus no Cristo Jesus, os quais arriscaram suas próprias vidas para salvar a minha. Eu lhes sou agradecido. Recordamos a vocação de todos os casais que, na alegria do matrimônio, colaboração na ação evangelizadora da igreja, são promotores das vocações. Reza conosco este último mistério vocacionado Pedro Henrique Lima. Pedro, boa noite.
2: Boa noite, Padre Amir, tudo bem?
1: Graças a Deus, tudo bom. Pedro, você fala de qual cidade?
2: São Paulo, Zona Sul.
1: Que bom, muito bem-vindo ao nosso Santo Terço. Quais são as suas intenções?
2: Eu ofereço este mistério por todas as vocações que estão em discernimento junto aos redentoristas, pela minha diocese de Campo Limpo, pela minha paróquia São Lucas Evangelista, pelo nosso pároco Jefferson, por toda a nossa comunidade e, por fim, por todas as almas que ainda estão no purgatório.
1: Amém. Você reza a primeira parte e nós aqui no estudo. No estúdio, a segunda.
2: Pai nosso que estais nos céus, santificado seja o vosso nome. Venha a nós o vosso reino. Seja feita a vossa vontade, assim na terra como no céu.
1: O pão nosso de cada dia nos dai hoje. Perdoai as nossas ofensas, assim como nós perdoamos a quem nos tem ofendido. E não deixeis cair em tentação, mas livrai-nos do mal. Amém.
2: Ave Maria, cheia de graça, o Senhor é convosco. Bendita sois vós entre as mulheres, bendito é o fruto do vosso ventre, Jesus.
1: Santa Maria, Mãe de Deus, rogai por nós, pecadores, agora e na hora de nossa morte. Amém.
2: Ave Maria, cheia de graça, o Senhor é convosco. Bendita sois vós entre as mulheres, bendito é o fruto do vosso ventre, Jesus.
1: Santa Maria, Mãe de Deus, rogai por nós, pecadores, agora e na hora de nossa morte. Amém.
2: Ave Maria, cheia de graça, o Senhor é convosco. Bendita sois vós entre as mulheres, bendito é o fruto do vosso ventre, Jesus.
1: Santa Maria, Mãe de Deus, rogai por nós, pecadores, agora e na hora de nossa morte. Amém.
2: Ave Maria, cheia de graça, o Senhor é convosco. Bendita sois vós entre as mulheres, bendito é o fruto do vosso ventre, Jesus.
1: Santa Maria, Mãe de Deus, rogai por nós, pecadores, agora e na hora de nossa morte. Amém.
2: Ave Maria, cheia de graça, o Senhor é convosco. Bendita sois vós entre as mulheres, bendito é o fruto do vosso ventre, Jesus.
1: Santa Maria, Mãe de Deus, rogai por nós, pecadores, agora e na hora de nossa morte. Amém.
2: Ave Maria, cheia de graça, o Senhor é convosco. Bendita sois vós entre as mulheres, bendito é o fruto do vosso ventre, Jesus.
1: Santa Maria, Mãe de Deus, rogai por nós, pecadores, agora e na hora de nossa morte. Amém.

0: Ave Maria, cheia de graça, o Senhor é convosco. Bendita sois vós entre as mulheres. Bendito é o fruto do vosso ventre, Jesus.
1: Santa Maria, Mãe de Deus, rogai por nós, pecadores, agora e na hora de nossa morte. Amém.
0: Ave Maria, cheia de graça, o Senhor é convosco. Bendita sois vós entre as mulheres. Bendito é o fruto do vosso ventre, Jesus.
1: Santa Maria, Mãe de Deus, rogai por nós, pecadores, agora e na hora de nossa morte. Amém.
0: Ave Maria, cheia de graça, o Senhor é convosco. Bendita sois vós entre as mulheres. Bendito é o fruto do vosso ventre, Jesus.
1: Santa Maria, Mãe de Deus, rogai por nós, pecadores, agora e na hora de nossa morte. Amém.
0: Ave Maria, cheia de graça, o Senhor é convosco. Bendita sois vós entre as mulheres. Bendito é o fruto do vosso ventre, Jesus.
1: Santa Maria, Mãe de Deus, rogai por nós, pecadores, agora e na hora de nossa morte. Amém.
0: Glórias ao Pai, ao Filho e ao Espírito Santo.
1: Como era no princípio, agora e sempre. Amém.
0: Ó meu bom Jesus,
1: perdoai-nos, livrai-nos do fogo do inferno, levai as almas todas para o céu e socorrei principalmente aquelas que mais precisarem da vossa infinita misericórdia.
0: Ó Maria concebida sem pecados,
1: rogai por nós que corremos a vós.
0: Rogai por nós, Santa Mãe de Deus,
1: para que sejamos dignos das promessas de Cristo. Amém.
0: São Clemente Hofbauer,
1: rogai por nós.
0: São João Neumann,
1: rogai por nós. Pedro Henrique, muito obrigado pela sua participação. Que Deus te abençoe, fortaleça a sua vocação e que a Mãe Aparecida obrigado. Cuide de você. Grande abraço.
0: Fiquem com Deus. Obrigado. Abraço.
1: Amém. A Mãe de Deus, a Senhora de Aparecida, pedimos a graça da perseverança rezando. Salve, Rainha, Mãe da Misericórdia, vida

0: chivado de lágrimas, e após a advogada nossa, esses vossos olhos misericordiosos a nós volveis, e depois desse desterro, mostrai-nos Jesus, bendito é o fruto de vosso ventre. Ó clemente, ó piedosa, ó doce sempre Virgem Maria,
1: rogai por nós, Santa Mãe de Deus,
0: para que sejamos dignos das promessas de Cristo. Amém.
1: Rezemos a oração vocacional, pedindo que o Senhor da Messe continue chamando muitos operários para trabalhar na sua Messe.
2: Jesus, Mestre Divino, que chamastes os apóstolos para vos seguirem, continuai a passar pelos nossos caminhos, pelas nossas famílias, pelas nossas escolas, e continuai a repetir o convite a muitos de nossos jovens. Dai coragem às pessoas convidadas, dai forças para que vos sejam fiéis como apóstolos leigos, como sacerdotes, como religiosos e religiosas, para o bem do povo de Deus e de toda a humanidade. Amém.
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Maria Santíssima, pelos méritos de nosso Senhor Jesus Cristo, em vossa querida imagem de Aparecida, espalhais inúmeros benefícios sobre todo o Brasil. Eu, embora indigno de pertencer ao número de vossos filhos e filhas, mas cheio do desejo de participar dos benefícios de vossa misericórdia, prostrado a vossos pés,

Consagro-vos o meu entendimento, para que sempre pense no amor que mereceis. Consagro-vos a minha língua, para que sempre vos louve e propague a vossa devoção. Consagro-vos o meu coração, para que, depois de Deus, vos ame sobre todas as coisas. Recebei-me, ó Rainha incomparável, vós que o Cristo crucificado deu-nos por mãe, no ditoso número de vossos filhos e filhas. Acolhei-me debaixo de vossa proteção, socorrei-me em todas as minhas necessidades, espirituais e temporais, sobretudo na hora de minha morte. Abençoai-me, ó celestial cooperadora, e com vossa poderosa intercessão, fortalecei-me em minha fraqueza, a fim de que, servindo-vos fielmente nesta vida, possa louvar-vos, amar-vos e dar-vos graças no céu, por toda a eternidade, assim seja. Amém.

0: Senhor esteja convosco.
1: Ele está no meio de nós.
0: Pela intercessão dos santos anjos da guarda, pela intercessão de São Justino, santo que hoje nós celebramos, pela intercessão de Nossa Senhora Aparecida, a mãe, a rainha, a padroeira do povo brasileiro, abençoe-vos o Deus Todo-Poderoso, Pai, Filho, Espírito Santo.
2: Amém. Padre Luiz Almir, muito obrigado pela sua participação.
0: Amém.
2: Mais uma vez com a gente, viu?
0: Uma grande alegria rezar com vocês aqui na Rádio Aparecida.
2: Amém. Bem-vindo sempre.
0: Amém. Obrigado.
2: Muito bem. Os meninos, obrigado, viu?
3: Nós que agradecemos.
2: Um abraço para vocês, Deus abençoe. Amém. Um bom descanso, né?
3: Amém.
2: Porque amanhã tem mais uma par de carriola de poder carregar. Tá certo. Um abraço, viu? A você que esteve conosco, nosso muito obrigado pela presença, pelo carinho, pelo acolhimento. Missão cumprida. Pois bem, o texto terminou, mas a nossa missão vai continuar. E assim a gente continua celebrando e vivendo juntos a presença de Nossa Senhora em nossa vida. Louvado seja nosso Senhor Jesus Cristo, para sempre seja louvado. Com as imagens de Estevan Reis, fiquem com Deus e com as bênçãos da Mãe Aparecida.

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6: 11:13, horário de Brasília.
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6: De volta na programação com a Mãe Aparecida, de volta aqui na Rede Aparecida de Rádio, a todos que estão nos acompanhando, nosso muito obrigado. Que Deus continue abençoando, protegendo e iluminando sua vida. Muito prazer, eu sou Evandro Brum, caminho junto contigo até meia-noite, viu? Muito grato pela sua participação e também pela sua presença aqui conosco. Deixa eu mandar um abraço aqui para Maria Aparecida, Francisco de Campinas, que continua com a gente. Obrigado, querida. Um abraço para você. Louvado seja Deus pela sua presença aqui conosco, viu? Deus seja louvado pela sua participação. Com alegria também, eu acolho aqui, ó, o José Ângelo de Umuarama, paróquia Santa Luzia, diocese de Umuarama, o padre Cleverson, né? Bispo Dom João. Tá certo, rezando com a gente. Obrigado, viu? Um abraço, Deus abençoe, meu irmão. Deus ilumine e proteja sua vida e sua família, tá bom? Tô rezando por você, colocando ainda suas intenções diante do coração da Mãe Aparecida. Também rezo e peço a Nossa Senhora Aparecida a celebração de bênçãos e de graças a partir da presença do Sebastião de Ipatinga, Minas Gerais. Ô, Sebastião, boa noite, meu irmão. Bem-vindo aqui ao programa. Muito obrigado pela presença, viu? Deus continue abençoando, iluminando, protegendo você, sua vida, sua família e o seu coração. Tô rezando por você e, claro, rezando com você que reza conosco. Muito obrigado por estar e celebrar neste momento de fé e devoção. Assim a gente reza e reza por você e com você. Oi, Maria Regina. Tudo bem, Maria Regina de Guaratinguetá? Tá com a gente? Que Nossa Senhora Aparecida abençoe você, viu? Ó, tô rezando com você, posso sim, claro, com toda certeza, colocando suas intenções diante do coração da Mãe Aparecida, rezando com você, rezando por suas intenções, também rezando pelos seus filhos, olha, a Helena, a Maria Clara, a Larissa, o Bruno, o William e também todos da família, viu? Obrigado mesmo pela sua presença. Continuo em oração por você, tá bom? Deus te abençoe. Olha, cuidar da Casa da Mãe Aparecida é um trabalho que realizamos em conjunto, graças ao apoio da família dos devotos, viu? Todos aqueles que vêm até o Santuário Nacional têm uma experiência profunda de fé. E para você que ainda não conhece a família dos devotos, te faço um convite especial. Participe da nossa família, passe a colaborar com o Santuário Nacional nesta linda missão de acolher, transformar e evangelizar. 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Família dos Devotos, nós estamos sob o manto da Mãe. 11:16, ótima noite para você.
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9: E se eu não der conta de tudo? E se acontecer o pior nessa?

esta situação? E se aquela pessoa não ligar? E se? Nossa vida é cheia de possibilidades, boas e ruins, que nos dão impulsos ou pausas na vida. Nessas horas, as perguntas se acumulam e a ansiedade toma conta de nós. Talvez ajude a acrescentar outras perguntas. Será que preciso dar conta de tudo? Será que devo dar conta de tudo? Será mesmo que Deus quer que eu faça tudo isso e ainda mais sozinho? Estas perguntas, acompanhadas de um momento sincero de oração, poderão colocar o prisma da fé sobre toda a situação. E aí, o se muda de sentido. Se Deus é por nós, quem será contra nós?

0: Deus abençoe você.
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2: Hoje, 1º de junho, nós vamos conhecer a história de Odébio, o profeta do povo de Deus. Pouco conhecido, ele vinha de Samaria, cujo povo era considerado herético pelo povo de Judá. Sua atuação se deu por ocasião da guerra que houve entre Samaria no norte e Judá no sul. E o exército de Samaria venceu a guerra matando muita gente. A Bíblia diz que mataram 120 mil homens, fizeram 200 mil prisioneiros, entre homens, mulheres, crianças, e levaram imensos despojos para casa. O profeta Odebe reconheceu que Samaria merecia ganhar a guerra, mas eles enxergaram na vingança. Vocês massacraram com tal furor que chegou até o céu. E aí o profeta também criticou a intenção de levar os irmãos de Judá do Sul para serem escravos deles em Samaria do Norte. E a crítica desse profeta deu resultado. Até alguns chefes militares de Samaria disseram aos que tinham trazido os prisioneiros: não tragam para cá esses prisioneiros, porque seríamos culpados diante de Javé. Vocês procuram aumentar ainda mais os nossos pecados e faltas, quando nossa culpa já é pesada o suficiente e o furor da ira de Javé começa a ameaçar Israel. Por isso, então, assim diz a Bíblia: os soldados entregaram os prisioneiros e os despojos para os chefes e para toda a comunidade. Foram indicados nominalmente homens para cuidarem desses prisioneiros. Com as roupas e sandálias dos despojos, eles vestiram os que estavam nus, deram comida e bebida para eles, curaram seus ferimentos, montaram em burros todos os que não podiam andar e os levaram até Jericó, a cidade dos palmeiras, para junto dos irmãos deles. Em seguida, então, voltaram para Samaria. E sim, a crítica então do profeta gerou esse resultado.
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6: 11:30, horário de Brasília.
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6: De volta na programação com a Mãe Aparecida, de volta aqui na Rede Aparecida de Rádio, para acolher a Micaele das Graças de São Lourenço, Minas Gerais. Boa noite, Micaele, bem-vinda, muito obrigado pela presença e pela participação, viu? Tô rezando por você e por suas intenções também. E você que tá aí, fique à vontade para também participar. DDD12 do nosso WhatsApp, o número 3104-1043. 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
8: Olá, boa noite para você que acompanha o programa Com a Mãe Aparecida aqui no quadro Igreja em Comunhão. A historiadora e pesquisadora Tereza Pazinho, padre Renan Rangel, reitor do Seminário Bom Jesus, lançam hoje na Igreja Matriz de Santo Antônio, em Guaratinguetá, um livro sobre o Monsenhor Oswaldo de Barros Bindão, sacerdote que marcou diferentes gerações de fiéis e teve participação decisiva na consolidação da Arquidiocese de Aparecida, aqui na região do Vale do Paraíba. Sobre a pesquisa e o legado deixado por Monsenhor Bindão, conversa conosco o professor Professora Tereza Pazinha, autora do livro. Seja muito bem-vinda. Queria saber da senhora como surgiu essa ideia de resgatar a história por meio desse livro biográfico e tratar a respeito de Monsenhor Bindão.
9: Nós estamos a pedido de Dorlando Brantes, nosso arcebispo emérito hoje, nós resgatamos a história, como demos o título aqui, de um homem, de um sacerdote e modelo de santidade. Assim que Dom Orlando chegou aqui em Aparecida, ele sempre ouviu falar: Monsenhor Bindão foi um santo, Monsenhor Bindão foi um santo.

0: Ele quis então conhecer quem era, quem foi Monsenhor Bindão, e pediu, solicitou ao padre Renan Rangel e a mim que fizéssemos essa pesquisa. Tivemos muito material, temos ali na cúria, porque o Monsenhor, como pároco, ele deixou tudo no livro do tombo. Mas aí tem uma parte muito importante. Ele nunca escreveu nada sobre ele. Só os feitos, só os feitos. Interessante essa parte. Nunca ele colocou eu fiz, eu fui, nenhum item. E olha que são livros e livros do tombo. Então, o que é que nós fizemos? Através da leitura, e o padre Renan o conheceu, foi coroinha dele, depois trabalhou com ele. Então, isso daí deu um toque muito especial à nossa pesquisa. Ele foi assim, nos acompanhando, e acompanhando, parece que, a vida desse Monsenhor Bindão. E chegamos mesmo a essa conclusão. Muito calmo, muito solícito, não dizia não para ninguém. Às vezes estava deixando já o horário da confissão, mas ele olhava, a fila tinha aumentado, ele voltava. E ali ele permanecia até a última pessoa. Nunca ninguém saiu dali sem ser por ele atendido.
1: E também um legado de, como a senhora destacou, de santidade, de bondade, que marcou muita gente, né? A gente tem, não só em Guaratinguetá, mas na região como um todo, pessoas que têm essa lembrança muito forte.
0: Sim, porque ele esteve em Piquete, ele esteve em Taubaté, ele esteve em São José dos Campos. Ele não parou. Mas vamos falar um pouquinho sobre o início da sua história?
1: Com certeza. Como é que foi para a senhora, né, nesse processo de pesquisa? Primeiro, quanto tempo durou, né? Como começou essa pesquisa e o que foi encontrado sobre esse início da trajetória do Monsenhor Bindão também?
0: Aí a pesquisa demorou bastante. Nem lembro quanto tempo. Porque ali na cúria, seguimos o horário da cúria, né? Das 8 ao meio-dia e das 13 às 17 horas. Muitos e muitos e muitos livros. Também fora a cúria de Aparecida, nós tivemos em Taubaté, porque ele nasceu em Taubaté, 6 de março de 1912, de uma família muito, muito católica, o que ajuda muito, o que o ajudou muito. E é bonito o início da história dele, porque com 9 anos é uma criança, a professora pergunta: você quer ser padre? Ele não soube responder. Ele era uma criança, mas mesmo assim a professora, dona Escolástica, o encaminhou para o padre. O padre, a primeira conversa, vamos encaminhá-lo ao seminário. E com 9 anos, ele entrou no seminário diocesano de Taubaté.
1: E nesse sentido também, como foi esse processo de formação, com a entrada no seminário, logo na sequência esses locais, principalmente, como a senhora destacou, Taubaté, mas também Piquete, que teve um papel importante também na história dele.
0: Depois de Taubaté, então vamos lá. Com 9 ele entrou, ele fez todo aquele preparo, lógico. Ele gostava muito de falar, de declamar poesias, também na escola, durante o seminário, mas passou pela filosofia, pela teologia. Quando ele terminou a teologia, ele estava com 22 anos. Não podia na época. Pela lei canônica, na época, 24 anos. Mas o bispo de Taubaté, Dom Epaminondas, deu a graça dele receber, então, e tornar-se um sacerdote com apenas 22 anos. Daí ele ficou um pouquinho em Taubaté, mas logo foi enviado para Piquete. Nossa, Piquete foi muito bonito.

0: jovem ainda. Mas é uma coisa muito interessante, Eduardo, que de piquete trazem ele novamente, trazem para Guaratinguetá. A primeira vez ele ficou 8 dias. Volta para o piquete. Depois foi para Taubaté. Taubaté ele foi reitor, ele foi professor. Então em Taubaté ele teve assim, um grande trabalho. Volta para Piquete novamente. Então ele ficou nesse de Piquete pela segunda vez, volta para Guaratinguetá. E ele sempre aceitou tudo assim com muita disponibilidade. Nós só encontramos assim, estudando graças por agora estar atendendo esta paróquia. Nunca encontramos uma palavrinha. Ele sempre falava, aonde me enviarem, nem que seja um rochedo, há necessidade que ali nasça, que ali tenha raiz.
1: E no sentido também desse desprendimento e dessa entrega também, um processo também de entrega muito grande, no sentido de não apresentar dificuldades, né, nesses documentos, nesses registros, problemas, dificuldades, não, isso não foi encontrado.
0: Não encontramos nada. Só encontramos, assim, uma devoção à Nossa Senhora. Aí eu até separei uma frase no dia do seu sacerdócio. Ele escreveu uma frase, a frase que ele sempre usou a partir da sua ordenação sacerdotal, abre aspas: a vós, mãe dos homens e das nações, entregamos confiantes a humanidade inteira, com seus temores e suas esperanças.
1: Não poderia ser mais bonito isso, tratando de Guaratinguetá e Aparecida, especialmente com a nossa devoção a Nossa Senhora,
0: sim. Ele foi vigário geral aqui da arquidiocese. Tem uma parte aqui que ele trabalhou, ele foi professor no seminário Bom Jesus. Então nossa ligação também é muito forte.
1: Coisa bonita, a gente descobriu um pouco mais a trajetória de alguém tão importante para.
0: É importante. Eu conheci, assim, passando pelas ruas, Feijó, no caso, onde era a casa paroquial, e ainda hoje, via passando. Minha tia falava muito dele, porque ele que trouxe a Legião de Maria para Guaratinguetá. Ele trouxe encontros de casais. Ele foi muito ativo, tanto dentro da igreja, assim, e trazendo as pessoas para a igreja. Sem contar da preocupação com a música. Ele foi um grande músico. Assim que ele toma posse ali em Guaratinguetá, primeira coisa foi uma campanha. Doi um tubo para aquele coro lá maravilhoso da Matriz de Santo Antônio. Então aqui agora são infinitas lembranças, lembranças boas. Dom Orlando tinha razão. As pessoas precisam conhecer. É a primeira biografia. Ficou conhecido como um senhor Bindão, um padre santo.
1: Muito obrigado, professora Tereza Pazin, autora do livro sobre Monsenhor Bindão, junto com o padre Renan Rangel, que é reitor do seminário arquidiocesano Bom Jesus. Lembrando que cópias do livro estão disponíveis também para aquisição pelo valor de R$15. José Eduardo para a Rede Aparecida de Rádio e Signes Brasil.
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0: reunidos aqui nesse breve momento, mas para procurar aprender com Maria, amar sempre a Jesus como ela ama, fazendo tudo o que ele nos ensinou. Maria não explica o que Jesus vai nos dizer nas bodas de Caná. Simplesmente ela indica o caminho. É ele que vocês têm que seguir. Obedeçam a ele. Ao mesmo tempo, Maria dá um testemunho. Ela é a primeira e o maior modelo de como seguir Jesus. Portanto, assumir Maria como nossa mestra vai nos fazer aprender um método verdadeiro do amor a Deus e o amor ao próximo. Isso também vai afetar nossa maneira de orar. Assumir Maria como nossa mestra de oração é também descobrir como é fundamental e novo o modo de orar como Jesus ensina. É preciso aprender cada vez mais a viver segundo a palavra de Deus e a nos deixar fecundar por esta palavra. Assimilar a palavra de Deus faz com que a gente seja realmente pessoas autênticas, seres humanos plenificados. Maria nos introduz silenciosamente na arte de amar, de orar, de viver. Façamos, portanto, um relacionamento cada vez mais profundo com Maria. Ela é a nossa intercessora diante de Deus. É em suas mãos que nós depositamos as nossas orações, nossas súplicas, para que ela nos leve diante de Jesus. Ela é nossa medianeira que pede por nós, para que aqui e agora possamos experimentar a presença do amor de Deus e na hora da morte possamos com alegria e confiança entregar a nossa vida nas mãos de Deus. Sem dúvida, Maria é para todos nós um exemplo luminoso, puro, verdadeiro do ser humano como Deus criou, a sua imagem e semelhança. Seguindo Maria, nós vamos também restaurando a nossa dignidade humana.
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1: Nada existe que cristianize mais que Cristo em pessoa. A comunhão é a terapêutica divina, preventiva ou curativa. Cristo nos faz a transfusão de seu próprio sangue.
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3: E missão cumprida.
4: Pois bem,
3: ponto final na primeira parte do programa com a Mãe Aparecida. Eu tô ficando por aqui, mas deixo você agora aí, ó, na companhia dele, Eduardo José. E aí, Eduardo, tudo bem?
4: Belezinha, Bruno, tranquilo?
3: Show de bola.
4: Graças a Deus, né, irmão? Mais um dia, com a graça de Deus, as bênçãos de nossa mãe, a Senhora Aparecida. Prontinho para mais uma madrugada, segunda parte do programa com a Mãe Aparecida. Juntos até às 5 da manhã. Às 4, na última hora do programa, o nosso Santo Terço Mariano. E convidando você a rezar com a gente, a rezar por você, pela sua família, por aquelas pessoas que pedem nossas orações.
3: Muito bem, então. Fica com Deus aí, viu?
4: Amém, irmão. Obrigado, bom descanso para você. Até amanhã, se Deus quiser.
3: Se Deus quiser. Deus está conosco. Deus abençoe sua madrugada. Muito bem, olha, para você que fica aí, ó, na companhia dele, Eduardo José, fiquem com Deus e com as bênçãos da Mãe Aparecida. A gente se fala amanhã, a gente se vê. Deus abençoe você.

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6: Meia-noite, bom dia.
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6: Com a Mãe Aparecida, Rede Aparecida de Rádio, uma ótima e abençoada madrugada. Madrugada de um novo dia a você, meu irmão. A você, minha irmã, irmãos em Cristo, que a partir de agora nos fazem companhia na segunda parte do programa Com a Mãe Aparecida. Obrigado a você que nos acolhe no seu trabalho, na sua casa, na estrada, onde quer que você esteja, viu, meu irmão? Obrigado pelo seu carinho, obrigado pela sua companhia, pelas suas orações também. Você que está rezando conosco desde as 8 da noite com Evandro Brum, na primeira parte do programa Com a Mãe Aparecida, faço um convite a você, continue conosco. Vamos juntos, louvando e agradecendo ao bom Deus por mais um dia que ele nos concede, agradecendo sempre a Virgem Maria, nossa Mãe Santíssima, pela sua proteção, pela sua intercessão, agradecendo a nossa mãezinha querida, a mãe do belo amor, a Senhora Aparecida, pelo cuidado para com cada um de nós que somos seus filhos, filhos amados de Deus e por nossa Mãe Santíssima. Obrigado a você.

0: 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A você, meu irmão, que está rezando conosco pelo aplicativo Aparecida, pelo a12.com/rádio Aparecida. A produção do Quamãe é de Marcos Tiago, a coordenação é de Paula Castro. A direção geral do padre Vanderlei Souza, missionário redentorista. Hoje nós já estamos vivendo o dia 2 de junho 2026, terça-feira da graça de Deus. E hoje a Santa Mãe Igreja celebra, faz memória a São Marcelino e Pedro, a quem nós pedimos a intercessão. Obrigado pela companhia de todos vocês. Eu, Eduardo José, faço com vocês esta madrugada. Que seja uma madrugada de muitas bênçãos, de muitas graças em nossa vida. Que o nosso dia seja um dia de muita alegria, de prosperidade, sempre confiando na misericórdia de Deus em nossa vida, na vida dos nossos familiares, dos nossos amigos, vizinhos e por todos aqueles que precisam da misericórdia do Pai, da intercessão da mãezinha querida, a Senhora Aparecida. Confiemos sempre e não percamos a esperança. Confiemos em nossa Mãe Santíssima, que intercede por cada um de nós em todos os momentos de nossa vida. Entreguemos a ela a nossa vida, os nossos problemas, as nossas dificuldades, os nossos desejos também. Claro, a mãe, como mãe, ela compreende, ela entende a cada um de nós que somos seus filhos. E nós agradecemos sempre. Obrigado, Mãe Aparecida, pela sua intercessão, pelo seu cuidado. 12:05, Padre Vanderlei está chegando com o nosso momento de evangelização e reflexão, com os ponteiros apontam para o infinito.
1: Concebeu do Espírito Santo. Ave Maria, cheia de graça, o Senhor é convosco. Bendita sois vós entre as mulheres, e bendito é o fruto do vosso ventre, Jesus. Santa Maria, Mãe de Deus, rogai por nós, pecadores, agora e na hora da nossa morte. Amém. Rogai por nós, Santa Mãe de Deus, para que sejamos dignos das promessas de Cristo. Oremos e fundi, Senhor, vos rogamos a vossa graça em nossos corações, para que nós que conhecemos pela anunciação do anjo a encarnação de Jesus Cristo, vosso Filho, cheguemos por sua paixão e morte de cruz à glória da ressurreição. Pelo mesmo Cristo nosso Senhor. Amém.
2: Olá, meu querido irmão, querida irmã, estamos no tempo comum na liturgia da igreja, nesse momento especial que vai da Páscoa até a festa de Cristo Rei. Um tempo longo na liturgia, na qual nós somos convidados a incorporar em nosso dia a dia a palavra de Jesus, a mensagem da comunidade de fé e a experiência daqueles que vieram antes de nós. Então a liturgia vai nos oferecer a oportunidade de fazer uma grande reflexão, um grande retiro na nossa vida, trazendo para o hoje a riqueza que a palavra nos traz. E hoje, meu querido e minha querida, nós temos das instruções de São Doroteus, abade do século VI. Ele nos fala da paz espiritual. Esta semana nós estamos caminhando para celebrar um grande momento da liturgia da igreja, que é a festa do corpo e sangue de nosso Senhor Jesus Cristo, a festa de Corpus Christi, que nos leva, nos remete à mensagem da última ceia. São Doroteu vai falar para nós sobre essa paz interior, a paz espiritual. Quem se recusa a si mesmo, por mais que lhe venham importunações, danos, opróbrios, afrontas da parte de quem quer que seja, tudo

0: recebe com serenidade e, julgando-se merecedor de tudo isso, sem que possa perturbar-se de modo algum, quem mais tranquilo do que este homem? Talvez haja quem objete. E se quando o irmão me aflige, procuro e não vejo ter-lhe dado motivo para isto, por que então hei de me acusar? Na verdade, se alguém com temor de Deus se examina com cuidado, nunca se julgará de todo inocente e verá que o motivo está em algum ato seu, palavra ou gesto. Se em nada se achou culpado, talvez em outra ocasião o tenha aborrecido em coisa parecida ou diferente, ou ainda, quem sabe, maltratou outro irmão. Com razão deve sofrer por isso ou por outros pecados tão numerosos que cometeu. Perguntará alguém: por que se acusar quando quieto e sossegado é molestado por palavras ou gestos ofensivos de um irmão? Não podendo suportar nada disso, julga-se com o direito de se irritar. Pecaria se porventura não se desse esse encontro e essa palavra? Diz o santo: isto é ridículo, e é claro que não se apoia em motivo algum. Não foi por ter dito uma palavra qualquer que se lhe suscitou a paixão da cólera, mas antes revelou a paixão oculta que o minava dela. Se quiser, faça penitência. Este tal se fez semelhante a um pão branco, belo e todo limpo, que ao ser cortado mostra estar sujo por dentro. Do mesmo modo, se alguém se julga quieto e pacífico, tem no entanto uma paixão que não vê. Chega um irmão, lança uma palavra desagradável e imediatamente lhe jorra de dentro o pus e a sujeira oculta. Se quiser alcançar a misericórdia, faça penitência, purifique-se, esforce-se por progredir e reconheça que, em vez de retrucar a injúria, deveria agradecer ao irmão ocasião de tão grande utilidade. Depois disso, não se afligirá tanto com as tentações, pois quanto mais progredir, tanto mais lhe parecerão leves. A alma se fortalece à medida em que caminha, faz-se mais corajosa em suportar todas as coisas duras que se lhe advêm, na medida que está com o Senhor.
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Meia-noite, 15 minutos, meia-noite, 16, agora uma ótima e abençoada madrugada a você, meu irmão. Grupo Semear, vejam, eu andei pelas vilas com a Mãe Aparecida, Rede Aparecida de Rádio, abraçando a você que já está participando conosco pelo 3104-1043, é o nosso WhatsApp, para você enviar a sua mensagem de fé, amor e esperança, e também as suas intenções para o Santo Terço, logo mais às 4 da manhã. Reze conosco, reze por você, pelos seus amigos, vizinhos, parentes, por todas aquelas pessoas que pedem nossas orações. Rezemos por todos eles. Às 4 da manhã, o Santo Terço Mariano. E o nosso momento agora é de oração.

Neste novo dia nos colocamos diante de vossa presença para agradecer pelo dom da vida e por todas as graças que derramais continuamente sobre nós. Em meio às lutas, desafios e incertezas do caminho, queremos renovar nossa confiança em vosso amor.

amor misericordioso, certos de que jamais abandonais aqueles que esperam em vós. Concedei-nos um coração humilde e obediente à vossa palavra, que saibamos reconhecer vossa vontade em cada acontecimento da vida e que nossas atitudes sejam sempre iluminadas pelo Evangelho de Cristo. Livrai-nos do orgulho, da indiferença e de tudo aquilo que nos afasta da comunhão convosco. Senhor Jesus, ensinai-nos a viver a caridade verdadeira, acolhendo os irmãos com bondade, paciência e compaixão. Que nossas palavras levem esperança, nossos gestos transmitam paz e nossa vida seja sinal do vosso amor no mundo. Fortalecei os enfermos, consolai os aflitos, sustentai os desanimados e protegei nossas famílias. Pela intercessão da Virgem Maria, concedei-nos perseverança na fé e coragem para seguir sempre os vossos caminhos.

0: Celina Borges. Vim meia-noite, 24 minutos. Fica, Senhor, comigo. Fica conosco, Senhor.
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0: Padre Antônio Maria, sonda-me. Meia-noite e 27, bom dia.
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2: Meia-noite e meia, bom dia.
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2: Com a Mãe Aparecida, Rede Aparecida de Rádio, madrugada de terça-feira, 2 de junho. Louvando e agradecendo a Deus por isso. Mandando um abraço para o nosso irmão querido, o Arlindo Lisetti, em Taubaté, rezando conosco, pedindo por ele e pela família, louvando e agradecendo a Deus por tudo, deixando, colocando as intenções que ele traz no coração, nos braços da Mãe Aparecida, e rezando hoje por todos os nossos irmãos em situação de rua, nessa madrugada fria. É verdade, viu, o Arlindo? Muita gente, muitos irmãos em situação de rua, especialmente aqui no nosso Vale do Paraíba, né, Arlindo? Obrigado, meu irmão, por estar rezando conosco em mais uma madrugada, trabalhando e rezando. A Elaine em São Paulo, rezando por ela, pela família, pelos amigos, pelos vivos e falecidos da família dela. Reza conosco também a Vanessa, pedindo por ela, pela família, louvando e agradecendo a Deus por tudo. A Lucimara em Pindamonhangaba, rezando com a gente, pedindo orações pela nora dela, Jaqueline, também pela netinha Maia, pelo filho Mateus, por todos os nossos irmãos e irmãs que rezam conosco nesta madrugada, louvando e agradecendo ao bom Deus por tudo em nossa vida.
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0: Adriana Lides, compadre Fábio de Melo, Milagres. Meia-noite, 37. Bom dia. Com a mãe? 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
2: Salmo 89. Ó Senhor, vós foste sempre um refúgio para nós.

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1: Pode durar 70 anos nossa vida, os mais fortes talvez cheguem a 80. A maior parte é ilusão e sofrimento. Passam depressa e também nós assim passamos.
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1: Saciai-nos de manhã com vosso amor e exultaremos de alegria todo dia. Manifestai a vossa obra a vossos servos e a seus filhos revelai a vossa glória. 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
1: Terça-feira queremos louvar e agradecer a Deus pela vida que recebemos e pela sua bondade infinita, cheio de amor por mim e por você. De maneira especial, lembro nesta oração os aniversariantes de hoje: a Ângela, que é professora no Liceu de Campinas, o Raimundo, que mora em São Paulo, e a Lourdes, de Piracicaba. Iniciemos esta oração invocando a Santíssima Trindade. Em nome do Pai, do Filho e do Espírito Santo. Amém. Senhor nosso Deus, nosso Pai, nós cremos em vós, nós esperamos em vós, nós vos amamos, nós vos agradecemos este dia e vos damos graças porque estamos com vida. Oferecemos este dia ao Senhor com todas as nossas alegrias e sofrimentos, com todos os nossos trabalhos e divertimentos. Guardai-nos do pecado e fazei de nós instrumentos de vossa paz e do vosso amor. Ajudai-nos a observar vossos santos mandamentos. Amém. Terça-feira, dia 2 de junho, o trecho do Evangelho de hoje é escrito por Marcos, capítulo 12, versículos de 13 a 17. Anúncio do Evangelho de Jesus Cristo segundo Marcos. Naquele tempo, as autoridades mandaram alguns fariseus e alguns partidários de Herodes para apanharem Jesus em alguma palavra. Quando chegaram, disseram a Jesus: Mestre, sabemos que tu és verdadeiro e não dás preferência a ninguém. Com efeito, tu não olhas para as aparências do homem, mas ensinas com verdade o caminho de Deus. Dize-nos, é lícito ou não pagar o imposto a César? Devemos pagar ou não? Jesus percebeu a hipocrisia deles e respondeu: Por que me tentais? Trazei-me uma moeda para que eu a veja. Eles levaram a moeda e Jesus perguntou: De quem é a figura e a inscrição que estão nessa moeda? Eles responderam: De César. Então Jesus disse: Dai a César o que é de César e a Deus o que é de Deus. E eles ficaram admirados com Jesus. Palavra da salvação. A resposta de Jesus à armadilha que os fariseus prepararam é muito perspicaz e significativa. Por um lado, mostra que devemos separar as coisas de Deus das coisas do mundo, aquilo que é sagrado daquilo que é profano. Não necessariamente significa separar a fé da política e da vida social, mas sim inundar de fé todas as nossas ações públicas,

0: têm o dever de se preocupar com questões políticas, sociais, econômicas, pois elas dizem respeito ao bem comum. Não podemos tornar essas áreas um partidarismo e fazer dele uma crença. Aí entra o segundo significado da resposta de Jesus, ou seja, uma crítica aos fariseus que tornaram a fé e a religião uma indústria e comércio. Peçamos a Deus nesta oração a bênção para a sua garganta. Eleve seu pensamento, seu coração a Deus, coloque a mão na sua garganta e rezemos juntos. Ó glorioso São Brás, que restituístes com uma breve oração a perfeita saúde de um menino que, por uma espinha de peixe atravessada na garganta, estava prestes a morrer, obtenha para nós, agora, a graça de experimentarmos a eficácia do vosso patrocínio em todos os males da garganta. Conservai a nossa garganta sã e perfeita, para que possamos falar corretamente e assim proclamar e cantar os louvores de Deus. Amém. Deus, na sua bondade infinita, criou o ser humano e deu aos que creem em seu Filho ressuscitado a esperança da ressurreição. Dê também a você, hoje, toda a consolação e bênção. O Senhor esteja convosco, Ele está no meio de nós. Pela intercessão de São Brás, desça sobre você, sobre a sua família, sobre as suas intenções e necessidades, a bênção do Deus Todo-Poderoso. Pai, Filho e Espírito Santo. Amém. O abraço de hoje vai para o pessoal de São Vicente. Um abraço para a Lúcia, para o Milton e para o Lucas. Um abraço também para o Antônio, lá de Lins. Sou o padre Edmilson Moraes, salesiano de Dom Bosco, e moro atualmente em Campinas, no estado de São Paulo, no Colégio Liceu Salesiano Nossa Senhora Auxiliadora. Que Deus continue abençoando sua saúde, suas intenções. Abraço e até mais.
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0: Zé Vicente e Lucas Reis, Paisagens e Sonhos do Brasil. 12h49.
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3: Ouvintes queridos e queridas, mais uma vez juntos, eu, Padre Rubens, e vocês. E nós estamos caminhando para o final de nossa catequese e nossa formação cristã, do primeiro sacramento de Iniciação Cristã, o batismo. Pelo batismo somos redimidos, porque pelo Espírito Santo que recebemos do batismo se comunica o mistério pascal de Cristo, a vida, paixão, morte e ressurreição, que redime a pessoa do pecado original e torna a pessoa resgatada por Cristo, torna a pessoa filha de Deus pela graça santificante e herdeira do céu, membro da comunidade salvífica de Cristo, a Igreja, a pessoa é enxertada. A pessoa é enxertada em Cristo, configurada a Jesus e de Cristo e nele. Todo cristão, todo batizado, passa a exercer a missão de Cristo pelo mundo sacerdotal, conforme nós já vimos, pelo mundo profético, que já vimos, e pelo mundo real, que estamos vendo. E o leigo, o batizado que não é papa, que não é bispo, que não é padre, que não é diácono, que vive no meio do mundo como cristão, o leigo, o cristão que vive e atua no mundo, na família, na profissão, no dia a dia, ele é chamado a agir em nome de Cristo e com o seu Espírito, transformando a sociedade em reino de Deus, uma comunidade que se transforma pela palavra de Jesus, para que todos tenham vida e vida em abundância. Só que Jesus foi para o céu, na ascensão ele já alertou. E a missão de todo cristão seria anunciar, dar continuidade ao anúncio do Evangelho para que todos tivessem vida em abundância. Para isso, nos propõe e ajuda o documento sobre a atuação dos fiéis leigos do Papa João Paulo II, que diz o seguinte: a vocação cristã inerente, própria aos leigos, aos batizados, é a de buscar constantemente o reino de Deus, se esforçando para que os afazeres diários do dia a dia sejam ordenados, conduzidos, orientados sempre para maior honra e glória de Deus, nunca nos esquecendo do que nos fez e faz pensar Santo Irineu de Lyon, doutor da Igreja, que viveu em meados dos anos 100, falecido em 202. Santo Irineu diz: a glória de Deus é o homem vivo, e a vida do homem é a visão de Deus. Tudo se dirige, se está envolvido com a dimensão de Deus. Deus quer a vida do homem. Deus quer a vivência da dignidade da pessoa humana. E a pessoa humana vivendo bem, a pessoa humana conhecendo Deus, tem a visão de Deus.

0: e expressa também essa visão. Olha como é importante isso aí, né? Assim, só em Deus se tem e só em Deus se consegue a vida plena, abundante, e se fomenta a busca do bem de toda pessoa através da comunidade de Deus. Aliás, através do conhecimento de Deus. Eis uma tarefa fundamental do cristão: anunciar Deus e indicá-lo como princípio único que salva e satisfaz. Porque o mundo ainda não está planificado. Olha quanta dor, quanto sofrimento. Por quê? Porque se desvia da vontade de Deus, da palavra de Deus, do querer de Deus. E vamos então encaminhando tudo para a plenitude, a felicidade total, que ainda não chegou, mas vamos realizando essas atitudes através do cristão, convidando e exortando para a vivência da palavra de Deus. É a missão de todo cristão. Para isso nos ensina e propõe a igreja no documento sobre os fiéis cristãos leigos. Os leigos são aqueles pela qual a doutrina e a vida cristã chegam às demais pessoas que ainda não conhecem a doutrina, a fé, a vida, a proposta de Deus. Seja então um leigo, o batizado, o cristão, no trabalho ou na família, ali age o cristão, pois são por Deus encarregados do apostolado, da pregação da palavra de Deus através da ação do Espírito Santo. Todo cristão exerce a missão de Cristo: anunciar o evangelho e convidar para a comunhão com Deus. No próximo encontro, vamos aí encerrando mais um pouquinho essas nossas últimas reflexões em torno do sacramento do batismo e dessa missão de todo leigo, de todo batizado. Um abraço para vocês. Tchau.
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6: 1 hora. Bom dia.
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6: Com a Mãe Aparecida, Rede Aparecida de Rádio, juntinho de você, na sua casa, no seu trabalho, onde quer que você esteja, meu irmão, minha irmã, louvando e agradecendo conosco a nossa querida Ana Reis, rezando, agradecendo a Deus pela vida e saúde dela, ela que estava com muita dor no nervo ciático e tinha que trabalhar. E não sabia como ela ia aguentar, mas Deus é tão maravilhoso que eu virei à noite, estou trabalhando até agora e não estou sentindo nenhuma dor. Graças a Deus, né, Ana? Ei, coisa boa, viu? Louvando e agradecendo sempre. Vovô Claudinho e Dona Luciana, lá em São João da Boa Vista, rezando com a gente, louvando e agradecendo ao bom Deus por tudo e por todos. Eles que fazem parte da família dos devotos, ajudam a cuidar da casa da Mãe Aparecida. Obrigado, viu, meus irmãos, a todos vocês que fazem parte da família dos devotos, que cuidam da casa da mãe e cuidam de todos nós também. O Renato Rodrigues, em Patos de Minas, rezando por ele, pela família. O Roberto Carlos, lá em Sorocaba, interior de São Paulo, rezando por ele, pela família também, louvando e agradecendo a Deus por tudo e rezando por todos os motoristas desse imenso Brasil, né, meu irmão? Roberto, lá em Sorocaba, rezando conosco, louvando e agradecendo sempre.
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0: Patrícia, senhora da pele morena.
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0: Gabi Pedroso chegando com a nossa crônica para esta terça-feira.
3: Mistério Eucarístico. A celebração eucarística abre-nos para a dupla perspectiva do horizonte da comunhão eterna e feliz com a Divina Trindade e entre nós, e também para o compromisso de amar, já nesta vida, como Cristo nos exorta, assumindo a solidariedade e a partilha plena com os irmãos e irmãs. Assim, a união com Jesus Cristo na Eucaristia nos move e nos encoraja à santidade pessoal, à vivência comunitária e ao dinamismo apostólico. É, portanto, na participação frequente do mistério eucarístico que encontramos a explicação da enorme energia espiritual que anima o testemunho dos discípulos de Cristo no cumprimento do preceito do amor. Aprendamos com o Divino Salvador a amar de verdade, fazendo bem a todos e começando pelos que padecem de fome e de doenças, pelos que sofrem nas prisões e nos exílios, e se angustiam no desespero e na miséria moral. O exemplo das pessoas santas nos ensina que é nas longas horas de adoração diante de Cristo na Eucaristia que se adquire a força para confiar em Deus, para resistir às tentações e para dedicar-se com heroísmo ao próximo nos claustros contemplativos e no atendimento incansável dos que passam por necessidades físicas e espirituais. Dom Luciano Mendes de Almeida.

0: Padre Antônio Maria, 1:18, com a Mãe Aparecida, música, fé e missão. Vamos juntos até às 5 da manhã, louvando e agradecendo a esse bom Deus que nos ama incondicionalmente. Isso mesmo. Obrigado a você, meu irmão, minha irmã, que está rezando com a gente.
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0: Padre Reginaldo chegando com a sua mensagem para o dia de hoje.
2: Só se ama aquilo que se conhece. Verdade. Mas também é correto dizer, em contrapartida, que só se conhece aquilo que se decidiu amar. Algumas pessoas não seriam amadas por nós num primeiro instante, mas precisamos tomar a decisão de amá-las para dar-lhes a chance de serem conhecidas, perdoadas, se necessário, e amadas verdadeiramente. Aqui já estamos vendo o amor como ele deve ser visto no conceito cristão. Não só um sentimento, mas uma decisão. Assim como Jesus, nós precisamos tomar a iniciativa do amor por antecedência, do amar por primeiro, do pré-amor, se é que a gente pode chamar assim. Certamente, será melhor o pré-amor do que o preconceito, o pré-respeito do que o pré-julgamento.

0: 1:26, madrugada de terça-feira, 2 de junho de 2026, com a manhã Aparecida. Vamos juntos, madrugada dentro, até às 5 da manhã. Às 4, o Santo Terço. Vera Lúcia, presença real. Deus te quer. Sorrindo.
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3: 1:30, bom dia.
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3: Com a Mãe Aparecida, Rede Aparecida de Rádio, juntinho de você, na sua casa, no seu trabalho, a você, meu irmão, que está aí, ó, pelas estradas do Brasil, nossos irmãos e irmãs motoristas, louvando e agradecendo a Deus por mais um dia, pedindo sempre a proteção e as bênçãos de nossa mãe querida, a Senhora Aparecida. Obrigado a você que está rezando conosco também pelo nosso 3104-1043, é o nosso WhatsApp. Mandando um abraço aqui muito especial para a Idalina Rocon, rezando, pedindo sempre a proteção e as bênçãos da Mãe Aparecida. A nossa irmã rezando conosco também, a Josi, rezando com a gente, ela que está lá em Guarapuava, no Paraná, rezando, pedindo as bênçãos da Mãe Aparecida por todos aqueles que estejam em sintonia. Rezando, louvando e agradecendo também o Serginho, o nosso querido Serginho FM, lá da nossa Rádio Cultura 107.5 em Aracaju, louvando e agradecendo. O Cláudio Antônio em São João da Boa Vista, ele rezando por ele e pela família. Dona Luciana tá lá juntinho também. E o Paulo Roberto de Oliveira, lá de Santa Rita de Jacutinga, rezando por ele e por todos os amigos e amigas, louvando e agradecendo ao nosso bom Deus por tudo que temos, por tudo que somos, pedindo, louvando e agradecendo. Obrigado, viu? A você que está aí rezando conosco, pedindo as bênçãos e a proteção da Mãe Aparecida. 1:32 agora.
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1: E Lúcio Velho chegando, trazendo pra gente esse momento com a mãe.
0: Refletindo o tema, como Maria nos ensina a confiar em Deus, vamos juntos começar o Momento com Maria de hoje. Maria nos ensina a confiar em Deus, ao se entregar incondicionalmente aos planos divinos, mesmo sem compreender totalmente o futuro. Ela demonstra que a verdadeira confiança nasce da obediência, do silêncio diante das incertezas e da coragem de dizer sim quando tudo parece impossível. O sim incondicional, mesmo diante do desconhecido e dos desafios. Ela acolheu a vontade de Deus com total submissão, confiando que o impossível se tornaria a realidade. A confiança no tempo de Deus nos ensina a aguardar os propósitos divinos sem desespero, guardando e refletindo tudo em seu coração. Sua confiança não a isentou de sofrimentos, e aos pés da cruz, ela nos mostra que é possível permanecer de pé e esperançosa no meio das adversidades.
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0: Ana Paula, senhora de Aparecida. 20 minutos faltando para as 2 da manhã. Bom dia, meu irmão. Bom dia, minha irmã, queridos amigos que rezam conosco.
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1h46, madrugada de terça-feira, louvando e agradecendo a Deus por tudo em nossa vida. Estou a esperar, Tony Alisson. Obrigado a você, meu irmão, que reza conosco nessa madrugada, louvando e agradecendo a Deus por tudo na sua vida.

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2: Dois de junho, há um barco esquecido na praia. Essa canção eu a fiz pensando nos evangelhos, na vida católica, nas vocações, nas nossas fidelidades e às vezes nas nossas infidelidades. O fato é que muita gente pegou o barco e nunca mais saiu. Continuou sempre como barqueiro ou pescador. Outros nem tanto. Chegou o momento que não queriam mais pescar. Então, depende do que fez depois do que deixou de pescar. Foi embora ou foi servir a Deus de outra maneira. Vocação é isso. Nós somos chamados a servir sempre. Pode até mudar o jeito de pescar e o lago, mas não o barco e nem o companheiro de pesca. Jesus, cantem comigo.

0: Tiago Brado.
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8: 2 horas, horário de Brasília.
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8: Com a Mãe Aparecida, Rede Aparecida de Rádio, juntinho de você, nossos irmãos e irmãs que rezam conosco por uma das nossas emissoras que integram a Rede Aparecida de Rádio. Mandando um abraço lá para os nossos irmãos em Tucano, na Bahia, pela Rádio Tucano FM. Aos nossos irmãos em Sacramento, Minas Gerais, pela Rádio Sacramento FM. Os nossos irmãozinhos queridos que rezam conosco lá no Toca, lá no Tocantins, em Porto Nacional, pela Rádio Tocantins AM. Em Casa Branca, São Paulo, a Rádio Difusora AM. E a Rádio Vida Nova AM, em Jaboticabal, também interior de São Paulo. Os nossos irmãos que estão rezando conosco pelo 3104-1043. A nossa irmã Nilva Araújo, ela está aqui rezando, louvando e agradecendo a Deus por tudo. Ela mora em Ipatinga e ouve a Rádio Educadora de Coronel Fabriciano, nossa parceira também. Gosto muito de ouvir a Rádio Aparecida, nos ensina a amar. Obrigado por ser. Obrigado, viu, minha querida? Obrigado por vocês serem tão amáveis. Amém, minha linda. Vocês é que são, viu? Obrigado pelo carinho de sempre. A nossa querida irmã Anilva Araújo, lá em Ipatinga, terra da Almira. É, a nossa querida Almira tá lá rezando conosco também. Tô com saudade da Almira. Rezando com a gente também o nosso o José Ari Xavier, em Pindamonhangaba. Ele que vai iniciar um tratamento, está pedindo sempre a proteção e as bênçãos da Mãe Aparecida nessa hora complicada que pela qual ele está passando. Ele faz parte da família dos devotos, ajuda a cuidar da casa da mãe. E vai dar certo, viu, meu irmão querido? O José Ari Xavier Paz, em Pindamonhangaba. Força, viu? E sempre confiando na misericórdia do Pai, na intercessão da Mãe Aparecida na sua vida, viu, meu irmão? Que Deus lhe abençoe, viu, nesse tratamento que você vai fazer, tá bom? E vai dar tudo certo, já deu tudo certo. Vamos confiar e entregar tudo nas mãos do nosso Pai misericordioso e na intercessão da Mãe Aparecida. Agora 2:03.
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8: Acreditemos e confiemos sempre no poder do alto. Ana Gabriela canta pra gente.

0: Ana Gabriela, Poder do Alto, 2:07 com a Mãe Aparecida, Rede Aparecida de Rádio. Música, fé e missão. Quem está chegando é o Padre Vanderlei Souza, trazendo pra gente esse momento de oração nesta madrugada de terça-feira, 2 de junho de 2026. Música, fé e missão. Padre Vanderlei.
1: Nesta semana em que celebramos a festa do Sagrado Corpo e Sangue, Alma e Divindade de Nosso Senhor Jesus Cristo, Corpus Christi, a festa da Eucaristia, oremos ao Santíssimo Sacramento, inspirados da visita de Santo Afonso Maria de Ligório. Senhor meu Jesus Cristo, que pelo amor que tendes à humanidade, estais noite e dia neste sacramento, cheio de piedade e de amor, esperando, acolhendo, chamando todos os que vêm visitar-vos. Eu creio que estáis presente no Santíssimo Sacramento do altar e vos adoro do abismo do meu nada e vos dou graças por todos os benefícios que me tendes feito, especialmente por terdes dado a mim, neste sacramento, a vossa divindade, por me terdes concedido como advogada vossa Mãe Amantíssima e por me terdes chamado a visitar-vos nesta hora. Eu vos saúdo hoje e ao vosso amantíssimo

0: coração, com a intenção de fazê-lo por três motivos. Primeiro, em ação de graças por esta grande dádiva. Segundo, para desagravar-vos todas as injúrias que tendes recebido neste sacramento por todos os vossos inimigos. E terceiro, com a intenção de adorar-vos nesta visita em todos os lugares da terra onde vossa presença sacramental está menos reverenciada e em maior abandono. Meu Jesus, eu vos amo de todo o meu coração. Pesa-me de ter no passado tantas vezes ofendido a vossa divina bondade. Proponho-me, com o auxílio de vossa graça, nunca mais ofender-vos. Para o futuro e no presente, miserável como sou, eu me consagro todo a vós e renuncio a toda a minha vontade própria, a todos os meus afetos e desejos egoístas, e ao acúmulo de como se tudo fosse meu, para vos oferecer de hoje em diante todo o meu ser. Fazei de mim e de tudo que me pertence aquilo que for de vosso agrado. Só procuro e peço o vosso santo amor, a perseverança final e o perfeito cumprimento de vossa vontade. Recomendo-vos as almas do purgatório, especialmente as mais devotas do Santíssimo Sacramento e da Bem-aventurada Virgem Maria. Recomendo-vos também todos os pobres pecadores. Finalmente, Senhor, desejo unir a vós, meu querido Salvador, todos os meus afetos, como os de vosso amorosíssimo coração, e assim unidos, os oferecer a vosso eterno Pai, e lhe pedir em vosso nome, que por vosso amor, os queira aceitar e atender. Amém.
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0: Roberto Carlos, Jesus Salvador. 2:16.
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0: Padre José Allen chegando com a sua mensagem para o dia de hoje.
2: A paz esteja com você. Continuamos o nosso encontro com Maria, lembrando, mais do que em seus privilégios, Maria conta com a nossa sincera humildade. Ela é nossa mãe, nossa medianeira, nossa educadora. Portanto, vamos nos lembrar sempre que nós devemos estar junto com Maria, aprender com ela a viver um autêntico relacionamento com Deus. Lembremos que quando o anjo saúda Maria, ave plena de graça, cheia de graça, cheia de Deus, pura, imaculada, é o ser humano mais perfeito, e Deus a escolhe exatamente para que possa dar um novo sim à sua vontade e assim acontecer o grande mistério da salvação. Ao mesmo tempo, essa manifestação do anjo a Maria é uma oração. Maria conversa com Deus através do anjo, se coloca à sua disposição para fazer a sua vontade. Aqui está o fundamento da oração. Antes de tudo, é um diálogo, ouvir o que Deus tem a nos dizer e também estar sempre dispostos a fazer o que Ele nos indica. Por isso, é fundamental que a nossa oração tenha essa dimensão contemplativa, ou seja, eu vou prestar atenção. Não vou só eu falar, deixa Deus falar, através da sua palavra, do silêncio, dos acontecimentos, da nossa consciência, de tantos modos. E assim a gente possa depois se colocar à disposição, como Maria fez, para servir a Deus, cumprindo a sua vontade. Que a gente aprenda com Maria também a arte de amar e de orar.
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já o cego do evangelho expressara a certeza de que Deus ouve os piedosos que fazem a sua vontade. João 9:31. A base dessa convicção é a certeza de que ele nos atende sempre que peçamos dignamente coisas de acordo com a sua vontade. Os que comentam, quase todos, vem aí uma restrição: contanto que peçamos, submissos ao querer divino. Clamer acha que o paralelismo do versículo 15 sugere outra interpretação para este versículo 14. Tanto num versículo como no outro, os verbos da prótase e da apódose estão no presente do indicativo, como acontece quando a frase não é do gênero condicional. Mas a condição apresenta-se como já realizada. Nesse caso, traduz-se a frase assim: visto que pedimos coisas segundo a sua vontade, ele nos ouve. O bom cristão pede com confiança, visto que sua oração é eminentemente conforme ao querer divino, por ser feita em comunhão com Jesus. Formal é a promessa de que o Pai nos dará tudo o que pedirmos em nome de Jesus. João 14:13, 15, 16, 16 versículos de 23 a 26. Conclui também o versículo 15: por termos consciência da eficácia da prece cristã, possuímos a certeza de receber o que pedimos, mesmo antes da concessão, ou mesmo quando não é possível uma verificação. Estilo embaraçado, é verdade, mas leva progressivamente à convicção e certeza de ser atendida a oração cristã, independentemente de qualquer experiência. Segue-se uma aplicação consoladora: se alguém vê seu irmão cometer um pecado, que não seja de morte, ore por ele e lhe dará a vida. Isso pode ser entendido de dois modos: ou Deus dará ao cristão que orar a vida de seu irmão, ou o que ora terá consciência de que pela prece está alcançando a vida para o pecador. Tiago 5:15. Mas que se entenderá por pecado que não é de morte? Não é simplesmente todo pecado mortal no sentido da teologia comum, visto que São João se refere à oração pelo irmão que não tem a vida. Portanto, com a expressão pecado da morte, São João se refere ao condenado que já morreu da segunda morte. Não se fala, pois, da perda da graça santificante, mas da separação definitiva de Jesus, fonte da vida eterna. Apontam-se os anticristos caídos para sempre na apostasia e morte eterna, da qual os libertará o batismo. Terceiro 14. São galhos cortados do tronco e aptos somente para o fogo. João 15:6. Veja-se o pecado contra o Espírito Santo. Em São Mateus 12:31-32, Marcos 10:26-31, cometido pelos fariseus, quando atribuíam a Beelzebu as obras evidentemente divinas do Senhor, obcecando os corações contra a graça. Compara-se igualmente Hebreus 6:4-8 e 10:26-31. Se estas faltas são irremediáveis por natureza, observa Santo Tomás, elas são por predisporem diretamente contra a ação do perdão divino. Não se dá uma irremissibilidade absoluta, mas só por um milagre da misericórdia divina, por um golpe sobrenatural e imprevisível da onipotência. Ainda poderá haver perdão. O milagre da ordem sobrenatural.

0: São João continua dizendo: existe tal pecado que vai à morte. Os leitores sabiam qual era esse pecado. Por essa categoria de pecadores atendida por gente como os anticristos, ele não manda que rezem, isto é, não garante que tal prece seja atendida. Não proíbe, porém que se ore por eles, como observam os estudiosos católicos que comentam os textos. Nisso é apoiado por Santo Inácio Mártir, quando escreve na epístola aos Esmirneus, refere-se os lobos que aparecem como homens. Cumpre evitar não somente de os receber, como também, se possível, de os encontrar. Contentemo-nos em orar por eles, porque pode ser que se convertam, o que, aliás, é difícil, mas para isso, nosso Senhor Jesus Cristo, nossa verdadeira vida, tem poder. O mesmo São João foi quem afirmava, sem restrição alguma, que Jesus é a propiciação pelos pecados do mundo inteiro. São Paulo, em 1 Timóteo 2:1, incita os cristãos a orar por todos os homens. O apostolado pela prece mantém vasto domínio, em que toda ousadia é permitida, visto que, fora dos pecados mais graves, há uma multidão enorme de desordens contrárias à santidade, justiça, tudo que é contrário ao dever.
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5: 2:33.
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5: Onde quer que você esteja rezando com a gente nesta madrugada de terça-feira, abraçando os irmãos que estão em suas casas rezando conosco aí no seu cantinho de oração, os irmãos que estão cumprindo a missão, trabalhando em mais uma madrugada em sintonia aqui no Com a Mãe Aparecida, aos nossos irmãos vigilantes, porteiros, frentistas, aos nossos irmãos motoristas, o povo da madrugada que trabalha e reza conosco todos os dias aqui pela Rádio Aparecida, Rede Aparecida de Rádio. Às 4 da manhã, já, nós rezamos o nosso Santo Terço Mariano e você, meu irmão, rezando com a gente, por você, pela sua família, por todos aqueles que nos pedem.

0: 2:39, madrugada de terça-feira, novo dia, anjos de resgate, cantores de Deus, teu anjo. 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
2: Isso eu vos digo, tudo o que pedirdes na oração, crede que recebereis e vos será dado. Marcos 11:24. Um pedido sempre encerra dúvidas. A pessoa que pede sempre acha que uma pessoa solicitada não ouviu e não ouviu direito. E aí? No caso de uma súplica a Deus, vem a pior das dúvidas. Deus existe? Ou na dúvida, um pouco menor. Deus quer realmente me dar aquilo que pedi? Temos na Bíblia exemplos tanto de um lado quanto do outro. Um dos famosos é o de Paulo, que pediu a Deus por uma cura e só ouviu a voz que lhe dizia: "O meu poder se aperfeiçoa na fraqueza." Essa resposta mostra que Deus não se escondeu nem deixou o angustiante perigo sem resposta. Mostra apenas que a resposta oferecida não foi a solicitada. Mostra que essa resposta dura, talvez, até mesmo decepcionante, e que no momento nem foi percebida, era muito mais sublime que a pedida, pois ultrapassava em muito o solicitado, pois ela batia na eternidade envolvendo sua vida e a de muitas e muitas pessoas. Quando, porém, Jesus afirma, não se deve ter nenhuma dúvida quanto ao solicitado, ele fala a verdade. Em que sentido? A pessoa deve ter a clara noção de que Deus é fiel. O pedido deve ser compatível com a finalidade suprema do relacionamento com Deus. Senhor Jesus, faz de mim um pedinte fiel. Muitas vezes peço sem valor ou que atendem unicamente à minha vaidade. Dá-me, pois, a verdadeira sabedoria de orarmos a Ti por coisas verdadeiramente valiosas. Amém.
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Padre Reginaldo Manzotti, foi Deus quem fez você. 2:47, com a Mãe Aparecida, Rede Aparecida de Rádio.

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1: Os santos nos ensinam hoje, dia 2 de junho, celebramos os santos Marcelino e Pedro. E eu, Padre André, estou aqui com você, amigo e amigo ouvinte, para conhecermos a história desses dois grandes santos. Hoje, a igreja torna célebre a santidade de dois homens muito populares em Roma, pois Marcelino e Pedro. E eu, Padre André, estou aqui com você, amigo e amigo ouvinte, para conhecermos a história desses dois grandes santos. Hoje, a igreja torna célebre a santidade de dois homens muito populares em Roma, pois com isso conseguiam misteriosamente viver tudo na alegria e tranquilidade. Certa ocasião, os santos Marcelino e Pedro souberam que o chefe do presídio estava muito triste. Ao questionarem o porquê dessa tristeza, descobriram que sua filha sofria com ataques demoníacos. Sendo assim, apresentaram-lhe o Cristo e testemunharam o seu poder de libertar a criança. Então partiram para a casa do chefe do presídio, e desta forma Jesus pôde libertar a criança e converter a família e muitos outros. O chefe convertido foi preso e morto por causa da fé. E logo após serem capturados, foram Marcelino e Pedro levados para o chamado Bosque Floresta Negra, que tornou-se, com o martírio dos santos, o bosque do testemunho de fé e amor a Jesus. Deus Todo-Poderoso, dá-nos a exemplo dos mártires São Marcelino e São Pedro, cremos em ti com fé inabalável. Que sejamos como os mártires, constantes no testemunho do Evangelho, para que toda a humanidade possa conhecer e amar vosso Filho Jesus, nosso Salvador. Amém. São Marcelino e São Pedro, rogai por nós.
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Padre Juarez de Castro cantando pra gente às 2h54. Basta querer. Basta você querer, meu irmão.

0: Antônio Cardoso, 2h57.
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0: 3 horas, horário de Brasília.
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2: Com a Mãe Aparecida, rede Aparecida de Rádio, agradecendo a você, meu irmão, que está rezando conosco na sua casa, nos permitindo entrar aí nesse local tão sagrado, junto à sua família. Obrigado por você permitir estar junto de você, da sua família, louvando e agradecendo. Pedindo as bênçãos da Mãe Aparecida aos nossos irmãos queridos em situação de rua, louvando e agradecendo a Deus pela vida e saúde deles. Que a Mãe Aparecida os cubra com o seu manto sagrado nesta madrugada tão fria. E quantos irmãos nossos espalhados pelo Brasil, pelo mundo afora, em situação de rua. Obrigado a você, meu irmão, que está rezando conosco na estrada. Você que está ancorado, descansando, rezando com a gente. Os irmãos que ainda estão no tapetão, rodando, louvando e agradecendo da mesma forma, pedindo sempre a proteção e a intercessão de nossa mãezinha querida. Aos irmãos e irmãs que estão aí cumprindo a sua missão, trabalhando na madrugada, o nosso povo da manutenção, o povo da saúde, o nosso povo que acredita sempre na misericórdia do Pai, na intercessão da Mãe Aparecida na sua vida, na vida da sua família. Confiança, acreditar sempre na misericórdia do Pai, na intercessão de nossa mãezinha. Agora 3:02, louvando e agradecendo.
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1: Olá, meu irmão, minha irmã. Graça, paz e muita luz para você e sua família. No evangelho hoje, veremos alguns fariseus e herodianos tentando armar mais uma cilada para Jesus. E nisso demonstram a própria hipocrisia, pois mostram uma realidade, mas pensam outra. A hipocrisia não é e não pode ser a linguagem do cristão. Invoquemos a luz do Espírito Santo para que abra as nossas mentes e corações ao acolhimento da palavra do Senhor.

Ó Espírito Santo, tu que habitas, tu que falas, rezas e ages em mim, abra-me a palavra, que a minha mente e o meu coração sejam o terreno bom onde a semente da palavra possa germinar, crescer e frutificar, para que a minha vida seja transformada. Amém. Hoje, dia 2 de junho, a liturgia nos oferece o Evangelho de Marcos, capítulo 12, versículos 13 a 17. Enviaram até ele alguns dos fariseus e dos herodianos para apanhá-lo por uma palavra. Tendo chegado, disseram-lhe: Mestre, sabemos que és veraz e não queres ganhar o favor de ninguém, pois não olhas para a aparência dos homens, mas ensinas o caminho de Deus conforme a verdade. É permitido pagar tributo a César ou não? Pagamos ou não pagamos? Ele, conhecendo-lhes a hipocrisia, disse-lhes: Por que me pondes à prova? Trazei-me um denário para que eu veja.

disseram e ele lhes disse: de quem são esta imagem e a inscrição? Disseram-lhe: de César. Jesus lhes disse: o que é de César, devolvei a César, e o que é de Deus, a Deus. Surge mais uma controvérsia, agora com fariseus e herodianos. Unem-se contra um inimigo comum. Iniciam a conversa com longas bajulações, cheias de hipocrisia. Na verdade, querem pegar Jesus em uma cilada. A pergunta é sobre o imposto pago a Tibério César, o imperador romano. Se Jesus responder que se deve pagá-lo, ele é acusado de colaboracionista com o poder opressor. Se ele disser que não se deve pagá-lo, ele é acusado de rebeldia. Jesus resolve o impasse com sabedoria. Pede um denário e pergunta pela imagem e pela inscrição: são de César. A inscrição é esta: Tibério César, filho do divino Augusto, digno de adoração. E ainda: Pontífice Máximo. Todo poder humano para o povo da Bíblia só existe porque é permitido por Deus. O cristão vive em um mundo marcado por instituições. É preciso cumprir os compromissos civis, mas sabendo que a verdadeira liberdade e a inteireza do nosso ser pertencem a Deus. Entregue, portanto, a Deus o que é de Deus. Jesus lhes disse: o que é de César, devolvei a César, e o que é de Deus, a Deus. O Senhor nos convida a sermos praticantes da palavra. Neste momento, vamos dispor o nosso coração para a vivência de Sua palavra.

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1: Hoje, dia 2 de junho, nós vamos conhecer a história do leproso. Ele gritava de longe, sem tocar em Jesus. E assim diz a Bíblia. Um leproso chegou perto de Jesus e pediu de joelhos: se queres, tu tens o poder de me purificar. Jesus ficou cheio de ira, estendeu a mão, tocou nele e disse: eu quero, fique purificado. Algumas bíblias traduzem Jesus ficou cheio de compaixão também. Tradução correta para a maioria é cheio de ira. Então, por que que Jesus ficou com raiva? É que na atitude do pobre leproso transparecia o erro da doutrina que os doutores ensinavam ao povo a respeito de Deus. Eles diziam: um leproso que toca nos outros faz o outro ficar impuro diante de Deus. Então, por isso, eles obrigavam todos os leprosos a viverem separados do convívio humano. Criavam neles uma consciência de serem sujos, pecadores. Era por isso que um leproso tinha dito que se queres, tu tens o poder de purificar-me. Ou seja, basta o senhor querer para eu ficar curado. É como se ele dissesse: se o senhor tiver medo de tocar em mim, faça por controle remoto, sabe? Faz de longe. Basta querer. E a raiva de Jesus, ela era causada por ver um velho filho de Deus sentindo-se obrigado a viver separado dos outros, afastado, por causa de uma má interpretação que os doutores faziam da lei de Deus. Pois para Jesus, Deus é um pai bondoso que acolhe a todos, e sobretudo os doentes, os marginalizados e também os leprosos são uma grande referência. A reação de Jesus é muito bonita, porque ele cura a doença do corpo, mas também a doença da alma, que fazia aquele leproso se sentir impuro, pecaminoso. Então, primeiro Jesus toca, dando a entender que para ele não era sujo nem impuro. E em seguida ele diz: eu quero, fique purificado.
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1: Meus queridos, esperar nem sempre é fácil. Às vezes parece que o tempo não passa, parece que o relógio está parado e o coração fica inquieto. Hoje, na Escola de Maria.

0: esperando o Senhor, aguardando o nascimento de Jesus. Esta festa é comemorada em 18 de dezembro. A festa tem origem espanhola e simboliza a expectativa pelo Natal. Por isso, Nossa Senhora da Expectação é padroeira das gestantes e intercessora por um bom parto. O título Nossa Senhora do Ó deriva das 7 antífonas cantadas nas vésperas do Natal, que começa com a exclamação Ó. Por exemplo, Ó Sabedoria, Ó Emanuel. Essa devoção se espalhou pela igreja. Um dos lugares marcantes ligados a essa devoção é a Catedral de Toledo, na Espanha, onde a celebração da expectação ganhou destaque ao longo dos séculos. Em São Paulo, a devoção é marcada na freguesia do Ó, com uma paróquia fundada em 1796. Nossa Senhora da Expectação nos ensina a confiar no tempo de Deus, no Kairós, a não antecipar tudo na pressa da nossa vida, a não desistir no meio do caminho e a não perder a esperança. Muitos devotos testemunham que foi justamente nesse tempo de espera que amadureceram e cresceram e encontraram uma fé mais verdadeira. Nossa oração pedindo a intercessão de Nossa Senhora do Ó. Ó Nossa Senhora da Expectação, mãe que soube esperar com fé, ensina-nos a confiar no tempo de Deus. Acalma nosso coração ansioso, acelerado, fortalece nossa esperança e aumenta e sustenta nossa fé. Que saibamos esperar com amor, acreditando que Deus sempre cumpre suas promessas. Nossa Senhora da Expectação, Nossa Senhora do Ó, rogai por nós. Muito obrigado por estar conosco hoje e amanhã vamos conhecer mais um título de Nossa Senhora.
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8: 3:36, bom dia.
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8: Com a Mãe Aparecida, Rede Aparecida de Rádio, abraçando os irmãos que estão participando conosco pelo nosso WhatsApp, o 3104-1043, louvando e agradecendo. Quem reza com a gente pedindo as bênçãos da Mãe Aparecida, a Neide Santos rezando por ela, pela família, louvando e agradecendo ao bom Deus. Rezando conosco também Orley Braganholo, por ele, por toda a família, pela saúde do primo e irmão dele, o Célio Brognolo, e também ele se encontra internado, né, na UTI lá em Curitiba. Ele reza pelos desempregados e por todas as pessoas em situação de rua. Nosso irmão querido Orley Braganholo, o nosso irmão Otávio Augusto, rezando por ele, pela família. Ele que é de Franca, morando, ele mora em Brasília, mas é de Franca, nascido em Franca, São Paulo, mas está morando em Brasília, lá no Distrito Federal. O Alberto Daines, nosso irmão querido em Porto Velho, rezando com a gente, pedindo as bênçãos da Mãe Aparecida. Seu Jorge Teruel, lá em Votorantim, São Paulo, rezando com a gente. O Jorge, o João Reis, em Brasília, também rezando conosco. Paulo Brito, em São Sebastião do Passé, rezando por ele, pelo neto Tiago, por toda a família. O Vander Higino, em Suzano, rezando por ele, pela família, pelo trabalho dele. A Laura, rezando conosco também, rezando pela dona Adelaide, que também está rezando com a gente. Ela está lá em Aracaju, no Sergipe, louvando e agradecendo a Deus por tudo, né, Laura? Sempre rezando conosco. A Aparecida, lá em Aracaju também, louvando e agradecendo a Deus por tudo na vida dela. Seu Geraldo Madeira, em Coronel Fabriciano, todos os nossos irmãos e irmãs em Cristo que rezam conosco.
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0: Tony, restaura meu país. 3:42, com a mãe Aparecida, música, fé e missão. Obrigado a você que nos acolhe, a você que reza com a gente.
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2: Jesus ficou conosco, mas está sem nós. Não obstante, custa tão pouco propor-se a fazer uma visita diária ao Senhor em seu sacrário.
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Milagre, Ministério Adoração e Vida. Agora 3:47, 48 batendo agora. Já já o Santo Terço Mariano e você, meu irmão, minha irmã, rezando conosco.

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2: Bom dia, meu amigo, minha amiga. Um relojoeiro estava a ponto de soltar o pêndulo de um relógio que tinha acabado de consertar, quando, para sua surpresa, o pêndulo começou a falar. Por favor, senhor, não faça isso, suplicou o pêndulo. Se o senhor fizesse isso por mim, seria um ato de bondade da sua parte. Imagine o número de vezes que terei que fazer tic-tac dia e noite. Um monte de vezes a cada minuto. 60 minutos por hora. 24 horas por dia. 365 dias por ano. E depois, um ano após o outro, um ano após o outro. Seriam milhões de tic-tacs. Acho que eu não vou suportar. Mas o relojoeiro lhe respondeu sabiamente. Não pense no futuro. Limite-se a fazer um tic-tac de cada vez. E assim, você desfrutará de cada tic-tac o resto de sua vida. E foi exatamente isso que o pêndulo decidiu fazer. E segue fazendo tic-tac até hoje. Um bom remédio para a ansiedade e as preocupações é se concentrar no momento presente. O momento presente nunca é insuportável, sabia? Insuportável é estar num lugar com a cabeça em outro. É estar em casa com a cabeça no trabalho. É fazer uma coisa pensando em resolver um problema em um outro lugar. Viver o tempo presente, principalmente na nossa sociedade atual, não é algo simples. A tecnologia avançou a tal ponto que conseguimos realizar várias tarefas ao mesmo tempo. Mas em vez de termos mais tempo para sermos criativos ou para nos entregarmos com toda a nossa capacidade na realização de uma atividade, acabamos ficando abarrotados de trabalho. E ficamos cada vez mais ansiosos para que todas as nossas atividades tenham um ótimo resultado. Viver o tempo presente é um exercício. Tem que ser treinado com disciplina, já que estamos desacostumados. Porém, é um exercício que traz liberdade e a sensação de viver uma vida plena. Quer um exemplo? Na próxima vez que você for beber água ou um café, experimente fazer uma pausa e concentrar seus pensamentos naquele instante. No cheiro e calor do café, ou na calma e refrescância do momento de beber água. Não pense no que você tem que fazer depois. Termine a sua bebida e aí sim, pense no que você vai fazer em seguida. Depois, vá fazendo isso com outras tarefas. Você perceberá o quanto viver o tempo presente mudará toda a sua visão de mundo. Um grande abraço e até o nosso próximo encontro.
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0: 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Estamos de volta com o programa Com a Mãe Aparecida, na rede Aparecida de Rádio. 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
3: 4 horas, horário de Brasília.
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3: Com a Mãe Aparecida, rede Aparecida de Rádio, rezando meu irmão, minha irmã, com você. Na última hora do programa Com a Mãe Aparecida, esse nosso momento de oração. Momento de agradecermos a Deus por tudo que temos, por tudo que somos,

Agradecemos por mais este dia que o Senhor nos concede, pedindo ao nosso Pai misericordioso que este seja um dia de muitas bênçãos e graças na minha, na sua vida, na vida de todos os nossos irmãos e irmãs espalhados por esse Brasil, por esse mundo afora. Agradecendo a nossa Mãe Santíssima, a Virgem Maria, a Mãe Aparecida, pelo seu cuidado, pela sua proteção, pela sua intercessão. A Mãe que não desampara, a Mãe que nos consola, a Mãe que nos mostra o caminho que devemos seguir, a Mãe que nos dá esperança, a Mãe que nos dá força para que nós possamos continuar sempre perseverantes nesse caminho que nos leva ao vosso Filho, o Senhor Jesus, nosso Salvador e Redentor. Iniciemos o nosso Santo Terço nesta terça-feira da graça de Deus, contemplando os nossos mistérios dolorosos. Terça-feira, louvando e agradecendo ao nosso bom Deus.

Divino Jesus, nós vos oferecemos este terço que vamos rezar, meditando nos mistérios da vossa redenção. Concedei-nos, por intercessão da Virgem Maria, Mãe de Deus e Nossa Mãe, as virtudes que nos são necessárias para bem rezá-lo e a graça de ganharmos as indulgências desta santa devoção. Oferecemos particularmente em desagravo dos pecados cometidos contra o Santíssimo Coração de Jesus e o Imaculado Coração de Maria. Pela paz do mundo, pela conversão dos pecadores e pelas almas do purgatório, pelas intenções do Santo Padre, o Papa Leão, pelo aumento e santificação do clero, pela santificação das famílias, pelas missões, pelas vocações e pelos doentes, e por todo o povo brasileiro, professemos a nossa fé. Creio em Deus Pai Todo-Poderoso, Criador do céu e da terra, e em Jesus Cristo, seu único Filho, nosso Senhor, que foi concebido pelo poder do Espírito Santo, nasceu da Virgem Maria, padeceu sob Pôncio Pilatos, foi crucificado, morto e sepultado, desceu à mansão dos mortos, ressuscitou ao terceiro dia, subiu aos céus, está sentado à direita de Deus Pai Todo-Poderoso, onde há de vir a julgar os vivos e mortos. Creio no Espírito Santo, na Santa Igreja Católica, na comunhão dos santos, na remissão dos pecados, na ressurreição da carne, na vida eterna. Amém. Com confiança, amor, rezemos a oração que o próprio Jesus nos ensinou. Pai nosso que estais nos céus, santificado seja o vosso nome, venha a nós o vosso reino, seja feita a vossa vontade, assim na terra como no céu.

0: tentação, mas livrai-nos do mal. Amém.
1: Ave Maria, cheia de graça, o Senhor é convosco. Bendita sois vós entre as mulheres, e bendito é o fruto do vosso ventre, Jesus.
2: Santa Maria, Mãe de Deus, rogai por nós, pecadores, agora e na hora de nossa morte. Amém.
1: Ave Maria, cheia de graça, o Senhor é convosco. Bendita sois vós entre as mulheres, e bendito é o fruto do vosso ventre, Jesus.
2: Santa Maria, Mãe de Deus, rogai por nós, pecadores, agora e na hora de nossa morte. Amém.
1: Ave Maria, cheia de graça, o Senhor é convosco. Bendita sois vós entre as mulheres,

0: e bendito é o fruto do vosso ventre, Jesus.
1: Santa Maria, Mãe de Deus, rogai por nós, pecadores, agora e na hora de nossa morte. Amém.
0: Glória ao Pai, ao Filho e ao Espírito Santo, como era no princípio, agora e sempre. Amém. Ó meu bom e amado Jesus, perdoai-nos, livrai-nos do fogo do inferno, levai as almas todas para o céu e socorrei principalmente aquelas que mais precisarem da vossa infinita misericórdia. E nós acolhemos os nossos irmãos e irmãs em Cristo que rezam conosco nesta madrugada, louvando e agradecendo. O Carlos Alfo de Jales, louvando e agradecendo ao bom Deus por tudo na vida dele, pela esposa Dona Marilene, os filhos Eduardo e Fernando, por todos os irmãos que precisam de orações. Ele que está lá nos ouvindo e rezando conosco pela Rádio Assunção FM. Louvando e agradecendo ao nosso bom Deus também, o Cláudio Ney de Poço Fundo, Minas Gerais, rezando por ele e pela família. A Dona Creuze Americana, rezando por ela, pela vida e saúde dela e dos filhos. A nossa irmã querida Michele e o Júlio, rezando conosco pela filha Luana, pela vida do e saúde do Carlos Renan Valentim, por todos os irmãos e irmãs em Cristo. O nosso Vicente Fonseca, lá em Mococa, São Paulo, rezando por ele e pela família. O Arlindo Canal e a Dona Lucineide, lá no Espírito Santo, em Cachoeiro de Itapemirim, rezando por eles dois, pelos filhos e netos, por todos da família. A Maria Márcia, em Manhuaçu, rezando por ela, pela família, por todos aqueles que precisam de orações, todos os nossos irmãos em Manhuaçu e toda a região que estão rezando conosco. Louvando e agradecendo a Deus também a Idelma, pedindo por ela, pela família. O nosso irmão Marcos Rocha, lá de Aracaju, no Sergipe, nos ouvindo pela Rádio Cultura, rezando por ele, pela família toda. Louvando e agradecendo o Marcial de Pindamonhangaba, pela mãezinha dele, Dona Isaura, pelos filhos, netos e também pela aposentadoria dele. A Marilice, rezando conosco, cuidadora, lá em Araucária, no Paraná, rezando por ela e por toda a família. O Rubens Aparecido, Rubão, em Itapurã, lá em Santa Terezinha, rezando conosco por ele, pelo paizinho dele, pela esposa, por todos aqueles que precisam. O Jauri, em Matinhos, rezando conosco também, pedindo as bênçãos da mãe Aparecida por ele, pela família, pela mãezinha dele também, louvando e agradecendo ao nosso bom Deus por tudo que temos, por tudo que somos, pedindo as bênçãos de nossa mãe querida, o Jauri também, por todos os nossos irmãos e irmãs em Cristo que estejam em sintonia conosco, louvando e agradecendo ao bom Deus por tudo e por todos. E quem reza conosco, o nosso primeiro mistério é o aniversariante do dia, o nosso irmão lá em Juiz de Fora, Minas Gerais, nos ouvindo pela Rádio Catedral FM, companheirão de todas as madrugadas, Elias Edmar Peters. Bom dia, Elias.
2: Bom dia, Eduardo.
0: Tudo bem, meu irmão?
2: Graças a Deus, tudo bem.
0: Que maravilha. E hoje tem festa em Juiz de Fora, então?
2: Hoje nós temos festa aqui.
0: Parabéns, viu, meu irmão? Que Deus lhe abençoe, que a mãe Aparecida o cubra com o seu manto sagrado, muita saúde, muita paz para você, viu? Nesse dia tão especial, celebrando o dom da vida.
2: Te agradeço de tudo. Hoje o pessoal aqui de Juiz de Fora não deve estar te ouvindo muito, não, porque a Rádio Catedral tá fora do ar.
0: Ah, tá fora do ar a Catedral. Oh, meu Deus.
2: Hoje choveu muito, deve estar sem energia lá em cima, onde tem os transmissores.
0: Ah, tá certo. Mas o pessoal tá nos ouvindo pelo aplicativo, com toda certeza. E hoje nós rezamos por quem, Elias?
2: Hoje, de um modo especial, eu só quero agradecer a Deus pelo meu aniversário, né? Pelo dom da minha vida.
0: Sim.
2: Quero agradecer por tudo que eu tenho, por tudo que sou. E também quero pedir pela minha esposa Helena, meu filho Elias e todos os ouvintes da Catedral.
0: Amém, meu irmão. Vamos celebrar o

0: sua vida, o dom da vida de todos os aniversariantes, nossos irmãos que estejam em sintonia conosco, rezando também, louvando e agradecendo. Pode começar, Elias.
1: Pai, perdão, Elias.
0: Elias, oi. Perdão. Vamos contemplar primeiro o nosso primeiro mistério.

0: sim, vamos rezar.
1: Pai nosso que estais nos céus, santificado seja o vosso nome, venha a nós o vosso reino, seja feita a vossa vontade, assim na terra como no céu.
0: O pão nosso de cada dia dai-nos hoje, perdoai-nos as nossas ofensas, assim como nós perdoamos a quem nos tem ofendido, e não nos deixeis cair em tentação, mas livrai-nos de todo o mal. Amém.
1: Ave Maria, cheia de graça, o Senhor é convosco, bendita sois vós entre as mulheres, bendito é o fruto do vosso ventre, Jesus.
0: Santa Maria, Mãe de Deus, rogai por nós, pecadores, agora e na hora de nossa morte. Amém.
1: Ave Maria, cheia de graça, o Senhor é convosco, bendita sois vós entre as mulheres, bendito é o fruto do vosso ventre, Jesus.
0: Santa Maria, Mãe de Deus, rogai por nós, pecadores, agora e na hora de nossa morte. Amém.
1: Ave Maria, cheia de graça, o Senhor é convosco, bendita sois vós entre as mulheres, bendito é o fruto do vosso ventre, Jesus.
0: Santa Maria, Mãe de Deus, rogai por nós, pecadores, agora e na hora de nossa morte. Amém.
1: Ave Maria, cheia de graça, o Senhor é convosco, bendita sois vós entre as mulheres, bendito é o fruto do vosso ventre, Jesus.
0: Santa Maria, Mãe de Deus, rogai por nós, pecadores, agora e na hora de nossa morte. Amém.
1: Ave Maria, cheia de graça, o Senhor é convosco, bendita sois vós entre as mulheres, bendito é o fruto do vosso ventre, Jesus.
0: Santa Maria, Mãe de Deus, rogai por nós, pecadores, agora e na hora de nossa morte. Amém.
1: Ave Maria, cheia de graça, o Senhor é convosco, bendita sois vós entre as mulheres, bendito é o fruto do vosso ventre, Jesus.
0: Santa Maria, Mãe de Deus, rogai por nós, pecadores, agora e na hora de nossa morte. Amém.
1: Ave Maria, cheia de graça, o Senhor é convosco, bendita sois vós entre as mulheres, bendito é o fruto do vosso ventre, Jesus.
0: Santa Maria, Mãe de Deus, rogai por nós, pecadores, agora e na hora de nossa morte. Amém.
1: Ave Maria, cheia de graça, o Senhor é convosco, bendita sois vós entre as mulheres, bendito é o fruto do vosso ventre, Jesus.
0: Santa Maria, Mãe de Deus, rogai por nós, pecadores, agora e na hora de nossa morte. Amém.
1: Ave Maria, cheia de graça, o Senhor é convosco, bendita sois vós entre as mulheres, bendito é o fruto do vosso ventre, Jesus.
0: Santa Maria, Mãe de Deus, rogai por nós, pecadores, agora e na hora de nossa morte. Amém.
1: Ave Maria, cheia de graça, o Senhor é convosco, bendito sois vós entre as mulheres, bendito é o fruto do vosso ventre, Jesus.
0: Santa Maria, Mãe de Deus, rogai por nós, pecadores, agora e na hora de nossa morte. Amém.
1: Glória ao Pai, ao Filho e ao Espírito Santo.
0: Como era no princípio, agora e sempre. Amém.
1: Ó Maria concebida sem pecado,
0: rogai por nós que recorremos a vós.
1: Ó meu bom Jesus,
0: perdoai-nos, livrai-nos do fogo do inferno, levai as almas todas para o céu e socorrei principalmente aquelas que mais precisarem da vossa infinita misericórdia. São José,
1: rogai por nós. Valei-me, São José. Nossa Senhora de Lourdes,
0: rogai por todos nós.
1: E Nossa Senhora Aparecida, Rainha e Padroeira do Brasil,
0: rogai por nós, Santa Mãe de Deus, que recorremos a vós. Meu querido Elias Edmar Peters, mais uma vez parabéns, viu, meu irmão? Que Deus lhe abençoe.
1: Obrigado,
0: grandemente, Deus. Que a Mãe Aparecida lhe abençoe, interceda sempre por você, pela sua família. Obrigado, viu, por ter rezado conosco. Um dia abençoado. Aproveite bem o dia de hoje, viu, meu irmão?
1: Vou aproveitar bastante, se Deus quiser.
0: Amém. Salve Maria.
1: Salve Maria.
0: Pode falar, Elias.
1: Muito obrigado. Salve Maria.
0: Salve Maria.

nós acolhemos a você, meu irmão, minha irmã, rezando conosco, louvando e agradecendo o seu Joaquim Pereira em Franca, pedindo por ele, pela dona Maria Divina, pela família, pelos filhos, netos, funcionários, por todos os nossos irmãos e irmãs. Reza conosco também o José Carlos de Ponta Grossa, lá no Residencial América, nos ouvindo pela Rádio Santana. Louvando e agradecendo o Paulo Russo, o Paulo Sapateiro em Nova Russa, Ceará, rezando conosco. O Cláudio Antônio em São João da Boa Vista, ele e Dona Luciana. A nossa irmã querida, lá de Valinhos, a Marta, rezando por ela e pela família. Louvando e agradecendo a Deus também o Oswaldo Marques, pedindo por ele e pela família. Reza com a gente a Vera Lúcia de Aracaju, o Sebastião da Silva, aqui pertinho da gente em Dom Viçoso, rezando por ele, pela família e pelos amigos. O nosso irmão, rezando conosco, pedindo as bênçãos da Mãe Aparecida, o Sandro Souza, pedindo por ele e pela família. A Rosa Inimutaba, rezando por ela, pela família, por todos os irmãos do Santo Terço. O Edson lá em Ceilândia, Brasília, a Márcia, o Lucas e o Sérgio em Indaial, Santa Catarina, tá lá também o seu Paulo e a dona Lúcia rezando conosco, louvando e agradecendo. O nosso irmão em Batatais, o Reginaldo Guimarães, rezando por ele, pela família, pelos colegas de trabalho. A Aparecida também rezando conosco, a Maria do Carmo em Minas Gerais, a vovó Tânia lá em Capela no Sergipe rezando por ela e pela família, o Anderson em Franca, São Paulo, a Marlene no bairro Santa Luzia, aqui em Aparecida, rezando por ela e por toda a família. E quem reza conosco, segundo o mistério, é o seu José Garcia, rezando, louvando e agradecendo. A ligação do seu José caiu, mas nós vamos retornar para ele, para que ele possa rezar conosco, louvando e agradecendo ao bom Deus. E nós rezamos pela dona Maria de Jesus Passos, lá em Ribeirópolis, também rezando conosco, pedindo por ela, pela família, por todos os nossos irmãos e irmãs em Cristo que estejam em sintonia conosco. Pedindo por ela também a dona Marita, lá em Salvador, na Bahia, louvando e agradecendo pela vida e saúde dela, por todos os nossos irmãos e irmãs em Cristo que rezam com a gente, pedindo e agradecendo sempre.

0: Agora sim, seu José tá na ponta da linha. Seu José, bom dia.
1: Oi, bom dia.
0: Tudo bem, graças a Deus?
1: Graças a Deus, bom dia.
0: E hoje nós rezamos por quem, seu José Garcia?
1: Eu rezo pela minha saúde, pela saúde de minha filha, neta e neta, pela saúde da minha sobrinha, né? Que pegou a poesa, né? Para ter um bebezinho novo. Aí teve que separar os dois, né? Porque ele é pititico. Aí teve que separar. Daí eu rezo por ela, para logo. Eu rezo para os casais Olinda e São João, a Márcia com o Sérgio, a Edileuza e a Adailto, Luiz Valdir, o São Geraldo Madeira com a esposa dele, a dona Raimunda, a Alma do São Domingo, a dona Nenê, a dona Cleusa, o Paulo Brito, a rainha do terço, que é a dona Marita, o rapaz lá que mora lá perto da Luiz Valdir.
0: Amarildo.
1: O Amarildo, isso. E eu feliz pra você, pra sua família, pra Lazarina, pra Rosa Tituitaba, com a família, o irmão, né, que precisa de oração. E pra todos nós aí, nesse momento, que tá muita gente, né? A gente esquece alguém, né?
0: Isso, e não dá pra...

0: carnaval é de todo mundo.
1: A gente esquece, mas Nossa Senhora e Deus nos esquece.
0: Com certeza, de jeito nenhum, a mãezinha nunca nos esquece. Vamos rezar e agradecer pela sua vida, pela sua saúde, seu José Garcia e de toda a família. Pai nosso que estais nos céus, santificado seja o vosso nome, venha a nós o vosso reino, seja feita a vossa vontade, assim na terra como no céu.
1: O pão nosso de cada dia nos dai hoje, perdoai as nossas ofensas, assim como nós perdoamos a quem tem ofendido. Não deixeis cair em tentação, mas livrai do mal. Amém.
0: Ave Maria, cheia de graça, o Senhor é convosco. Bendita sois vós entre as mulheres, e bendito é o fruto do vosso ventre, Jesus.
1: Santa Maria, Mãe de Deus, rogai por nós, pecadores, agora e na hora de nossa morte. Amém.
0: Ave Maria, cheia de graça, o Senhor é convosco. Bendita sois vós entre as mulheres, e bendito é o fruto do vosso ventre, Jesus.
1: Santa Maria, Mãe de Deus, rogai por nós, pecadores, agora e na hora de nossa morte. Amém.
0: Ave Maria, cheia de graça, o Senhor é convosco. Bendita sois vós entre as mulheres, e bendito é o fruto do vosso ventre, Jesus.
1: Santa Maria, Mãe de Deus, rogai por nós, pecadores, agora e na hora de nossa morte. Amém.
0: Ave Maria, cheia de graça, o Senhor é convosco. Bendita sois vós entre as mulheres, e bendito é o fruto do vosso ventre, Jesus.
1: Santa Maria, Mãe de Deus, rogai por nós, pecadores, agora e na hora de nossa morte. Amém.
0: Ave Maria, cheia de graça, o Senhor é convosco. Bendita sois vós entre as mulheres, e bendito é o fruto do vosso ventre, Jesus.
1: Santa Maria, Mãe de Deus, rogai por nós, pecadores, agora e na hora de nossa morte. Amém.
0: Ave Maria, cheia de graça, o Senhor é convosco. Bendita sois vós entre as mulheres, e bendito é o fruto do vosso ventre, Jesus.
1: Santa Maria, Mãe de Deus, rogai por nós, pecadores, agora e na hora de nossa morte. Amém.
0: Ave Maria, cheia de graça, o Senhor é convosco. Bendita sois vós entre as mulheres, e bendito é o fruto do vosso ventre, Jesus.
1: Santa Maria, Mãe de Deus, rogai por nós, pecadores, agora e na hora de nossa morte. Amém.
0: Ave Maria, cheia de graça, o Senhor é convosco. Bendita sois vós entre as mulheres, e bendito é o fruto do vosso ventre, Jesus.
1: Santa Maria, Mãe de Deus, rogai por nós, pecadores, agora e na hora de nossa morte. Amém.
0: Ave Maria, cheia de graça, o Senhor é convosco. Bendita sois vós entre as mulheres, e bendito é o fruto do vosso ventre, Jesus.
1: Peço também por Rafael e Samilton Garcia. Santa Maria, Mãe de Deus, rogai por nós, pecadores, agora e na hora de nossa morte. Amém.
0: Ave Maria, cheia de graça, o Senhor é convosco. Bendita sois vós entre as mulheres, e bendito é o fruto do vosso ventre, Jesus.
1: Santa Maria, Mãe de Deus, rogai por nós, pecadores, agora e na hora de nossa morte. Amém.
0: Glória ao Pai, ao Filho e ao Espírito Santo.
1: Como era no princípio, agora e sempre. Amém.
0: Ó meu bom e amado Jesus,
1: perdoai, livrai do fogo do inferno, levar as almas todas para o céu, socorrer principalmente se mais precisarem da nossa infinita misericórdia.
0: São José,
1: valei de São José, rogai por nós.
0: Nossa Senhora das Graças,
1: rogai por nós.
0: Nossa Senhora de Fátima,
1: rogai por nós.
0: São Geraldo Magela,
1: rogai por nós.
0: Senhora Aparecida, Rainha e Padroeira do Brasil,
1: rogai por nós que recorremos a vós.
0: Seu José Garcia, um dia abençoado para o senhor, um mês abençoado, mês de junho, um dia abençoado e lindo para o senhor. Fique com Deus.
1: Fique você também com Deus e todos os irmãos do céu. Que tenha um bom mês com bastante saúde.
0: Amém.
1: Bastante forrozinho, né?
0: É mês de junho, né, seu José?
1: É, mês de junho, mês de quadrilha.
0: Isso. Salve Maria.
1: Salve Maria.

sintonizando conosco, Antônio em São Paulo, pedindo por ele, pelos colegas de trabalho, ele que está se ajeitando para sair para o trabalho agora, pedindo as bênçãos do Senhor Jesus, a proteção e as bênçãos da

0: Conosco também o nosso José João, lá em Palhoça, em Santa Catarina, rezando por ele e pela família. O Jorge Pimenta em Águia Branca, no Espírito Santo. O Tiãozinho do ônibus em Dom Viçoso, rezando por ele e por toda a família e amigos. A Cristiane Mota em Ribeirópolis, no Sergipe. A Dona Cleusa em Curvelo, Minas Gerais, rezando por ela e por toda a família. Louvando e agradecendo ao bom Deus, né, Dona Cleusa? Sempre. O Almir em Jundiaí, rezando por ele e pela família. Rafael Cunha em Itabaiana, no Sergipe, por ele e pela Verinha. A Gisélia em Capela, no Sergipe. O Sandro, lá de Tucano, na Bahia, nos ouvindo pela rádio Tucano FM, nossa parceira. Louvando e agradecendo a Deus também o nosso irmão Zico, lá de Jales, interior de São Paulo, nos ouvindo pela rádio Assunção FM. Quem reza com a gente também, louvando e agradecendo ao nosso bom Deus, é a Dona Maria Augusta, de Salvador, na Bahia, rezando por ela, pela família, louvando e agradecendo por tudo que o Senhor tem realizado na vida dela e na vida da família. E quem reza conosco este nosso terceiro mistério é a Maria de Brotas, lá em Castro Alves, na Bahia, rezando por ela, pela família, louvando e agradecendo. Maria, bom dia.
1: Bom dia, Eduardo.
0: Tudo bem, graças a Deus?
1: Graças a Deus, Eduardo, na medida do possível, tudo se encaixando, amém, tudo dando sequência, né?
0: E hoje, nós rezamos na intenção de quem, minha irmã?
1: Louvando e agradecendo a Deus por mais uma noite que passamos, mais um dia que já estamos vivendo, também pelo mês que passou, por esse mês que começou ontem, né? Rezando pela paz do mundo, pela nossa igreja, pelo nosso Papa, de uma forma em geral, rezar pela igreja, para o aumento da nossa fé, perdão dos nossos pecados, a saúde do nosso corpo, da mente e do espírito. Também quero rezar por minhas filhas Neila Vitória, principalmente, né, lá em Valença, por todos os seus colegas também, por Maria Eduarda, pelos seus estudos, rezar por minha aposentadoria, rezar por minha mãe, também pelo descanso eterno do meu sobrinho Eduardo, no dia 20 de maio, menino muito jovem, 44 anos, sofreu um infarto fulminante, né? E se foi nos deixando com uma saudade muito grande, abrindo a lacuna em nossos corações, mas a gente agradece a Deus por tudo que ele fez, um menino muito bom, como eu já disse, e pedindo que ele seja acolhido na glória. Quero também pedir, Eduardo, pelas famílias de uma tragédia muito grande que aconteceu pertinho aqui de Castro Alves, uma van com 16 pessoas, com 20 pessoas, mais 16 ficaram órfãs, né? Ou ficaram órfãs, não, perderam a vida, deixando órfãs muitas famílias, né?
0: Sim.
1: Pessoas de Salvador, eram de Salvador, mas foi aqui perto. Que Deus conforte e ampare essas famílias, né? E acolha na glória. Quero rezar pro seu Elias, que tá fazendo aniversário, que rezou, né? Pro seu José Garcia. Rezar também pelo nosso amigo, que é seu colega de profissão, Adelmo Luiz de Freitas, que perdeu o irmão também no último domingo, e foi no dia do seu aniversário. E por todos os ouvintes, seu Paulo Brito, gosto muito da voz de seu Paulo Brito, é uma voz forte, bem assim, parecida com a tua, né? E por todos que vão rezar depois de mim, e enfim, muita gente,
0: pra
1: a gente
0: todos.
1: Fala, mas está no nosso coração.
0: Isso
1: pra mesmo. Todos que estão acompanhando, tá bom, Eduardo?
0: Vamos rezar e agradecer, você lembrou bem esses nossos irmãos que vieram a falecer na estrada, 16 pessoas, que Deus deu consolo a todas as famílias e a todos aqueles que estejam nesse momento também perdendo seu ente querido, a todos aqueles rezando pelas almas de todos aqueles que estão fazendo a sua Páscoa nesse momento também. Pai nosso que estais nos céus, santificado seja o vosso nome, venha a nós o vosso reino, seja feita a vossa vontade, assim na terra como no céu.
1: O pão nosso de cada dia nos dai hoje, perdoai as nossas ofensas, assim como nós perdoamos a quem nos tem ofendidos, e não nos deixeis cair em tentação, mas livrai-nos, Senhor, do mal. Amém.
0: Ave Maria, cheia de graça, o Senhor é convosco, bendita sois vós entre as mulheres, e bendito é o fruto do vosso ventre, Jesus.
1: Santa Maria, Mãe de Deus, rogai por nós, pecadores, agora e na hora de nossa morte. Amém.
0: Ave.

0: Maria, cheia de graça, o Senhor é convosco. Bendita sois vós entre as mulheres, e bendito é o fruto do vosso ventre, Jesus.
1: Santa Maria, Mãe de Deus, rogai por nós, pecadores, agora e na hora de nossa morte. Amém.
0: Ave Maria, cheia de graça, o Senhor é convosco. Bendita sois vós entre as mulheres, e bendito é o fruto do vosso ventre, Jesus.
1: Santa Maria, Mãe de Deus, rogai por nós, pecadores, agora e na hora de nossa morte. Amém.
0: Ave Maria, cheia de graça, o Senhor é convosco. Bendita sois vós entre as mulheres, e bendito é o fruto do vosso ventre, Jesus.
1: Santa Maria, Mãe de Deus, rogai por nós, pecadores, agora e na hora de nossa morte. Amém.
0: Ave Maria, cheia de graça, o Senhor é convosco. Bendita sois vós entre as mulheres, e bendito é o fruto do vosso ventre, Jesus.
1: Santa Maria, Mãe de Deus, rogai por nós, pecadores, agora e na hora de nossa morte. Amém.
0: Ave Maria, cheia de graça, o Senhor é convosco. Bendita sois vós entre as mulheres, e bendito é o fruto do vosso ventre, Jesus.
1: Santa Maria, Mãe de Deus, rogai por nós, pecadores, agora e na hora de nossa morte. Amém.
0: Ave Maria, cheia de graça, o Senhor é convosco. Bendita sois vós entre as mulheres, e bendito é o fruto do vosso ventre, Jesus.
1: Santa Maria, Mãe de Deus, rogai por nós, pecadores, agora e na hora de nossa morte. Amém.
0: Ave Maria, cheia de graça, o Senhor é convosco. Bendita sois vós entre as mulheres, e bendito é o fruto do vosso ventre, Jesus.
1: Santa Maria, Mãe de Deus, rogai por nós, pecadores, agora e na hora de nossa morte. Amém.
0: Ave Maria, cheia de graça, o Senhor é convosco. Bendita sois vós entre as mulheres, e bendito é o fruto do vosso ventre, Jesus.
1: Santa Maria, Mãe de Deus, rogai por nós, pecadores, agora e na hora de nossa morte. Amém.
0: Ave Maria, cheia de graça, o Senhor é convosco. Bendita sois vós entre as mulheres, e bendito é o fruto do vosso ventre, Jesus.
1: Santa Maria, Mãe de Deus, rogai por nós, pecadores, agora e na hora de nossa morte. Amém.
0: Glória ao Pai, ao Filho e ao Espírito Santo.
1: Como era no princípio, agora e sempre, por todos os séculos dos séculos. Amém.
0: Ó meu bom e amado Jesus,
1: perdoai-nos e livrai-nos do fogo e do inferno. Levai as almas todas para os céus e socorreis principalmente as que mais precisarem da vossa infinita misericórdia.
0: São José,
1: rogai por nós, valei-nos, São José.
0: Nossa Senhora de Fátima,
1: rogai por nós. Santa Teresinha, São Miguel, São Gabriel e São Rafael Arcanjo,
0: rogai por todos nós. Senhora Aparecida, Mãe, Rainha e Padroeira do Brasil,
1: rogai por nós, Mãe querida, nos envolva com o teu manto sagrado e nos dê a paz.
0: Amém. Maria de Brotas, obrigado, minha irmã, por ter rezado conosco. Um dia abençoado a você e a toda a família. Fique com Deus.
1: Amém, Eduardo. Eu que agradeço e peço que Deus abençoe todos vocês. Não poderia esquecer de rezar.
0: Amém.
1: Também pelos meus dois sobrinhos, que são carreteiros, que são irmãos de Francisco. Na pessoa deles eu abraço o senhor Mario, Amarildo, né, seu Nunes, que seja todos os carreteiros, caminhoneiros, motoristas, que seja sempre Deus na direção e eles no volante.
0: Amém. Salve Maria. Salve Maria.

louvando e agradecendo ao nosso bom Pai por tudo que temos, por tudo que somos, pedindo as bênçãos do Senhor Jesus por nós, pelos nossos, por todos os nossos irmãos e irmãs. Quem reza conosco, louvando e agradecendo, Luciano, lá de Aracaju, no Sergipe, pedindo por ele e pela família. Reza conosco também o nosso irmão lá, o Ronilton, em Bonfim, lá em Senhor do Bonfim, na Bahia, louvando e agradecendo ao bom Deus. Rezando com a gente também a Marlene Duarte, por ela e pela família, em São Sebastião do Paraíso. A Lúcia Porto, em Arco Verde, no Pernambuco, por ela e pelo Eduardo Nascimento. A Nilva Militão, em Juiz de Fora. A Maria Elza e o Manuel, em Ananindeua, rezando conosco. A Dona Maria

0: Augusta em Salvador, pedindo por ela e pela família, louvando e agradecendo a Deus também. Ah, o Damião no Rio de Janeiro, o Cláudio em Tremembé, rezando por ele, pela Gorete em Baipendi, por todos os amigos e pelos filhos dele também. O Alexandre de Água Comprida, Minas Gerais, rezando conosco pela esposa Sônia e por todos da família. Dona Benedita Lopes em Oeiras, rezando conosco. O nosso irmão rezando com a gente, o Luiz Carrilho, pedindo por ele e pela família. O Ivanildo também rezando conosco, louvando e agradecendo. O Jefferson Silva, pedindo por ele e pela família. A Gorete em Baipendi, rezando por ela, pelos amigos, louvando e agradecendo conosco também. A professora Estela de Varginha, Minas Gerais. O nosso irmão também rezando conosco, o Carlos, pela esposa Isabel, em Pouso Alegre, Minas Gerais, pedindo por ele e pela família também. Reza conosco a Eliete Santos, pedindo por ela e pela família, louvando e agradecendo a Deus por todos. O José dos Santos em Caxambu, rezando por ele e pela família também. E quem reza conosco é a Neia, lá de Campinas. Edneia, bom dia!
1: Bom dia, Eduardo, tudo bem?
0: Tudo bem, graças a Deus. E hoje tem festa em Campinas, então?
1: Tem festa aqui em Campinas.
0: E coisa boa.
1: Aniversário da minha irmã. Na verdade ela mora em Montemor, né?
0: Ah, tá.
1: Mas mesmo assim tem festa, né?
0: Não é muito longe de Campinas, né, Montemor?
1: Não é muito longe, não.
0: Pertinho.
1: É no distrito aqui de Campinas.
0: E você hoje, além, claro, da Wanda, que completa mais um aninho de vida, que a Mãe Aparecida lhe cubra com seu manto sagrado, muita saúde, muita paz para nossa querida Wanda. E você reza por mais quem, Neia?
1: O meu irmão, né, que ele receba muitas bênçãos também, que ele não anda muito bem. E pelos meus sobrinhos também, na verdade esse mês tem bastante aniversário, né? Tem da minha sobrinha, dia 7, o meu dia 10, e a minha sobrinha também, que faz dia 30. E todos os aniversariantes do mês de junho que faz aniversário, seu Elias, né, que rezou o primeiro mistério também, né? Parabéns para todo mundo que fez aniversário. E quero também pedir muita bênçãos para essa minha irmã, a Wanda, bênçãos e graça, porque ela é uma pessoa muito boa e é muito religiosa. Com certeza ela tá ouvindo o terço.
0: Amém.
1: E rezo também pela minha igreja aqui, né, São Pedro Apóstolo, que agora no final de semana vai começar as festas juninas, né?
0: Sim.
1: E no final no dia 29 tem a celebração lá do São Pedro, a missa de São Pedro também, que é uma grande festa também. Rezo também pela meu trabalho e também pelas crianças lá que eles estão muito doentes com essa questão assim de mudança do clima, né? Rezo também por todos os irmãos do Santo Terço. Rezo por você, Eduardo.
0: Amém.
1: Por ser essa pessoa tão especial, que reza por todos da gente e ajuda muita gente, né, com suas orações. E rezo também. E essa semana eu tenho que fazer uma prova e peço que a Mãe Aparecida passe na frente e que eu consiga passar.
0: Amém.
1: Rezo também pela alma da minha irmã também, né, que dia 30 fez 4 anos que ela voltou lá para casa do pai, e ela sempre falava, né, que a gente volta para casa do pai, e ela voltou. E reza por todos os irmãos do Santo Terço e pela paz do mundo.
0: Tá certo, vamos rezar e agradecer a Deus por tudo, pedir sempre as bênçãos do Senhor Jesus por nós e pelos nossos. Pai nosso que estais nos céus, santificado seja o vosso nome, venha a nós o vosso reino, seja feita a vossa vontade, assim na terra como no céu.
1: Pão nosso de cada dia nos dai hoje, perdoai as nossas ofensas, assim como nós perdoamos a quem nos tem ofendido, não vos deixeis cair em tentação, mas livrai do mal, amém.
0: Ave Maria, cheia de graça, o Senhor é convosco, bendita sois vós entre as mulheres, e bendito é o fruto do vosso ventre, Jesus.
1: Santa Maria, Mãe de Deus, rogai por nós, pecadores, agora e na hora de nossa morte. Amém.
0: Ave Maria, cheia de graça, o Senhor é convosco. Bendita sois vós entre as mulheres, e bendito é o fruto do vosso ventre, Jesus.

0: Jesus.
1: Santa Maria, Mãe de Deus, rogai por nós, pecadores, agora e na hora de nossa morte. Amém.
0: Ave Maria, cheia de graça, o Senhor é convosco. Bendita sois vós entre as mulheres, e bendito é o fruto do vosso ventre, Jesus.
1: Santa Maria, Mãe de Deus, rogai por nós, pecadores, agora e na hora de nossa morte. Amém.
0: Ave Maria, cheia de graça, o Senhor é convosco. Bendita sois vós entre as mulheres, e bendito é o fruto do vosso ventre, Jesus.
1: Santa Maria, Mãe de Deus, rogai por nós, pecadores, agora e na hora de nossa morte. Amém.
0: Ave Maria, cheia de graça, o Senhor é convosco. Bendita sois vós entre as mulheres, e bendito é o fruto do vosso ventre, Jesus.
1: Santa Maria, Mãe de Deus, rogai por nós, pecadores, agora e na hora de nossa morte. Amém.
0: Ave Maria, cheia de graça, o Senhor é convosco. Bendita sois vós entre as mulheres, e bendito é o fruto do vosso ventre, Jesus.
1: Santa Maria, Mãe de Deus, rogai por nós, pecadores, agora e na hora de nossa morte. Amém.
0: Ave Maria, cheia de graça, o Senhor é convosco. Bendita sois vós entre as mulheres, e bendito é o fruto do vosso ventre, Jesus.
1: Santa Maria, Mãe de Deus, rogai por nós, pecadores, agora e na hora de nossa morte. Amém.
0: Ave Maria, cheia de graça, o Senhor é convosco. Bendita sois vós entre as mulheres, e bendito é o fruto do vosso ventre, Jesus.
1: Santa Maria, Mãe de Deus, rogai por nós, pecadores, agora e na hora de nossa morte. Amém.
0: Ave Maria, cheia de graça, o Senhor é convosco. Bendita sois vós entre as mulheres, e bendito é o fruto do vosso ventre, Jesus.
1: Santa Maria, Mãe de Deus, rogai por nós, pecadores, agora e na hora de nossa morte. Amém.
0: Ave Maria, cheia de graça, o Senhor é convosco. Bendita sois vós entre as mulheres, e bendito é o fruto do vosso ventre, Jesus.
1: Santa Maria, Mãe de Deus, rogai por nós, pecadores, agora e na hora de nossa morte. Amém.
0: Santa Luzia,
1: rogai por nós.
0: Santa Rita de Cássia,
1: rogai por nós.
0: Glória ao Pai, ao Filho e ao Espírito Santo.
1: Assim como era no princípio, agora e sempre. Amém.
0: Ó meu bom e amado Jesus,
1: perdoai e livrai do fogo do inferno, levai as almas todas para o céu, socorrei principalmente aquelas que mais precisar da vossa misericórdia.
0: Senhora Aparecida, Mãe, Rainha e Padroeira do Brasil,
1: rogai por nós que recorremos a vós. Nossa Senhora de Fátima,
0: rogai por nós. Neia, minha querida, obrigado, viu, por ter rezado conosco, nos ouvindo aí pela Rádio Brasil de Campinas. Obrigado a todos os nossos irmãos e irmãs que rezam conosco. Um dia abençoado a você e a toda a família. Dê um abração, um beijo na Wanda. Fique com Deus, minha irmã.
1: Obrigada, Eduardo. Fica com Deus. Muito obrigado por ter ligado no dia de hoje.
0: Amém. Bom, salve, amém. Maria.
1: Salve, Maria.

nós acolhemos a você, nossos irmãos e irmãs em Cristo que rezam conosco, pedindo sempre a proteção e as bênçãos da Mãe Aparecida na sua vida, na vida da sua família. A Nilvânia rezando conosco, pedindo por ela e pela família. O Assis Reis lá em Curvelo também rezando com a gente. O Ivanildo Clementino rezando por ele e pela família. A nossa irmã, o Derival, rezando por ele e pela família. O Ribeiro em São Paulo, por ele e pela família. O Amauri de Bela Cruz, lá no Ceará, rezando conosco. A Luzia Cândida em Brumadinho, louvando e agradecendo a Deus também. Os nossos irmãos queridos, o Guga Segurança, tá lá trabalhando e rezando com a gente. O Anderson em Jales, ele, Dona Érica, sempre em sintonia conosco, louvando e agradecendo pela vida e saúde deles. O Manuel Batista em Blumenau, Santa Catarina. A Maria Yara, Dona Maria Yara em Aracaju, rezando por ela e pela família, louvando e agradecendo a Deus por tudo também. O nosso irmão Rui Tomé em Quirinópolis, o Marcinho em Dourados, o José Antônio em Santos Dumont, Minas Gerais, ele coloca José Antônio da Mantiqueira.

0: lá em Santos Dumont, Minas Gerais, rezando, louvando e agradecendo. Luiz Carlos Valentini, de Batatais, também rezando conosco, pedindo por ele e pela família. O nosso irmão Haroldo Cruz, em Virgínia, rezando por ele e pela mamãe dele. O Alexandre de Barbacena, Minas Gerais, rezando também por ele e pela família, pedindo as bênçãos da mãe Aparecida por todos os nossos irmãos e irmãs. E o Juliano de Aparecida, paróquia aqui de São Roque, nosso irmão querido, pedindo por ele, pelos enfermos, principalmente pelas almas do purgatório, louvando e agradecendo. Juliano, nosso irmão querido, ele que é ministro da Eucaristia, ministro extraordinário da Eucaristia, sempre em sintonia conosco em oração, né, meu querido Juliano? Beijo no coração, meu irmão. Deus te abençoe, viu? Que a mãe Aparecida lhe cubra com seu manto sagrado. Cláudia Silva, bom dia.
1: Bom dia, Eduardo.
0: Tudo bem? Graças a Deus.
1: Graças a Deus. Um pouquinho frio, chovendo, mas tudo bem.
0: Pouquinho,
1: graças a Deus.
0: Pouquinho, você está sendo
1: graus.
0: Generosa, né?
1: Porque... 25 graus.
0: Aí em Salvador, né?
1: Aqui, e aí,
0: então,
1: tá frio?
0: Aqui tá gelado, minha irmã. Aqui tá friozinho.
1: Eita.
0: E nós rezamos por quem hoje, Cláudia?
1: Eu rezo por Sérgio, Serginho Bia, rezo por sua família.
0: Amém.
1: Rezo por todos os irmãos que rezaram aí, que hoje bateu a insônia, só tô ouvindo a Rádio Aparecida, graças a Deus.
0: Graças a Deus.
1: É, rezo por, pela família enlutada, né? O acidente que teve aqui, uma irmã falou aqui, Salvador, pela família, pela alma dos, né, dos falecidos, que Deus conforte o coração deles. E vamos rezar.
0: Vamos rezar e agradecer a Deus por tudo
1: sempre
0: em nossa vida, por tudo, tudo, tudo.
1: Tudo, tudo.
0: Pai nosso que estás nos céus, santificado seja o vosso nome. Venha a nós o vosso reino, seja feita a vossa vontade, assim na terra como no céu.
1: O pão nosso de cada dia nos dai hoje, perdoai as nossas ofensas, assim como nós perdoamos a quem nos tem ofendido. Não nos deixeis cair em tentação, mas livrai-nos do mal. Amém.
0: Ave Maria, cheia de graça, o Senhor é convosco. Bendita sois vós entre as mulheres, e bendito é o fruto do vosso ventre, Jesus.
1: Santa Maria, Mãe de Deus, rogai por nós, pecadores, agora e na hora de nossa morte. Amém.
0: Rezando conosco também o João e o irmão dele, o Luizinho, ali na Avenida Zezé Valadão, rezando conosco, nossos irmãos queridos. Ave Maria, cheia de graça, o Senhor é convosco. Bendita sois vós entre as mulheres, e bendito é o fruto do vosso ventre, Jesus.
1: Santa Maria, Mãe de Deus, rogai por nós, pecadores, agora e na hora de nossa morte. Amém.
0: Ave Maria, cheia de graça, o Senhor é convosco. Bendita sois vós entre as mulheres, e bendito é o fruto do vosso ventre, Jesus.
1: Rezar também por deixar a Dona Marita, Carlos Ferreira e Paulo Brito. Santa Maria, Mãe de Deus, rogai por nós, pecadores, agora e na hora de nossa morte. Amém.
0: O Ângelo Augusto, aqui no bairro Nossas, Perpétuo Socorro. Ave Maria, cheia de graça, o Senhor é convosco. Bendita sois vós entre as mulheres, e bendito é o fruto do vosso ventre, Jesus.
1: Santa Maria, Mãe de Deus, rogai por nós, pecadores, agora e na hora de nossa morte. Amém.
0: Ave Maria, cheia de graça, o Senhor é convosco. Bendita sois vós entre as mulheres, e bendito é o fruto do vosso ventre, Jesus.
1: Santa Maria, Mãe de Deus, rogai por nós, pecadores, agora e na hora de nossa morte. Amém.
0: Renato Rodrigues, seu Leleu, Edivaldo Meira, rezando conosco. Ave Maria, cheia de graça, o Senhor é convosco. Bendita sois vós entre as mulheres, e bendito é o fruto do vosso ventre, Jesus.
1: Santa Maria, Mãe de Deus, rogai por nós, pecadores, agora e na hora de nossa morte. Amém.
0: Adailton Edileuza, Luiz Valdir, Ave Maria, cheia de graça, o Senhor é convosco. Bendita sois vós entre as mulheres, e bendito é o fruto do vosso ventre, Jesus.
1: Dona Raimunda, pela alma de seu...
0: Domingos.
1: Esposa dela, seu Domingos. Santa Maria, Mãe de Deus, rogai por nós, pecadores, agora e na hora de nossa morte. Amém.
0: José Carlos e Dona Neuza, Ave Maria, cheia de graça, o Senhor é convosco. Bendita sois vós entre as mulheres, e bendito é o fruto do vosso ventre, Jesus.
1: Santa Maria, Mãe de Deus, rogai por nós, pecadores, agora e na hora de nossa morte. Amém.
0: Ave Maria, cheia de graça, o Senhor é convosco. Bendita sois vós entre as mulheres, e bendito é o fruto do vosso ventre, Jesus.
1: Santa Maria, Mãe de Deus, rogai por nós, pecadores, agora e na hora de nossa morte. Amém.
0: Ave Maria, cheia de graça, o Senhor é convosco. Bendita sois vós entre as mulheres, e bendito é o fruto do vosso ventre, Jesus.
1: Santa Maria, Mãe de Deus, rogai por nós, pecadores, agora e na hora de nossa morte. Amém.
0: Glória ao Pai, ao Filho e ao Espírito Santo.
1: Como era no princípio, agora e sempre. Amém.
0: Ó meu bom e amado Jesus,
1: perdoai-nos, livrai-nos do fogo do inferno, levai as almas todas para o céu e socorrei as que mais precisaram da vossa misericórdia.
0: São Judas Tadeu,
1: rogai por nós. Santa Dulce,
0: rogai por nós.
1: São José,
0: rogai por nós. Valei-me São José.
1: Nossa Senhora Aparecida,
0: rogai por nós que recorremos a vós.
1: Jesus, manso e humilde de coração,
0: fazei o nosso coração semelhante
1: ao vosso.
0: Divino Espírito Santo,
1: iluminai-nos.
0: Cláudia Silva, obrigado por ter rezado conosco, minha irmã. Um dia abençoado a você, a toda a família. Fique com Deus.
1: Amém. Salve Maria.
0: Salve Maria. E nós chegamos ao final do nosso Santo Terço. E é momento de agradecermos. Agradecemos a nossa Mãe Santíssima por todas as bênçãos e graças que pela sua intercessão nós temos conseguido. Infinitas graças vos damos, soberana Rainha, pelos benefícios que todos os dias recebemos de vossas mãos maternais. Dignai-vos agora e para sempre tomar-nos debaixo de vosso poderoso amparo. E para mais, vos saudamos com uma salve, Rainha. Salve, Rainha, Mãe de Misericórdia, vida, doçura e esperança nossa salve. A vós bradamos os degredados filhos de Eva. A vós suspiramos gemendo e chorando neste vale de lágrimas. Eia, pois, advogada nossa, esses vossos olhos misericordiosos a nós volvei, e depois deste desterro mostrai-nos Jesus. Bendito o fruto do vosso ventre, ó clemente, ó piedosa, ó doce e sempre Virgem Maria. Rogai por nós, Santa Mãe de Deus, para que sejamos dignos das promessas de Cristo. Assim seja. Que nós possamos nos consagrar a Maria neste momento. Entregar a ela o nosso dia de hoje. Vamos consagrar a ela todo o suor do nosso trabalho, da nossa família, nossos amigos, tudo aquilo que nos pertence. Que a Senhora Aparecida acolha a nossa oração e interceda ao seu Filho Jesus por todos nós. Ó Maria Santíssima, pelos méritos de nosso Senhor Jesus Cristo em vossa querida imagem de Aparecida, espalhais inúmeros benefícios sobre todo o Brasil. Eu, embora indigno de pertencer ao número de vossos filhos e filhas, mas cheio do desejo de participar dos benefícios de vossa misericórdia, prostrado a vossos pés, consagro-vos o meu entendimento, para que sempre pense no amor que mereceis. Consagro-vos a minha língua, para que sempre vos louve e propague a vossa devoção. Consagro-vos o meu coração, para que depois de Deus vos ame sobre todas as coisas. Recebei-me, ó Rainha incomparável, vós que o Cristo crucificado deu-nos por mãe, no ditoso número de vossos filhos e filhas. Acolhei-me debaixo de vossa proteção. Socorrei-me em todas as minhas necessidades, espirituais e temporais, sobretudo na hora de minha morte. Abençoai-me, ó celestial cooperadora, e com vossa poderosa intercessão, fortalecei-me em minha fraqueza, a fim de que, servindo-vos fielmente nesta vida, possa louvar-vos, amar-vos e dar-vos graças no céu por toda a eternidade.

Assim seja. Obrigado a você, meu irmão, minha irmã, a vocês que rezaram conosco, louvando e agradecendo ao bom Deus por mais um dia em nossa vida. Nós estivemos e continuaremos unidos sempre em nome do Pai, do Filho e do Espírito Santo. Amém. Fiquem todos com as bênçãos do Senhor Jesus, a proteção e a intercessão de nossa mãezinha querida, a Senhora Aparecida. Eu volto, se Deus quiser, na próxima.

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5: 5 horas. Bom dia, caro ouvinte. Em nome do Pai, do Filho e do Espírito Santo. Amém. Eu vos adoro, meu Deus, e vos amo de todo o coração. Dou-vos graças por me terdes criado, feito cristão e conservado nesta noite. Humildemente vos agradeço todos os benefícios que me concedestes. Estou pronto para ajudar-vos na construção de uma humanidade mais feliz, na construção do vosso reino de amor e de paz. As pessoas estão me esperando. Ofereço-vos todas as ações desse dia. Fazei que sejam todas

0: segundo a vossa santa vontade, para a vossa maior glória, e seja sempre comigo a vossa graça e com toda a minha família. Defendei-me do pecado e de todo o mal. Senhor Deus, Rei do céu e da terra, dirigi, santificai e governai neste dia os nossos corações e os nossos corpos, sentidos, palavras e ações, a fim de que mereçamos ser salvos e libertos, aqui e na terra, por nosso Senhor Jesus Cristo, vosso Filho, na unidade do Espírito Santo. Amém. Que este dia seja um dia abençoado para cada um de vocês, caro ouvinte. Abençoe-vos o Deus Todo-Poderoso, Pai, Filho e Espírito Santo. Amém.
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0: Você não devia ter me beijado.
1: Ora, não reclama, tava tão gostoso. Deixa eu beijar outra vez, deixa.
0: Outra vez? Não. Não!

0: Você não devia ter me beijado.
1: Ora, mas estava tão gostosinho, tá? 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
0: Ora, neguinho, outra vez não.

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0: Oh, papai, eu estou vendo. Eu estou vendo. Como é bom voltar a ver.
1: Sim, minha filha. Graças a Nossa Senhora, você está vendo novamente. Oh, minha Mãe Santíssima, eu vos agradeço por este milagre. Minha filha, beije. Beije a santa, por favor.
0: Oh, papai, mas ela é preta. Eu pensava que ela fosse diferente.
1: Não! Não diga isso, minha filha.
0: Não pode ser. Eu estou cega. Eu estou cega outra vez. Eu não devia ter abusado.

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4: Ouvintes da Rádio Vida Nova FM, bom dia. Vamos fazer junto a nossa oração da manhã. Senhor Deus e Pai, a Ti a minha gratidão pela vida que desperta, pelo calor que cria vida, pela luz que abre meus olhos. Eu Te agradeço por tudo que forma minha vida, pela terra, pela água, pelo ar, pelas pessoas. Inspira-me com Teu Espírito Santo, os pensamentos que vão me alimentar, as palavras que eu vou dizer, os gestos que vou dirigir, a comunicação que vou realizar. Abençoa as pessoas que eu vou encontrar, os alimentos que vou ingerir. Abençoa os passos que eu der, o trabalho que devo fazer. Abençoa, Senhor, as decisões que eu vou tomar, a esperança que eu vou promover, a paz que vou semear, a fé que eu vou viver, o amor que eu vou partilhar. Ajuda-me, Senhor, a não fugir diante das dificuldades, mas abraçar com amor as pequenas cruzes desse dia. Quero estar contigo, Senhor, no início, durante e o fim desse dia. Amém.

ouvinte da Rádio Vida Nova FM, bom estarmos juntos nessa manhã de terça-feira, 2 de junho de 2026. Pedimos a Deus que abençoe todos os nossos amigos e amigas aqui da Vida Nova FM. Palavra de Deus ilumina nossa oração, texto da segunda carta de São Pedro. Nós, porém, de acordo com sua promessa, esperamos novos céus e nova terra em que mora a justiça. Pedro nos convida a renovar nossa fé, mesmo diante das dificuldades, a manter a expectativa cristã de um futuro de justiça, enquanto vivemos no presente com fé e dedicação. Somos convidados a refletir sobre a esperança cristã, que nos direciona para um novo céu e a nova terra prometidos por nosso Deus. A expectativa da vinda de Cristo deve nos conduzir a uma vida de santidade e devoção, não por medo, mas por total confiança no amor de Deus por nós. Esperar novos céus e nova terra não é apenas acreditar num futuro de paz e verdade, mas trabalhar também no presente para que a nossa vida reflita desde já essa esperança. Não devemos desanimar diante dos desafios. Não podemos permitir

0: impaciência ou desânimo nos afastem desse caminho. Devemos caminhar atentos para que não desviemos desse caminho e que pode também nos desviar da fé. Esse empenho é fundamental para resistirmos às tentações e permanecermos fiéis às promessas de Deus de novos céus e nova terra. Senhor, diante da tempestade da vida, dá-nos a graça de confiar plenamente na tua promessa. Ajuda-nos a ser também fonte de esperança para aqueles que convivem conosco. Ouvinte da Rádio Vida Nova FM, que o Senhor te abençoe e te guarde. Que Ele mostre a sua face e vos seja favorável. Que Ele volva para você seu olhar e vos dê sua paz. Que você sinta a presença amorosa de Deus em sua vida a cada minuto desse novo dia. Que uma chuva de bênção seja derramada sobre você e sua família. E que o Senhor te guarde na palma da sua mão e o livre de todo mal. E até que nos encontremos de novo. Que Deus te abençoe. Em nome do Pai, do Filho e do Espírito Santo. Então, bom dia e até amanhã, se Deus quiser.
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0: ai de mim se não anunciar o Evangelho. Primeira carta de Paulo aos Coríntios, capítulo 9, versículo 16. Celebremos jubilosos 40 anos da nossa Diocese de Guanhães. Rezemos com nosso bispo diocesano, Dom Otacílio Ferreira de Lacerda.
1: A vigilância ativa e os compromissos emergentes da fé. Passagem do Evangelho de São Marcos, capítulo 12, versículos 13 ao 17. Refletimos sobre a relação profunda e inseparável na expressão de uma fé viva, sólida, ancorada pela esperança de um mundo novo, que culmina na eternidade, sempre impulsionados por pequenos e grandes gestos de amor. Refletimos, portanto, sobre o nosso compromisso religioso e social. Com a Igreja, aprendemos que a vida cristã coerente deve ser vivida na vigilância ativa, ou seja, à espera de um novo céu e uma nova terra, à espera do Senhor que veio, vem e virá gloriosamente. Esta vigilância se dá com esforços multiplicados, acompanhados de uma conduta irrepreensível, sem jamais paralisar ou retroceder no crescimento da amizade e intimidade com o Senhor Jesus Cristo. Deste modo, Jesus, ao dizer: "Dai a César o que é de César e a Deus o que é de Deus", nos permite afirmar que reconhecer e aceitar o poder político não equivale a desconhecer e rejeitar a Deus. O poder político é lícito para o exercício dos assuntos públicos, mas somente a Deus devemos adorar em espírito e verdade, em doação e na entrega plena e total de nossa vida. Está implícita a dupla fidelidade que o cristão deve viver em sua dimensão pessoal, no seu existir e agir, a dimensão religiosa e a dimensão temporal. Jamais se deve separar totalmente a ação política da ação religiosa, como muito bem nos diz a Igreja em diversos documentos, e de modo muito especial na Gaudium et Spes, no Concílio Vaticano II, no capítulo 4, parágrafos 73 aos 77. Em resumo, neste capítulo fala da consciência da missão da Igreja na comunidade política. Também em outro documento, o Papa São Paulo VI afirmou: "A política é uma maneira exigente de viver o compromisso cristão ao serviço dos outros." Octogésima Advenes, número 46. Finalizando, seguir Jesus.

0: assumir a missão que ele nos confia. Implica em esperar com confiança novos céus e nova terra, onde habitará a justiça, sem permanecer alheio às alegrias e às esperanças daqueles que estão ao nosso lado, sobretudo os mais pobres. A esperança dos bens futuros, numa vigilância ativa, alimentada pela força salutar da Eucaristia, é a grande força para a superação de toda forma de contrariedade e adversidades. Somente assim não vacilaremos na fé, nem esmoreceremos na esperança, e não esfriaremos na caridade, de modo que seremos resistentes na tentação, pacientes na tribulação e agradecidos a Deus nos mais preciosos sinais de prosperidade. A vigilância ativa e os compromissos emergentes da fé.
1: Alegrai-vos sempre, orai sem cessar. 1 Tessalonicenses capítulo 5, versículos do 16 ao 17. Você acompanhou Momento de Oração com nosso bispo diocesano, Dom Otacílio Ferreira de Lacerda.
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1: Bom demais, hein? Bom dia pra você ligado na Vida Nova. Hoje é terça-feira, 2 de junho de 2026. WJ, hein? Seu migão de todas as manhãs e mais uma edição do nosso Desperta Brasil, bem juntinho com você. 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Ótima terça pra você, 6:19. Bom dia, é o nosso Desperta Brasil.

0: Bom demais ter você por aqui, viu? Bom dia.
1: Oi, bom dia.
0: É o Desperta Brasil já abraçando por aqui a Renata com a gente. Oi, Renata, boa terça pra você. Obrigado pela companhia. Tá ligadinha, né? Tá deixando um abraço para o pai, o Toco, com a gente e também para o irmão Rian, acompanhando e curtindo a nossa programação lá em Sabinópolis com a gente. Abraço, Renata, toda a turma aí, tá? Obrigado pela companhia. Também lá em Sabinópolis, tô abraçando nesta manhã, já ligadinha por aqui, a Rosineia Pereira, também já ligada no Desperta Brasil, né, Rosineia? Boa terça pra você, pra toda a turma aí. Flores em Vida, Zezé de Camargo e Luciano, é o Desperta Brasil. Vida Nova, sempre com você. Bom dia.

0: Bom demais, hein? Desperta Brasil, ótima manhã pra você que tá ligado aqui na frequência 91,5, abraçando por aqui também com a gente, curtindo a nossa programação. Tá aqui a Cirleia, né, Cirleia? Bom dia pra você lá no Village, né? Deixando um abraço já nesta terça pra turma que tá na sintonia. Bom dia, diz aí, Cirleia.
1: Vou oferecer pro Saulo, pra todos meus familiares aqui em Goiânia, pra Geraldinha, Dona Rita, pra Maria e família na Jacutinga, Delico do Bernardino e família, pro Leandro e família na Jacutinga, da Neve e família, Ritinha e família, Lurdinha e família, pro Cleidione, pro Mitael, Maiara, Graciane, Ederson, na Messearia, Milô, o Ronaldinho, a esposa dele, com o Cheiro das Pombas, pro Anderson, Laninho, Luzia, o Ederson, Senhora do Porto, e pra todos estão ligadinhos no Desperta Brasil.
0: Bom demais,
1: um
0: hein?
1: Ótimo dia. Que Deus
0: valeu.
1: Abençoe você hoje e sempre.
0: Bom tchau, demais. Tchau. Valeu, Cirlei. Abraça a turma do Village. Osiel também com a gente lá no Recanto dos Lambari. Bom dia.
2: Bom dia, Wagner Júnior, é o Zé, fala Recanto Lambari.
0: Bom demais, Osiel.
2: Eu quero ouvir a Majestade do Sabiá.
0: É um clássico, hein?
2: Agradecer para a Jéca, Lohan, Beatriz Sampaio, a Jeane Isadora, Gilberto, para Jornal Flavinha, no Corvo Doce, Júnior, para o pessoal lá no Mucuri, o doce tá ligadinho no Pés do Brasil, o Roberto Fabrício Barão, Ronaldinho Show das Pombas, para você da Raira, bom dia.
0: Bom dia, pessoal, rapaz, valeu Zé, um abraço para essa turma aí, né, Recanto dos Lambari, toda a região com a gente, alô Alvorada de Minas, bom dia. Bom dia também para você em Conceição do Mato Dentro. Alô, Dom Joaquim Cerro, bom dia. Majestade o Sabiá, Titão e Chororó com Roberta Miranda.

0: bom demais o Desperta Brasil com o clássico da música sertaneja, hein? Tá aí. Majestade o Sabiá, Chitãozinho Chororó com a Roberta Miranda.
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0: é a sua Vida Nova sempre com você. Manderlei Francisco, bom dia, boa terça, rapaz. E aí, bom dia, bem-vindo aqui ao nosso Desperta Brasil. Fala comigo.
2: Bom dia, Wagner Júnior. Wagner
0: Júnior. Bom demais.
2: Manda pra Amado Batista pra nós aí.
0: Manda aí, Manderlei.
2: Princesa, ofereço pra minha família do Bom Sucesso, ofereço pra Jean, Marcos, Nagamileiro, ofereço pro Nazareno, Tein, o pessoal ali do da Cachoeira Simões,
0: galerinha com a gente.
2: Ofereço aí pra todos que estão ligadinhos na rádio aí, que tenham um bom dia e vamos que vamos.
0: Vamos que vamos, ofereço rapaz.
2: Adardo, Paula, Leia, Bahia, Buté e todos nós aí.
0: Bom então, demais. Bom dia. Valeu, Vanderlei, abraço pra turma aí, hein? É a Vida Nova sempre com você, pela região, pelo nosso app, pelo nosso player, onde quer que você esteja. Obrigado pela companhia.

0: bom demais, o cara mais amado do Brasil, né? Princesa, você curtiu? Já já tem mais, hein?
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4: Bom demais o Desperta Brasil, no oferecimento de lojas Pague Menos, mania de vender barato, Ultimóveis é pra você que ela existe, panela gás, gás e água mineral e também com a venda de registro Aliança, 34215257, Miranda Agropecuária, 99708-8761, juntos aqui no Desperta Brasil.
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4: Ótima manhã pra você em casa, pra você também já no trabalho, né? Na lida, pra você na estrada. Obrigado também pela companhia, a turma aí no trecho da sintonia, conferindo também o nosso Desperta Brasil. O Anésio tá ligado também, né, Anésio? Bom dia pra você, rapaz. Fala comigo aqui no Desperta Brasil.
5: Bom dia, bom dia.
4: Bacana, Anésio.
5: Estou falando do Maio Ponditaba.
4: Curte qual, Anésio?
5: Toca uma música pra nós aí do João Paulo e Daniel. Vou oferecer para toda a minha família, todos os meus amigos, todos que gostarem da música. Um ótimo dia para vocês.
4: Bom demais. Bom dia. Valeu, Anésio. Obrigado pela companhia, tá? Boa terça aí para você. No Graimpu, tô abraçando o Vanilda também, tá ligadinha, né, Vanilda? Boa terça aí. Abraçando também o Felisberto com a gente, Geralda Rodoviária, o Pitingó, toda essa turma também ligados aqui no nosso Desperta Brasil. Excelente manhã, João Paulo e Daniel, só dá você em minha vida. Essa 1997. Você curte, você relembra no Desperta Brasil.

0: Eu até com a loura agora.
1: Vamos fazer o seguinte, essa mão pra cima. Pra cima pra ficar bonito, pra ficar legal mesmo, hein?
0: Então, desse jeito, olha.

0: bom demais esse Desperta Brasil. Bom dia.
1: Bom dia.
0: Abraçando o Afonso Batista com a gente. Oi, Afonso, bom dia pra você, rapaz. Boa terça, né? Tá no Vista Alegre. Tá deixando um abraço nesta manhã pras meninas com a gente lá, Anne, Carla, também Larissa, abraçando Tamara, Lorena, Camila e também a Valéria. Bom dia, boa terça, obrigado pela companhia, tá? Também tá ligado com a gente lá no João Miranda, é o Lucas Souto. Alô, Luquinha, bom dia pra você, rapaz, diz aí.
2: Bom dia.
0: Ótima terça-feira pra você. Pra todos nós, hein?
2: Ótimo
0: e aí?
2: Bom dia.
0: Legal. Vai deixar abraço pra quem, meu querido? Diz aí. Tamo junto.
2: Abençoado por Deus.
0: Amém. Isso aí.
2: O
0: cantor.
2: Vamos mexer o doce. Fernando vem de picolé.
0: É isso aí. Boa terça. Abraço pra você, pra todos com a gente aí no João Miranda, toda a região com a gente. Abraçando em Ponte Nova, Maria Helena também tá na sintonia, tá pelo app. Obrigado pela companhia. Aquela pessoa, Henrique Juliano, Vila Nova, 6:46. Bom dia.

0: Bom demais, hein? Já já muito mais aqui no Desperta Brasil.
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3: Bom dia para você que nos ouve através das ondas da Rádio Vida Nova FM e através das redes sociais. Você que nos acompanha pelas redes, deixe o seu like, comente, siga o perfil da rádio e se inscreva no nosso canal. Eu sou Kênia Maria. É uma imensa alegria ter a sua companhia. O programa Santo do Dia é um programa para nos aproximar de Deus, nos inspirando com o exemplo daqueles que santificaram suas vidas, dedicando-as a Deus. Hoje é terça-feira, 2 de junho de 2026. Vamos celebrar hoje dois santos importantes da nossa igreja, São Marcelino e São Pedro. São Marcelino e Pedro foram mártires cristãos do século IV, sacerdote e exorcista, respectivamente. Eles evangelizaram ativamente em Roma durante a violenta perseguição de Diocleciano. Presos e condenados à morte no ano de 304, foram decapitados após cavarem suas próprias covas. São Marcelino era um sacerdote muito respeitado dentro do clero romano, e São Pedro exercia o ministério de exorcista. Juntos, eles se destacaram pelo zelo pastoral, realizando muitas conversões e fortalecendo os cristãos perseguidos em Roma. Durante a perseguição do imperador Diocleciano, os dois foram presos. A tradição relata que, mesmo no cárcere, continuaram a evangelizar. O carcereiro responsável, chamado Artêmio, estava em profunda depressão porque sua filha sofria de possessão demoníaca. Ao saberem da situação, Marcelino e Pedro anunciaram Jesus.

0: Jesus e curaram a menina. Esse milagre resultou na conversão e no batismo de toda a família do carcereiro. O sucesso evangelizador dos dois santos enfureceu os juízes romanos. De acordo com relatos do Papa São Dâmaso, que testemunhou os eventos quando jovem, ambos foram torturados e levados para uma floresta chamada Selva Negra. Lá foram forçados a cavar as próprias sepulturas antes de serem decapitados. Inicialmente escondidos para evitar a veneração, seus restos mortais foram posteriormente resgatados por uma mulher cristã chamada Lucila ou Lucina e sepultados na Via Labicana, em Roma. A devoção a eles cresceu tanto que o Papa Virgílio inseriu seus nomes no cânon romano da missa. A Igreja Católica celebra a memória de ambos anualmente no dia 2 de junho. Santos Marcelino e Pedro, rogai a Deus por nós. Agora, quero convidar você, ouvinte, a rezar comigo a oração que o Senhor nos ensinou. Pai nosso que estais nos céus, santificado seja o vosso nome. Venha a nós o vosso reino. Seja feita a vossa vontade, assim na terra como no céu. O pão nosso de cada dia nos dai hoje. Perdoai-nos as nossas ofensas, assim como nós perdoamos a quem nos tem ofendido. E não nos deixeis cair em tentação, mas livrai-nos do mal. Amém. Ave Maria, cheia de graça, o Senhor é convosco. Bendita sois vós entre as mulheres, e bendito é o fruto do vosso ventre, Jesus. Santa Maria, Mãe de Deus, rogai por nós, pecadores, agora e na hora da nossa morte. Amém. Meu irmão, minha irmã, santificado seja o seu e o nosso dia. Até o próximo encontro, onde traremos mais exemplos de fé e coragem para santificar a sua vida. Fique com Deus e até lá.
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0: Bom demais, hein? 7:00 em ponto. Bom dia pra você, o Desperta Brasil. 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
0: É o Desperta Brasil, a Juline Porgoseski chegando, trazendo para você o boletim do agro aqui no Desperta Brasil para hoje, né? Terça-feira, 2 de junho de 2026.
2: O mercado de proteínas animais começou a semana com variações nos preços em São Paulo. O boi gordo registrou leve alta de 0,14%, sendo negociado a R$ 350,20 a arroba, segundo o indicador do CPEA. No setor de frango, os preços também subiram. O frango congelado avançou 2,13%, cotado a R$ 7,18, enquanto o frango resfriado teve valorização semelhante, sendo vendido a

0: R$ 7,20 no estado paulista. O movimento indica recuperação após quedas registradas nos dias anteriores. Já a carne suína manteve estabilidade. A carcaça suína especial permaneceu a R$ 8,63 por quilo nos atacados da Grande São Paulo, sem variação no dia. Reportagem Juline Pogorzelski.
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3: Bom demais, é o Desperta Brasil 77. Bom dia.
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3: Bom demais, hein? Abraçando por aqui a Silvana com a gente. Oi, Silvana, bom dia. Tá deixando um abraço nesta manhã para toda a família curtindo a nossa programação. Obrigado, viu, pela companhia. Tá ligadinha, tá curtindo por aqui o nosso Desperta Brasil. Bacana, tamo junto. Abraçando aqui também, tá ligado com a gente, é o Wilson lá em São José do Jacaré, né, Wilson? Bom dia, diz aí, Vá, rapaz.
4: Bom dia, Vaguinho.
3: Bacana, Wilson.
4: Se depois você passa uma música pra mim do Sérgio Coelho, Cavalo Preto.
3: Modão, hein? Manda pra
4: manda
3: quem,
4: pra
3: Wilson?
4: Pro Lessão, Adriano, pra Aparecido, pro Geraldo, pro Zé Roberto, Marissa.
3: Galerinha com a gente aí, né?
4: Não pode ficar mostrando esse varal de linguiça aí, não, que assim, tem que encher minha boca d'água.
3: É, rapaz, linguiça
4: aí
3: caseira,
4: não é
3: hein?
4: De não ir no superlito, não, né? O que é isso dela?
3: Ah,
4: o Zé Roberto é um ladrão de mostarda.
3: É?
4: Ia fazer uma farofa de mostarda e come tudo.
3: Ai, farofa boa, hein?
4: E pra todos gostar da música, pra
3: caralho.
4: Graciana, minha filhada. Tá tudo, senhor. Bom dia,
3: valeu. Pai. Obrigado, Wilson, pela participação, viu? Tamo junto.
4: Sérgio Cui, Carlos Preto.
3: Bom demais. Pio Ferreira, tô abraçando a Andresa Cristina. Oi, Andresa, bom dia pra você, tá? Abraçando a Vânia também com a gente. Oi, Vânia, bom dia. Boa terça pra você, tá no Moura, né? Tá ligadinha, tá curtindo. Abraçando você em Santo Antônio e também com a gente, né? Obrigado pela companhia. Alô, Rio Vermelho, Serra Azul de Minas. Você também em Coluna, Divinolândia de Minas. Alô, Peçanha, boa terça também.

esperança. Que Jesus Cristo esteja no coração de cada um de vocês.

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4: Bom demais, é o Desperta Brasil, excelente manhã pra você que tá ligado, agora 7:22, junto no Desperta Brasil com lojas Pague Menos, mania de vender barato, Ultimóveis, é pra você que ela existe. Chegando participação, o Paulinho também já ligado por aqui, né, Paulinho? Tá lá no sítio Aricanga, manda a próxima pra quem, Paulinho, diz aí.
5: Tá podendo rodar lá pra nós e vai ser tudo de bom.
4: É o Boi Tufão que tá chegando no Desperta Brasil.
5: Daniel, a Rosileia, o Antônio, a Regina, a Felizanja, a Júlia, o Neco, o meu Tijão, lá na Fábio de Mania, a Tia Socorra, a Tita, o Chiquinho, a Melícia, o Anísio, o Tiago, o Zé Bernardo, a Das Doa, Maria, Dona Laura, meu amigo Deco, lá do Cruzeiro, Dona Wanda, o Isaac Fidive, Demar da Carroça, Ronaldinho, da Cachoeira das Pombas, Dedé no Campo de Viação, meu compadre, Tirano Leite, na sua programação.
4: Bom demais, hein?
5: A Diva aqui no Barreira, Canasta, Tirano Leite, plantando horta, colhendo ovo, barrendo terreiro. E escutando Desperta Brasil.
4: Desperta Brasil, galera junto, hein?
5: Fernando São José de Jacaré, a Tatiana, a Vitória, os meus três filhos, a Giovana, Maria Clara de São José de Jacaré, o Natan e minha esposa Rosa. Fica com Deus, tamo junto.
4: Valeu, obrigado, Paulinho, pela participação,
5: cantar,
4: tá?
5: Põe o gato pra cantar.
4: Ótima manhã aí, tá ligadão no nosso Desperta Brasil.
5: No 12 de alegria.
4: É isso aí. E o Galo tá cantando.
5: Tamo junto.
4: Abraçando o Paulinho da Flauta, lá em Sabinópolis também, né, Paulinho? Bom dia pra você, rapaz.
6: Olá, WJ.
4: Bacana,
6: bom
4: Paulinho.
6: Pessoa, rapaz. Teremos para hoje.
4: É, e aí, curte qual?
6: Nós
4: manda
6: vamos
4: aí.
6: Pra. Lá pra. Pra fazer quartel, nós temos a. A Júlia da Fazenda, né? Quartel, a outra Júlia, ela com as Chueiras das Pombas, também o Ronaldinho, também junto por lá e toda a comunidade. Vamos para Dona Lica, lá do São José de Jacutinga. Vai para o Xará. É, lá em Cruzeiro do Aricanga, nós vamos lá para São José de Jacaré, onde nós temos o José Antônio, lá em Senhora do Porto. E toda a comunidade, toda a sua família, Zé Tatu, seus saduzitos. E todo mundo por aí, pai.
4: Isso.
6: E, mas se eu dar tempo de ficar a emissora de consulta, ou a rádio.
4: Bom demais, Ita, hein?
6: BPM 91,5.
4: Valeu, valeu, Paulinho. Um abraço pra Sabinópolis e toda a região com a gente. É o Boi Tufão Desperta Brasil.

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1: 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É bom demais esse Desperta Brasil. Ótima manhã pra você, boa terça, abraçando por aqui o Bacana com a gente, ligado no Desperta Brasil, né? Bacana, bom dia. Abraçando aqui também a Lena com a gente no bairro dos Buracos, obrigado pela companhia, tá ligadinha, tá acompanhando por lá a nossa programação, né? Abraçando também o Lafayette com a gente, né, Lafayette? Abraço pra você, grande guerreiro na sintonia, curtindo também o nosso Desperta Brasil. Ótima manhã, tá na sintonia, tá conferindo por aqui a nossa programação. Abraçando também o Juninho, grande xará com a gente, né, Juninho? Eduardo Costa chegando, manda pra quem? Diz aí.
2: Queria oferecer pro Ziel, Jorlão Barra Pesada, Fabrício lá do Quilombo, pro Gustavo, pro Gambá do Rogério, pro Toco, Juliano e Rosivaldo.
1: Bacana. Obrigado, viu, pela participação. Ótima manhã pra você. Abraçando aqui também a Geralda com a gente, né, Geralda? Bom dia também pra você. Tá ligadinha, tá curtindo por aqui o nosso Desperta Brasil. Excelente manhã. Chegando essa, hein, linda? Fala, Eduardo Costa. Juntinhos até as 8 horas da manhã com o Desperta Brasil.

0: bom demais o Desperta Brasil. 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Já já mais aqui no Desperta Brasil, te espero.
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4: Bom demais, hein? Tô de volta com você, o nosso Desperta Brasil. Agora são 7h38, bom dia.
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4: Bom demais, hein? Abraçando por aqui, tá ligado com a gente, é o Cleiton Gomes, né, Cleiton? Bom dia pra você, rapaz, diz aí.
6: Fala, Wagner Júnior, bom dia, aqui é Cleiton Gomes. Toca pra nós aí a música Enxada de Ouro, manda pra todos os ouvintes, principalmente os trabalhadores da construção civil.
4: Valeu, obrigado Cleiton, Zé Roberto também com a gente, fazendo Adriano Barão, né? Tá na sintonia também, né Zé? Bom dia.
7: Silva Aparecida, Adriano, Alessandro, o Ziel, o Chula, meus amigos ali do Campo de Ação, o Lúcio lá do Jacaré, o Vilso, gente boa, comedor do meu estado.
4: É, rapaz, tá ligado o Vilso lá, hein? É.
7: E pra todos mais, pro o Ronaldinho, Amirissan, Sofia. Falou, que é um bom dia.
4: Bom demais, valeu,
7: Geraldo
4: Zé Roberto.
7: Rodoviária também.
4: Obrigado, tá? Obrigado pela companhia. Tamo junto, abraçando também o Clemilson Batista com a gente, obrigado pela companhia. Divinolândia de Minas, tô abraçando o Cesário também na sintonia. Alô, Divinolândia, bom dia. Abraço pra você também, Gonzaga com a gente, né? Rio Vermelho também na sintonia, o Luciano tá ligado com a gente. Abraço pra você em Carmésia, né? Tá na sintonia. Alô, Morro do Pilar. Boa terça-feira.

0: Mirissan. Obrigado pela companhia, deixando um abraço especial para a filha Sofia. Tá ligadinha, né? Curtindo por aqui o nosso Desperta Brasil. Bom dia pra turma aí, tá? Abraçando a Lenda com a gente lá em Quilombo, né, Lenda? São José do Quilombo, abraço pra turma aí. Galera, gente fina toda a vida. Fala comigo, Lenda. Boa terça.
1: Olá, Vaguinho. Tudo bem?
0: Bacana.
1: Gostaria
0: e você?
1: De pedir a música Zezé de Camargo, apaixonado por você.
0: Manda aí, Lenda.
1: Oferecer para todos vocês aí da Vida Nova FM, para toda a minha família em Goiânia e toda a família no Corpus Mari, para todos que estiver ouvindo.
0: Bom demais, hein?
1: E também para toda a galera do Quilombo.
0: Aê!
1: Zezé de Camargo, apaixonado por você.
0: Abraço para a turma aí do Quilombo, toda essa região com a gente sempre, né? Na frequência 91,5. Obrigado pelo carinho, pela audiência, viu? Boa terça.

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1: Bom demais, hein? Desperta Brasil. Você ligado aqui na programação, Desperta Brasil, tá pintando a última, né? 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Bom dia pra essa turma aí, ó, gente fina toda a vida, né? Lá da Miranda Agropecuária também com a gente, parceiros aqui no Desperta Brasil. Pois é, meu tempo tá esgotado, daqui a pouco a Cláudia chega por aqui, a Cláudia Rocha, para comandar o Bom Dia Vida e agitar também a sua terça-feira, hoje, 2 de junho de 2026, o ano tá voando, tá passando rápido, daqui a pouco nós estamos no Natal aí, né? Daqui a pouco tá, Feliz Natal. Pois é. Oi, Lica, bom dia pra você, bem-vinda, menina.
2: Wagner, bom dia, beleza?
1: Bom dia, bacana. Bom dia,
2: bacana. Só pegou você do família, pô, família, vamos descer família dele, a Celeia, a Valdineia, a Júlia de Cotena, a Bichueira e a Lúcia Viária. Sou eu, Dom José Isnaldo, Platinaí, o Gustavo, enfim, todos, Dona Luísa, o Mário, enfim, todos gostaram da música, todo dia que eu tinha aqui. Fico com Deus, um abraço, bom dia, Deus abençoe o dia.
1: Valeu, Lica!
2: O Paulo de Sabinópolis.
1: Tá ligado, né?
2: Enfim, todos.
1: Legal.
2: Fique com Deus. Boa terça pra você.
1: Abraço. Boa terça, tá bom, Lica? Obrigado pela companhia. Lá em Senhora do Porto, no Rancho Queimado, tô abraçando por aqui o Tenco, toda a família com a gente, né? Obrigado pela companhia. Lá em BH, tô abraçando o Flávio com a gente, obrigado pela companhia com a Flaviana, tá na sintonia pelo app, né? Boa terça. Daqui a pouco a Claudinha chega para comandar o Bom Dia Vida. Nós desperta amanhã, bem cedinho na sua quarta, véspera de feriadão prolongado. Sosseguei, Jorge Matheus fechando. Valeu, gente!

0: sosseguei. Obrigado.
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2: 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Cheguei por aqui com o nosso Bom Dia Vida.
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Cadê o Wagner Júnior? Alguém viu aí? Uai, gente, entendi não, cheguei aqui, o homem sumiu. Acho que foi ele que passou por mim ali num cavalo, trotando a toda velocidade, com vento nos cabelos. Que cabelo. Cadê o homem, gente? Olha, Wagner Júnior fugiu da pergunta de hoje, mas é o seguinte, como é de costume, já que ele não tá aqui pra fazer a pergunta pra ele, vou fazer pra vocês que estão aí ouvindo a programação. Combinado? Pode ser? Então tá bom. Bora lá que eu vou fazer a perguntinha, vocês respondam aí, que daqui a pouquinho eu vou trazer a resposta certa, tá bom? Bora lá então com a perguntinha do dia pra você brincar comigo. O que é o que é? Qual a raça de cachorro que consegue pular mais alto que um prédio? Olha, qual é a raça de cachorro que consegue pular mais alto que um prédio? Vou trazer a resposta certa já já. Enquanto isso, você vai mandando sua resposta aí, viu? No 33-3421-2056. Alô, Vanderlei, que o Wagner Júnior fugiu das perguntas. Fugiu mesmo, viu? Fugiu mesmo. Mas não tem importância, não. Amanhã eu pego ele. Amanhã ele vai estar aqui, eu vou trancar a porta, não vou deixar ele sair, não vou chegar mais cedo, tá bom? Combinado? Abraço, Vanderlei. Oi, Vanilda, bom dia. Mirissan também já tá aí, né, Mirissan? Bom dia pra você. Ela tá assim, ó. Tô aqui no melhor lugar do mundo, curtindo a Vida Nova FM, preparando os canteiros pra plantar hortaliças. Ai, que legal. Ah, esse preparo da terra, né? Eu acho isso lindo, porque você prepara a terra, aduba a terra, planta, e aí Deus faz o milagre acontecer e as plantinhas vêm e vão frutificando e vão, as hortas vão ficando verdinhas. É maravilhoso, né? Ver esse milagre acontecer. Parabéns pra você, bom trabalho, Mirissan. Deixa que a gente vai te animando daqui pra você ficar mais animada com a sua enxada aí, tá bom? Tô vendo aí que a enxada tá bolada, hein? Bom trabalho.

trabalho pra você. Obrigada, viu, pela companhia. Olha, já tá chegando a resposta da pergunta? Ô, Flaviana, será, menina, que é isso? Vou trazer a resposta já, já, viu? Vou só responder pra quem... Aliás, vou só repetir a pergunta pra quem não pegou aí, tá? Pra você brincar comigo. Eu perguntei, o que é o que é? Qual a raça de cachorro que consegue pular mais alto que um prédio? Responde aí, que eu vou trazer a resposta certa já, já. E a gente começa com a energia a todo vapor aqui no Bom Dia Vida com o Skank.

Vida 9 FM, já são 8 horas e 12 minutos. Bom dia pra você. 8 e 12. Deixei uma perguntinha aí, viu? Pra você que tá chegando agora, quer se juntar à turma que já tá mandando a resposta aqui. Então fala comigo a resposta dessa perguntinha. Olha, o que é o que é? Qual a raça de cachorro consegue pular mais alto que um prédio? Qual raça de cachorro consegue pular mais alto que um prédio? Você sabe qual? Então manda pra

0: Minha resposta aqui, se não sabe, pode chutar também, não tem problema não, que eu vou trazer a resposta certa já que o Wagner Júnior fugiu da perguntinha hoje, né? Vocês não me deram notícia, cadê o homem? Eu vou trazer a resposta daqui a pouquinho, só o tempo de você brincar comigo, mandar a sua resposta aí, que a gente brinca junto já com a resposta. E lembrando que já tem o vídeo lá com a perguntinha no Instagram da Vida Nova. Corre lá pra você assistir o videozinho, dá aquele like importante pra gente aqui, tá bom? Já tem o vídeo com a perguntinha lá no Instagram da Vida Nova. Eu volto já com mais música.
1: Sofia.

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2: Vida Nova e firme, sempre com você, 8h14. Bom dia, bom dia, bom dia.
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vida. Agora já são 8:16, tá chegando mais música. Eu vou mandando alô pra quem já tá passando aqui, viu? Um bom dia aqui pro Paulo César. Wagner Júnior sumiu, né, Paulo César? Ele mandou assim, o Wagner Júnior tá igual o meu salário, ninguém sabe onde foi parar. Gostei dessa. A Júlia mandou assim, ó, a pergunta hoje tá difícil, cadê o Wagner Júnior? Ele não ia saber a resposta da pergunta, por isso que ele fugiu, né, Júlia? Também acho, Júlia, também tô achando que é isso, viu? Deixa eu mandar bom dia também aqui, ó, pra quem marcou presença, a Maria Rosa. Oi, Rosa, bom dia pra você lá em Sobrado Paulistas, não é isso? Um abraço pra todo mundo aí. O Juninho mandou café da manhã dele, pão com queijo. Ai, que delícia. Bom demais, hein? Queijinho Minas. É o nosso queijinho maravilhoso. Bom demais esse pão com queijo, viu, Juninho? Olha, ele junto com um cafezinho bem quentinho. Vai muito bem, viu? Vai muito bem. Então tá aí. Pra você que não pegou a perguntinha, pega e já vem brincar com a gente que eu vou trazer a resposta já já no próximo bloco, tá? Qual a raça de cachorro que

consegue pular mais alto que um prédio? Pensa bem aí pra você mandar a resposta e eu vou trazer a resposta já já. Vou lembrar e reforçar que o vídeo com a nossa perguntinha já tá lá no Instagram da Vida Nova. Corre lá pra você curtir, tá bom? São 8:18. Bom dia pra você.

dia, bom dia! Como não amar esses ouvintes da Vida Nova? Vocês são demais, eu tô morrendo de rir com os comentários. Olha, a nossa ouvinte passou aqui, a Lena, e falou assim que não sabe a resposta, mas tá curiosa. Fica ligado que eu vou trazer a resposta aqui no próximo bloco. E ela tá falando assim, ó, o Wagner Júnior deve ter ido comprar a peruca. Pra apresentar o programa de amanhã. Ô, Lena, será, menina? Esses dias a gente tava combinando, né? De cada um dar uma mecha de cabelo pra ele fazer uma peruca. Porque ele disse que tinha vontade de bater cabelo igual a Joelma, mas não tem cabelo. Deve ter ido comprar peruca, também acho. São 8h21. Bom dia, vida, sua 91. Até às 11 por aqui, hein? A gente juntinho, 8h21.

dia, já são 8h26. Bom dia pra você ligadinho aí, olha. Tem gente mandando resposta, gente. Vocês são sabidos, hein? Muita gente acertando, alguns em dúvida ainda. Mas fica ligadinho que eu vou trazer a resposta no próximo bloco. E vocês vão saber, vão matar a curiosidade aí de quem tá curioso ainda. E você que mandou a resposta vai saber se acertou, tá bom? Deixa eu aproveitar pra me mandando abraço pra quem tá passando. Oi, bom dia, Neilma. Obrigada pela companhia. Ela também mandou a resposta. Fica ligada aí pra saber se acertou, tá? Bom dia aqui pra Rosiné, que mandou figurinha de bom dia. Garrafa de café, a manteiga e o pãozinho. Bom demais, hein? Um pãozinho com manteiga, aquele pãozinho fresquinho. Vou te falar, viu? Básico que dá muito certo. Oi, bom dia pra você, Luzia, no João Miranda. Abraço pra você, Luzia. Obrigada pela companhia. Também tem a Genesi, que tá ligadinha ouvindo a gente lá no Maio dos Buracos e falou, essa é difícil. Fica ligada pra saber aí qual a resposta, viu? O José Afonso mandou uma resposta aqui também. Será, Zé Afonso? Ele mandou assim, ó, será que eu acertei? Você vai saber no próximo bloco, fica ligado, viu? Se quiser correr lá também, ó, no nosso Instagram, pra dar uma visualizada lá no nosso videozinho com a perguntinha, aproveita, curte lá pra gente, tá bom? Perguntei, qual a raça de cachorro que consegue pular mais alto que um

0: Coldplay, Paradise. Agora são 8 horas e 32 minutos. Bom dia!
1: Oi, bom dia!
0: Tem perguntinha rolando aí pra você brincar comigo. Já tem várias respostas chegando. Nós vamos saber quem acertou, tá? Eu perguntei, ó, qual a raça de cachorro que consegue pular mais alto que um prédio? Vou trazer a resposta no próximo bloco. E a Luzia trouxe uma pergunta que não quer calar, né, Luzia? Fala comigo.
2: Bom dia.
0: Bom dia.
2: Que deu vaga, sumiu. Saiu correndo.
0: Saiu correndo, Luzia. Olha, tem várias teorias aqui. O pessoal tá dizendo que ele fugiu da pergunta, né? Que ele correu pra não responder a perguntinha, porque tá difícil hoje. Outros estão dizendo que ele fugiu pra tentar achar uma peruca. Amanhã ele nos conta essa história direito, tá bom, Luzia? Volta já já com mais música.

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0: 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Bom dia, bom dia, bom dia. Pra você que tá aí ligadinho, aquele abraço super carinhoso. Um bom dia pro Zezinho também, né, Zezinho? Obrigado pela companhia. Ele e o Wagner tem costume de brincar um com o outro. Ele diz assim, ó: o São Pedro saiu mais cedo porque tinha reunião pra decidir se ia diminuir o frio. Os dois se chamam de São Pedro por causa da careca, né? Abraço pra você, Zezinho. Obrigada, viu, pela participação. Bom dia pra Regina também. Oi, Regina. Abraço pra você. Obrigada pela companhia. A Flaviana tem uma outra teoria. Ela acha que o Wagner foi convidado pra preparar um tiragosto e não me falou. Será possível? Não acredito num trem desse. Ele vai nos contar tudo amanhã. Vou entrevistá-lo amanhã pra saber onde é que foi parar o Wagner Júnior. Oi, Ana Maria de Materlândia. Bom dia pra você. Ela mandou assim, ó: Wagner Júnior correu, foi dos cachorros. Nós vamos saber, viu, Ana Maria? Fica ligadinha que nós vamos descobrir. Então, nesse bloco tem resposta da perguntinha. Se liga pra você descobrir qual a raça de cachorro que consegue pular mais alto que um prédio. Fica ligadinho pra descobrir comigo. Agora são 8h40. Bom dia pra você, ligadinho no Bom Dia Vida.
1: Coisa linda, hein? Bota a mão pra cima assim, ó. Você vem balançando com a gente, passando energia positiva, energia de amor.

estamos aqui até às 11. Sua 91, bom dia! Já são 8 horas e 44 minutos. Bora pra resposta da pergunta? Já chega de mistério, né? Deixa eu só mandar alô pra quem ainda falta aqui, ó, que já manifestou aqui com a gente. Oi, bom dia pra você, Maria Aparecida. Aquele abraço carinhoso, obrigada pela companhia. E o Zé Afonso tá dizendo que acha que o Wagner Júnior foi junto com o Sidmar cortar cabelo. Sobrou até pro Sidmar, coitado. Oi, Aparecida da Conquista, bom dia pra você. Ela também mandou a resposta dela aqui, Aparecida. Fica ligada que você vai saber agora se você acertou ou não, tá bom? São curiosos? Então, atenção. Resposta da perguntinha de hoje. Eu perguntei, qual a raça de cachorro consegue pular mais alto que um prédio? Resposta certa, tchan, tchan, tchan, tchan. Todas! Que prédio não pula? Então todo cachorro pula mais alto que um prédio. Pegaram aí, né? Então, qual a raça de cachorro consegue pular mais alto que um prédio? Todas as raças de cachorro conseguem pular mais alto que um prédio? Que prédio não pula não, meu povo? Já pensou? Que coisa que ia ser, hein? A não ser em terremoto, né? Mas aí não é o prédio que pulou, né? São 8h45 até as 11h, tem Bom Dia Vida, quero a sua companhia do outro lado pedindo música com essa mesma alegria de sempre, porque os nossos ouvintes são nota mil, os melhores do Brasil. E o nosso Bom Dia Vida está no ar aqui para atender você com todo carinho do mundo. Tô te esperando, vem falar comigo no 3334-21.

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3: Oi, bom dia.
2: Bom dia, bom dia, bom dia. Deixa eu ver quem foi que passou por aqui. Oi.
4: Bom dia, Cláudia Rocha.
2: Bom dia.
4: Aqui é Maria Ângela da Maia dos Pedros.
2: Oi, Maria
4: Ângela. Gostaria de ouvir a música com o Padre Marcelo Rossi.
2: Aham. Uhum.
4: Maria Passa na Frente.
2: Beleza.
4: Ofereço para meus filhos, Douglas, Valéria, João Vitor, para meu netinho Isaac, meu genro Santiarlen, e para meu marido José Geraldo.
2: Certo.
4: E para você também, viu?
2: Valeu.
4: Um abração, fique com Deus, um bom dia para você.
2: Bom dia para você também, Maria Ângela, obrigada pela sua participação, agora 8:54, bom dia para você, ligadinho acompanhando Bom Dia Vida. Padre Marcelo Rossi, Gustavo Lima, Maria Passa à Frente.

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6: 91,5, já são 9:06. Bom dia pra você ligadinho aí no ar com o nosso Bom Dia Vida até às 11, viu? 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Próxima música chegando com Henrique Juliano, a participação é da Vanilda, né, Vanilda? Um beijo pra você, ela tá lembrando aqui que essa semana é mais curta, né? Nós temos feriado aí de Corpus Christi, verdade, viu, Vanilda? 9:00

0: Zezinho Gasolina, o playboy demais.
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0: vida até as 11, viu? A gente juntinho por aqui. Oi, bom dia. Bom dia, deixa eu ver quem pediu a próxima música. Oi.
1: Bom dia, Cláudia. Eu sou Priscila do Bairro Nova União. Quero ouvir uma música com Maria Mendonça. Você é qualquer um da Maria Mendonça.
0: Beleza.
1: Preciso meus quatro filhos.

0: meus cinco netos,
1: uhum.
0: os meus três genros, para todos os meus irmãos e irmãs, para todos que gostarem da música e para você da rádio. Fique com Deus, que você tenha um bom dia. Tchau.
1: Bom dia, Aparecida. Obrigada, viu, pela sua participação. 9:18. Lembrança dela, maravilhosa. Marília Mendonça.

0: 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São 9h22. Bom dia pra você que acompanha aí o nosso Bom Dia Vida. O Juninho também tá acompanhando, né, Juninho? Um abraço pra você aí, viu? Obrigada pela companhia. Ele tá no trabalho lá, ligadinho na programação e quer oferecer a próxima música. Fala pra gente pra quem que você manda.
1: Pro Fabrício. Pro Gustavo. Do Arlão Barra Pesada. Rosinei Felipe. Certo. Juliano. Rosivaldo. Ziel. O gambá do Rogério está lá na Grota Escuro.
0: Valeu. Valeu, Juninho. Abraço pra você e pra essa galera aí, viu? Obrigada pela companhia de vocês. Agora 9h22. Bom dia.

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9: 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São 9h37, de volta do intervalo, com a participação lá de São João Evangelista, a Neuza falando com a gente. Alô, Neuza, obrigada pela companhia. Ela quer curtir o som do Eduardo Costa.

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0: Thiago Jonathan, Poeira da Lua. Agora são 10h11. Bom dia pra você que tá aí ouvindo a gente. Você que tá no trabalho, viu? Um excelente dia de trabalho, que seja um dia bastante produtivo hoje. Você que tá no seu veículo acompanhando a programação também, esteja indo longe ou esteja indo perto, que você chegue bem. Tamo junto, obrigada pela carona, viu? Você que tá em casa ouvindo a gente também, fazendo aquele trabalho doméstico, 10h12 já, né? Já tá ali providenciando almoço. Um beijo carinhoso pra você, obrigada, viu? Por estar aí também na sua casa recebendo a nossa programação, viu? Deixa eu mandar um beijo aqui pra Sônia Domingos. Oi, Sônia, bom dia. Fala pra gente pra quem que você manda a próxima música.
1: E ofereço pra Regina, pra todas as minhas primas, certo, e pra vocês aí na rádio, né?
0: Tá bom.
1: E muito obrigado.
0: Nada.
1: E eu fico com vocês aí.
0: Amém, com você também. São 10h12, chegando o Frei Gilson. Tu és o centro.

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4: Deixa eu mandar bom dia aqui pra Josiane, ouvindo a gente lá no Córrego da Cinza. Um bom dia pra vocês aí, Josiane. Obrigada pela companhia. Ela mandando um abraço aí pra Agatha, Nicole, pra o Geraldo, seus pais, a Maria Aparecida e Roberto Antônio, seus irmãos Rafael e Karine e também pro Geovano. Abraço pra essa turma toda, viu, Josiane? Obrigada pela companhia de vocês. Quem também tá ouvindo a gente desde cedinho é o Cleiton, né, Cleiton? Hoje estava todo mundo fazendo aí, levantando suas teorias de o porquê que o Wagner Júnior sumiu hoje.

0: mas apareceu cada ideia interessante aqui. E o Cleiton, gente, ele se ocupou de fazer uma figurinha do Wagner Júnior em cima de um cavalo de uniforme, correndo atrás do passarinho que fugiu com a gaiola e tudo. Meu Deus do céu, Cleiton, quanta criatividade. Abraço pra você, viu? Obrigada pela interação aqui. Esses ouvintes são demais mesmo. A gente ama de coração cada um de vocês, tá? 10h24, chegando Panda, Ícaro e Gilmar, Guerra Diária.
1: É, bebê. Panda, Ícaro e Gilmar. Mais uma vez.

0: bom dia, bom dia, bom dia pra você. Já são 10 horas e 30 minutos, intervalinho tá chegando e na volta você vai curtir essa aqui comigo, ó. Brahma daqui a pouquinho no Bom Dia Vida.
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1: Rádio Vida 9 FM, já são 10h38. Bom dia pra você ligadinho aí. Espero que esteja tudo bem, tudo bom, tudo certo com você nessa terça-feira, dia 2 de junho. Presentão que o Papai do Céu deu pra cada um de nós, né? É o hoje, é o presente. Então a gente tem que aproveitar ao máximo cada minutinho pra vivê-lo da melhor forma possível. Bora de música e de participação também, porque quem escolheu a próxima música foi a Leia do Bar Americana. Você já ouviu um pedacinho dela aí antes do intervalo? E a Leia vai anunciar a música e vai oferecer. Fala comigo, Leia.
5: Eu e a Brahma ofereço pra Bahia, Nemerson, Neca,
1: certo.
5: Juvenate Cutico, Vanderlei, Vanderlan, Marco e Jeana Gumeleira, Estela e Omar, Paulo e Dardô, e todos que

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0: Bom dia, vida! Já são 10:50 e o relógio avisando que chegamos ao final de mais um Bom Dia, Vida. Pois é, acabou, né? Rapidão, passou voando mais uma manhã, mas é bom demais da conta passar ela sempre com vocês. Demos muitas risadas juntos por aqui. O Wagner Júnior não tava não, mas ele foi tema hoje, né? Amei as teorias de por que o Wagner Júnior não veio hoje. Amanhã ele vai nos contar esse mistério aí. Vieram várias teorias, muita criatividade, até imagem o pessoal criou aqui, ó, pra justificar a falta do Wagner hoje aqui no nosso bate-papo, né? Amanhã a gente vai ficar sabendo, viu? Então tá bom, deixa eu mandar bom dia pro Júlio, tá no trabalho ouvindo a gente, né, Júlio? Escolha a próxima música com Muriel Alves, Búfalo do Marajó. É bom que a gente termina com astral lá em cima, né, Júlio? Também um beijo pra Simone. Oi, Simone, um beijo pra você e aí, pessoal da Alcindo Pereira. Obrigada pela companhia. Andresa também passou por aqui, né, Andresa? Um beijo grande. Obrigada pela sua companhia. O Jean Carlos. Oi, Jean. Bom dia pra você também. Obrigada por estar aí ouvindo. Passou por aqui também o Geraldo da Rodoviária. Oi, Geraldo. Bom dia pra você. E o Geraldo já tá a caráter aqui, ó, no perfil dele, ó, chapéuzinho de palha. Afinal de contas, já é junho, né, Geraldo? Abraço pra você aí. Por falar em junho, a Adriana, que é costureira de mão cheia, tá aqui, ó, mandou pra gente que já está confeccionando lá os modelinhos caipira. Nessa época agora as costureiras trabalham bastante, né? Abraço pra você, Adriana. Obrigada pela companhia. Deixa eu ver quem mais. Oi, Janete. Bom dia, Janete. Obrigada, viu, por estar aí ouvindo. Quem também falou assim, ó, manda um alô pra mim, porque eu tô por aqui acompanhando. É a Domingas. Oi, Domingas. Um beijo pra você, viu? Obrigada por estar aí ouvindo. Mandou aqui também, ó, pipocou de mensagem aqui, a mensagem da Aparecida da Conquista. Tô aqui na Conquista. Tá ouvindo a programação. Um beijo pra você, Aparecida. Obrigada que você tá aí ouvindo a gente, participou também. Obrigada pelo carinho de sempre, tá bom? Assim a gente encerra o nosso Bom Dia Vida de hoje. Agradecendo a você que acompanhou, a você que participou, a você que brincou com a gente também. Lembrando que, ó, os videozinhos com a perguntinha e a resposta da pergunta do dia já estão lá no Instagram da Vida Nova. Corre lá, dá aquela visualizada, curte lá, que é bacana pra gente, ajuda a gente lá, tá bom? São 10:52, vai chegando a última do Bom Dia Vida daqui a pouquinho, Vida News. E muita informação importante pra você.

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1: São 11:03. Terça-feira, 2 de junho de 2026. Começa agora o Vida News com reportagem de Rony Barroso e Wagner Júnior, edição final de Rony Barroso. Eu sou Cláudia Rocha, hoje é o dia de São Marcelino e São Pedro. 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
1: Vamos aos destaques de hoje. Homem é preso durante investigação de estupro de vulnerável em São José do Jacuri. Campanha de multivacinação em Minas Gerais para crianças e adolescentes até 14 anos segue até 30 de junho. Cartórios mineiros registram quase 2.000 manifestações de doação de órgãos em 2 anos. Essas e outras notícias em instantes aqui no Vida News.
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5: 11 horas e 5 minutos. A Secretaria de Estado de Saúde deu início ontem à campanha de multivacinação 2026. Detalhes com Rony Barroso.
6: A mobilização segue até o dia 30 de junho e será realizada em todo o estado. O objetivo é atualizar a vacinação de crianças e adolescentes de até 14 anos. Serão disponibilizados imunizantes do calendário nacional de vacinação, como pentavalente, BCG, hepatite A e B, poliomielite, pneumocócica, varicela, DTP tríplice bacteriana, HPV, rotavírus, meningocócica C, febre amarela, tríplice viral, sarampo, caxumba e rubéola, influenza e Covid-19. Os pais e os responsáveis devem procurar as unidades básicas de saúde e levar a caderneta para a conferência. As vacinas estarão disponíveis nas unidades dos municípios. No dia 20 de junho, será realizado o dia D de mobilização com ampliação das ações. A população deverá consultar os canais oficiais das prefeituras para confirmar locais e horários de vacinação nesse dia.
5: 11 horas e 6 minutos. A Câmara dos Deputados aprovou na última semana um pacote que reformula a política agrícola e o prêmio do seguro rural.
7: A matéria prevê taxas de juros menores e prioridade em operações de crédito rural quando a atividade estiver segurada, com o prêmio bancado por um fundo abastecido com recursos públicos. Instituído em 2010, o Fundo Catástrofe, como foi apelidado, não chegou a vigorar por falta de aportes contínuos de recursos e de regulamentação. O texto determina que, em caso de aprovação da lei, o fundo será composto por ações de empresas de economia mista com participação minoritária da União, imóveis e outros direitos do governo federal. A administração dos recursos do fundo pode ficar a cargo de empresa pública, inclusive Banco Federal. Seguradoras, cooperativas e companhias da cadeia produtiva do agronegócio podem participar da gestão na condição de cotistas. O texto aprovado foi o substitutivo que trouxe novos elementos, como o detalhamento de cláusulas para o seguro também servir como garantia em empréstimos rurais. Além disso, o novo projeto proíbe contingenciamento ou bloqueio de despesas de subvenção do prêmio do seguro rural, como as do Fundo Catástrofe. Já os produtores rurais passam a contar com vantagens na hora da contratação do seguro, como taxas de juros, prazos e limites mais favoráveis no crédito rural, prioridade no acesso ao crédito e financiamento do prêmio do seguro. O substitutivo ainda atualiza as atividades agrícolas e determina que o Poder Executivo defina quais podem ser asseguradas. Em caso de evento coberto, a seguradora passa a ter prazo máximo de 30 dias, contados à entrega dos documentos ou da vistoria técnica para efetuar o pagamento ao produtor afetado. Fica mantida a possibilidade do seguro rural ser utilizado como garantia nas operações de crédito rural. No entanto, a instituição financeira credora pode ser definida como primeira beneficiária em caso de sinistro ou detentora dos direitos fiduciários. Devido às mudanças substanciais, agora a proposta deve voltar para análise do Senado. De acordo com a Frente Parlamentar da Agropecuária, o projeto pode retomar a relevância do seguro rural. Dados do Ministério da Agricultura demonstram que o valor executado pela política caiu 49% em relação a 2021. E a área coberta teve o pior desempenho nos últimos 10 anos, com 3.200.000 hectares assegurados em 2025. Reportagem Álvaro Couto.
5: 11 horas e 9 minutos. O MG Transplantes agora possui um núcleo de medula óssea que irá organizar fluxos, possibilitar mais agilidade para casos complexos e ainda fortalecer as políticas relacionadas aos procedimentos realizados no estado. Wagner Júnior.
8: A reformulação da rede fortalece os papéis dos órgãos envolvidos no transplante de medula óssea aqui no estado de Minas Gerais.

0: reforçar a atuação integrada entre o MG Transplantes e a Fundação Hemominas, responsável por atuar em conjunto com os centros transplantadores na realização dos exames de compatibilidade e na captação de células-tronco, e o Registro Nacional de Doadores de Medula Óssea, REDOME, que realiza o cadastro e busca de doadores compatíveis. Entre diversas ações desenvolvidas pelo MG Transplantes estão o fortalecimento da parceria com o transporte rodoviário estadual para o deslocamento de tecidos oculares e a realização de capacitações voltadas aos profissionais da rede. Os treinamentos incluem desde a identificação de potenciais doadores até o processo de nucleação, procedimento de remoção completa do globo ocular, com o objetivo de ampliar a eficiência de captação e contribuir para a redução das filas para esse tipo de transplante. A qualificação das equipes para comunicação em situações críticas também seguem uma das principais prioridades da instituição. O diretor do MG Transplantes, Omar Lopes, reforçou a importância de intensificar os debates sobre a segurança e imunização em todas as etapas do processo de doação e transplante de órgãos. Desde a avaliação clínica até a conversa com as famílias, cada fase exige sensibilidade, empatia e organização para garantir um processo adequado e eficiente.
1: 11 horas e 10 minutos. Dados do Instituto Brasileiro de Geografia e Estatística indicam 1.065.000 meninos e meninas em situação de trabalho infantil no Brasil. Ouça.
2: Diante do cenário em ano de Copa do Mundo, a campanha Cartão Vermelho ao Trabalho Infantil conscientiza sobre o tema. Explica a Coordenadora Nacional de Combate ao Trabalho Infantil e de Promoção e Defesa dos Direitos de Crianças e Adolescentes do Ministério Público do Trabalho, Fernanda Brito.
3: Nós aproveitamos a força simbólica do futebol neste ano que temos a Copa do Mundo de Futebol Masculino. E já pensando no ano que vem, em que teremos a Copa do Mundo de Futebol Feminino, que vai acontecer no Brasil, e estamos usando a campanha para convidar todas as pessoas, as famílias, a sociedade e o Estado a levantar um cartão vermelho contra qualquer forma de exploração do trabalho de crianças e adolescentes.
2: A campanha é uma co-realização do governo federal por meio do Ministério do Trabalho e Emprego, da Justiça do Trabalho, Organização Internacional do Trabalho, do Ministério Público do Trabalho e do Fórum Nacional de Prevenção e Erradicação do Trabalho Infantil e Proteção ao Adolescente no Trabalho.
3: Além de conscientizar, a campanha também busca fortalecer a proteção integral das infâncias e adolescências, promovendo conhecimento sobre direitos, incentivando denúncias e apresentando alternativas legais e protetivas, como aprendizagem profissional, contra o trabalho infantil. Nós pretendemos deixar uma mensagem bem clara de que lugar da criança é na escola, no lazer, na convivência familiar e comunitária, com oportunidades para se desenvolver de forma plena, segura e digna. O objetivo é sempre reforçar que trabalho infantil é uma grave violação de direitos humanos.
2: Em todo o mundo, 138 milhões de crianças estão em situação de trabalho infantil, incluindo 54 milhões submetidas a trabalhos perigosos. Os dados são da Organização Internacional do Trabalho. Agência Rádio Web, produção e reportagem, Rafael Silva.
1: 11 horas e 13 minutos. Quase 2.000 mineiros já formalizaram digitalmente o desejo de doar órgãos, um passo importante em um cenário onde mais de 4.000 pessoas aguardam por um transplante no estado. Wagner Júnior.
0: Essa adesão é impulsionada pela autorização eletrônica de doação de órgãos, ferramenta criada há 2 anos pelos cartórios de notas, regulamentada pelo Conselho Nacional de Justiça. Desde o lançamento da plataforma, foram registradas 1.980 manifestações formais em Minas. O crescimento da ferramenta é visto pelo Colégio Notarial do Brasil como um avanço fundamental para fortalecer a cultura da doação no Brasil, onde os transplantes de rim e fígado concentram a maior demanda. Em 2026, o Brasil já soma mais de 3 mil procedimentos realizados. O processo de autorização é gratuito, totalmente digital e realizado por meio da plataforma e notariado. Para formalizar a intenção, o cidadão acessa o portal oficial, solicita um certificado digital notarizado e realiza uma videoconferência com o tabelião para assinar o documento. Após a assinatura, a autorização é integrada automaticamente à Central Nacional de Doadores de Órgãos, permitindo consulta imediata por profissionais do Sistema Nacional de Transplantes. A medida oferece segurança jurídica ao processo. Caso o cidadão mude de ideia, o documento pode ser revogado a qualquer momento.

0: 11:14. O produto interno bruto do país cresceu 1,1% no primeiro trimestre do ano, frente ao 40º trimestre de 2025, quarto trimestre de 2025, totalizando 3 trilhões e 300 bilhões de reais em valores gerados. Os dados foram divulgados pelo IBGE.
1: Os três setores que integram o PIB tiveram resultados positivos: agropecuária com avanço de 2%, indústria 1% e serviços 0,5%. Quando comparado ao primeiro trimestre de 2025, o ritmo da economia avançou 1,8%, enquanto no acumulado dos últimos quatro trimestres, o PIB registrou elevação de 20%. Segundo o economista Álvaro Bandeira, o crescimento veio dentro do previsto.
2: Quinto maior crescimento no mundo de PIB no primeiro trimestre, enfim, consumo das famílias crescendo apenas 1 ponto percentual, veio abaixo do crescimento do próprio PIB, e turbinado pelo setor agropecuário, e principalmente dentro do setor agropecuário pela indústria extrativa, crescendo 2%. Isso é o que movimenta o PIB. O setor agropecuário, nos últimos tempos, é que tem salvado o PIB de um crescimento menor.
1: Entre as atividades industriais, destaque para a extrativa mineral, que cresceu 3,6%, e para a construção, com avanço de 2,9%. Entre as atividades de serviços, que tem peso de aproximadamente 70% na economia do país, houve crescimento no trimestre frente ao quarto trimestre do ano passado. Em informação e comunicação, atividades imobiliárias, outras atividades de serviços, comércio e administração, defesa, saúde e educação públicas e seguridade social. Já na agropecuária, a taxa positiva se dá pelo crescimento de produção e ganho de produtividade da agricultura. Segundo o IBGE, as condições climáticas favoráveis na maior parte das regiões produtoras do país e a expansão da área plantada impulsionaram o cultivo de soja, que com acréscimo de 4,8% na estimativa anual de produção, alcançou produção recorde na série histórica. Por se tratar de um ano eleitoral, Álvaro Bandeira também faz algumas ressalvas.
2: Mas a gente tem que considerar duas coisas. Primeiro, que é um ano de eleição e o governo tem turbinado já para tentar ganhar as eleições de uma forma até mais fácil do que o previsto, e isso a conta vai chegar mais para frente. Todos os programas, todos os gastos de governo, todos os auxílios às classes mais baixas, esse vai ter um custo mais lá na frente. A gente tem que considerar ainda a formação bruta de capital fixo, que é um dado importante para projetar um crescimento mais forte no futuro, continua baixo. E a taxa de investimento de 16,5% precisa aumentar bastante para que você tenha consistência no PIB, mas veio dentro do previsto.
1: Outros produtos agrícolas, cujas safras também são significativas, no primeiro trimestre registraram queda na estimativa anual, tanto de produção quanto de produtividade, como, por exemplo, o milho e o arroz. Agência Rádio Web, produção e reportagem, Leno Falk.
0: 11:18. A proposta de emenda à Constituição 12 de 2026, apresentada como alternativa à discussão sobre o fim da escala 6x1, recebeu apoio da Federação das Indústrias do Estado de Minas Gerais, FIENG. Rony Barroso.
3: O texto propõe permitir ao trabalhador optar entre a jornada tradicional prevista na Consolidação das Leis do Trabalho, a CLT, ou um regime flexível baseado em horas trabalhadas. Na visão da FIENG, o modelo proporciona maior liberdade e autonomia ao trabalhador, além de reduzir os riscos de impactos negativos sobre a competitividade das empresas e a economia. Conforme a FIENG, a proposta poderá impactar o Produto Interno Bruto em até 16% e levar à perda de cerca de 18 milhões de empregos no país. Além disso, a entidade defende que atividades essenciais sejam excluídas do limite das 40 horas semanais. A FIENG ressaltou ainda que o debate sobre a jornada de trabalho deve ser conduzido de forma técnica e responsável, evitando decisões precipitadas sob pressão eleitoral e garantindo medidas que preservem empregos, competitividade e previsibilidade para o setor produtivo.
0: 11:19. A Justiça do Trabalho lança neste mês a campanha nacional Vida de Aprendiz. Começar certo faz toda a diferença, promovida

0: pelo Programa de Erradicação do Trabalho Infantil e de Estímulo à Aprendizagem da instituição. Ouça.
1: A iniciativa integra atividades alusivas ao Dia Mundial contra o Trabalho Infantil, que ocorrerá no dia 12 e faz parte do Programa de Erradicação do Trabalho Infantil e de Estímulo à Aprendizagem, que promove ações contínuas para a inclusão de jovens e adolescentes no mercado de trabalho formal. O objetivo é conscientizar empresas e sociedade em geral sobre a importância da aprendizagem profissional, como destacou o coordenador nacional do programa, o ministro do Tribunal Superior do Trabalho, Alberto Balazeiro.
2: Trabalho infantil e aprendizagem são vertentes, são faces de uma mesma moeda, porque a forma de você combater o trabalho infantil mais eficaz é promover a aprendizagem, que além de uma obrigação legal, ela corresponde à formação de trabalhadores e corresponde também exatamente a acabar com o ciclo da pobreza, o ciclo internacional da pobreza. Então a ideia é fazer a informação correta para a sociedade.
1: Instituída pela Lei 10.097 de 2000, a Aprendizagem Nacional assegura os direitos trabalhistas previdenciários a adolescentes e jovens de 14 a 24 anos. Para Alberto Balazeiro, a aprendizagem responde à oportunidade do jovem ingressar no mercado de trabalho por forma protegida e perspectiva de crescimento.
2: Ter uma renda, sim, uma renda, ter direitos trabalhistas e ter também a chance de crescer a partir de uma formação profissional. Trabalhar naquele segmento a partir de uma ideia de formação, ou seja, existe uma atividade central, uma atividade econômica central que passa a ter, por isso que se exige a formação e finalmente exige aquele trabalho que vai ajudar no crescimento da pessoa.
1: A campanha intitulada Vida de Aprendiz, Começar o Certo Faz Toda a Diferença, será veiculada ao longo de junho nas plataformas oficiais da Justiça do Trabalho em todo o país. O material da campanha estará disponível gratuitamente para reprodução por instituições, veículos de comunicação e parceiros interessados. A programação inclui vídeos, depoimentos, peças digitais e conteúdos informativos. Agência Rádio Web, produção e reportagem Rafael Esgrilles.
0: 11:22. A sétima edição do programa Procura-se das Forças de Segurança de Minas Gerais foi lançada ontem. A lista reúne 12 criminosos foragidos com mandados de prisão em aberto por crimes como homicídios, roubos e tráfico de drogas. Rony Barroso.
3: Procurados também têm relação com organizações criminosas e parte praticou crime de explosão de caixas eletrônicas e roubos a instituições bancárias. O programa é coordenado pela Secretaria de Estado de Justiça e Segurança Pública, a SEJUSP, em parceria com as polícias civil, militar e penal e com o Corpo de Bombeiros. A ação conta com a participação da população, que pode colaborar por meio do Disque Denúncia Unificado pelo número 181. Nas 6 edições anteriores do Procura-se, realizadas em 2011, com duas listas, 2012, 2017, 2021 e 2023, foram presos 61 dos 74 alvos lançados, o equivalente a 82,4% de sucesso no objetivo do programa, segundo a SEJUSP. Somente na última edição foram encontrados 10 dos 12 alvos.
0: 11:23. A Secretaria Estadual de Educação prorrogou até o dia 8 de junho as inscrições para as vagas de educação de jovens e adultos, EJA, e da educação profissional da rede estadual para o segundo semestre de 2026. Detalhes com Wagner Júnior.
4: As oportunidades são voltadas para jovens, adultos e idosos que desejam retomar os estudos e concluir educação básica e obter qualificação profissional. As inscrições devem ser feitas pelo Sistema Único do Cadastro e encaminhamento para matrícula SUSEM. Segundo a Secretaria de Estado de Educação, as aulas estão previstas para começar no dia 10 de julho. As vagas disponíveis contemplam o EJA Ensino Fundamental, a EJA Médio Profissional e cursos de educação profissional. Na modalidade EJA Médio Profissional, os estudantes podem concluir o ensino médio ao mesmo tempo em que fazem o curso técnico, com direito à dupla certificação ao final de formação. Já os cursos de educação profissional são destinados a estudantes que buscam iniciar uma formação técnica. Para participar da educação profissional e da EJA Ensino Fundamental, é necessário ter pelo menos 15 anos completos. No caso da EJA Médio Profissional, a idade mínima exigida é 18 anos.

0: A modalidade EJA Médio Profissional integra o programa Trilha Jovens e Adultos, criado para ampliar o acesso à educação básica associada à formação técnica gratuita. A iniciativa atende pessoas que não concluíram os estudos na idade considerada regular e oferece ensino em modelo flexível nas escolas estaduais. De acordo com o governo estadual, a proposta permite que os estudantes concluam o ensino médio enquanto realizam uma capacitação profissional, ampliando possibilidades de inserção no mercado de trabalho.
1: 11:25. O Tribunal de Contas de Minas proibiu o gasto de 18 milhões e 900 mil reais para custear shows e infraestrutura de eventos por 24 prefeituras de Minas Gerais, entre elas está a cidade de Peçanha. Detalhes com Rony Barroso.
2: A redação foi feita, segundo o órgão, após a identificação de uma inversão de prioridades nos municípios. Conforme o tribunal, a prática de uso de recursos públicos para financiamento de shows e eventos prioriza a política de curto prazo em detrimento às obrigações constitucionais em serviços básicos à população. A proibição feita às cidades consta em um relatório feito pela Diretoria de Auditoria e Avaliação de Políticas Públicas do TCE. O documento apontou a ocorrência de superfaturamento de quase 500 mil reais, fato que motivou a aplicação de medidas cautelares de suspensão de pagamentos. Segundo o TCE, o estudo constatou fragilidades nas justificativas de preço de eventos em várias cidades do estado. Em função das irregularidades, a presidência do tribunal emitiu um ofício com novas regras para barrar a contratação de shows por prefeituras e impedir episódios de superfaturamento. O documento, conforme o TCE, estabelece um freio institucional obrigando gestores e gestoras a priorizar a responsabilidade fiscal em detrimento do entretenimento de curto prazo.
1: 11:26. Os 170 mil estudantes do terceiro ano do ensino médio da rede estadual de Minas vão receber uma coleção inédita de materiais didáticos voltada exclusivamente para a preparação do Exame Nacional do Ensino Médio, o Enem. Detalhes com Wagner Júnior.
0: A iniciativa foi divulgada pela Secretaria de Estado de Educação e contempla alunos de mais de 2,4 mil escolas estaduais. Batizada de ENEMG, a coleção será distribuída gratuitamente e é composta por 5 livros elaborados com base na matriz de referência do exame. O objetivo é reforçar a preparação dos estudantes para uma das principais portas de entrada do ensino superior no Brasil. A coleção é dividida por áreas de conhecimento: linguagens e suas tecnologias, matemática e suas tecnologias, ciências da natureza e suas tecnologias e ciências humanas e sociais aplicadas. O kit também inclui um volume dedicado exclusivamente à redação, uma das etapas de maior peso na nota final do Enem. Além dos livros físicos, os estudantes contam com a plataforma digital ENEMG, onde podem acessar versões online da coleção e outros recursos de apoio aos estudos. Entre as ferramentas disponíveis está a correção de redações por inteligência artificial. A plataforma também oferece simulados, testes de redação e aulões ao longo do ano letivo para os alunos do ensino médio. As ilustrações dos 5 volumes de coleção também têm participação dos alunos da rede estadual. As capas foram escolhidas por meio do concurso Cores de Minas, promovido pela Secretaria, para valorizar a criatividade e talentos artísticos dos estudantes. Na primeira edição da iniciativa, 17 obras produzidas por alunos foram selecionadas para compor o material didático.
1: 11:28. A Polícia Civil prendeu um homem de 27 anos investigado por estupro de vulnerável em São José do Jacuri. A ação ocorreu durante o cumprimento de um mandado de prisão preventiva em operação conjunta com a Polícia Militar. Rony Barroso.
2: De acordo com as investigações, o suspeito responde por estupro de vulnerável, crime praticado contra uma vítima menor de 12 anos. Assim que a equipe da Delegacia de Polícia Civil de Peçanha tomou conhecimento do caso, os policiais iniciaram diligências e reuniram elementos que embasaram o avanço das investigações. Em seguida, a autoridade policial representou pela prisão preventiva do investigado e o Poder Judiciário deferiu o pedido. Além disso, as apurações também apontam possível envolvimento do suspeito com o tráfico de drogas, o que o coloca como uma das principais lideranças criminosas da região. A operação ocorreu de forma integrada entre as forças de segurança, o que reforçou a atuação conjunta no combate à criminalidade e na proteção de crianças e adolescentes.
1: 11:29. Enquanto alguns setores produtivos de Minas têm conseguido contornar a crise do petróleo causada pela guerra do Oriente Médio, o segmento de plástico tem sofrido bastante, gerando um cenário de baixa expectativa para um crescimento sólido em 2026. Wagner Júnior.
0: De acordo com a presidente do Sindicato da Indústria do Material Plástico do Estado de Minas Gerais,

0: A indústria mineira e brasileira do plástico demonstra pouco otimismo quanto a uma melhora acentuada até o fim do ano. Nem a Copa do Mundo, sazonalidade que costuma incrementar diversos mercados, parece animar o cenário.
1: 11:30. Minas Gerais corre o risco de se tornar o segundo estado do país em número de pessoas vivendo nas ruas. São 34.849 moradores, apenas 557 a menos que o Rio de Janeiro, que possui 35.406. Atualmente na vice-liderança de uma situação que escancara a precarização das condições de vida no país. Rony Barroso.
2: Os dados foram divulgados pelo Observatório Brasileiro de Políticas Públicas com a população em situação de rua. No país, o total chegou a 388.855 pessoas em maio deste ano. Mais de 61% dos registros estão concentrados na região sudeste, que reúne 234.553 moradores em situação de rua. Minas Gerais, porém, guarda uma particularidade, pois tem a maior fatia dessas pessoas vivendo no interior do estado. Segundo a contagem anterior, de 2025, 53,4% se encontra dispersa pelos municípios.
1: 11:31, o Vida News volta em instantes.
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7: A seleção brasileira viveu nesta segunda-feira os últimos momentos em solo nacional antes da disputa da Copa do Mundo. Os 26 jogadores convocados por Carlo Ancelotti se despediram do Brasil. E foi toda uma preparação especial. A CBF preparou uma ambientação temática para receber os jogadores na sede, situada na Barra da Tijuca, no Rio de Janeiro. As cores verde e amarela dominaram os espaços internos da sede, que recebeu fitas decorativas espalhadas pelo teto, elementos visuais voltados à Copa do Mundo. Funcionários da confecção também trabalharam utilizando camisas especiais alusivas ao torneio. O principal destaque da decoração foi o percurso reservado aos atletas. O caminho interno entre o acesso lateral e a recepção foi transformado numa espécie de passarela iluminada por luzes que alternavam nas cores verde e amarela. Esse cenário, todo esse clima já é a expectativa pela sexta estrela brasileira. O Brasil, que goleou por 6-2 Panamá no último amistoso em solo brasileiro, agora tem mais um compromisso diante do Egito no dia 6 de junho. Esse é o último amistoso antes da bola rolar de forma oficial. Brasil, que tem estreia prevista para dia 13 de junho, diante do Marrocos. E a expectativa fica: será que o Neymar vai ter condições de jogo? O camisa 10 da seleção embarcou para os Estados Unidos sorridente e muito confiante em se recuperar o mais rápido possível. Agência Rádio Web com informações da seleção brasileira, Daniela Esperon.
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5: 11:36. No primeiro quadrimestre de 2026, as vendas de combustíveis em Minas Gerais registraram um crescimento modesto de 0,8%, totalizando 5.700.000 metros cúbicos, segundo a ANP. Rony Barroso.
6: O desempenho foi limitado pela queda de 14,2% na comercialização do etanol. Em contrapartida, a gasolina apresentou alta de 10,3%, representando 30,2% do total vendido. Para o economista Fernando Sete Júnior, o resultado reflete um cenário de estabilidade, onde famílias e empresas mantêm suas atividades, mas ajustam suas escolhas de consumo. O diesel, termômetro da atividade econômica mineira, mantém-se estável, 0%, apesar das pressões de custos internacionais. No entanto, a queda de 6,19% nas vendas de diesel entre março e abril acende um alerta, sugerindo que transportadores podem estar otimizando rotas e reduzindo viagens para lidar com preços mais altos. A tendência de encarecimento dos combustíveis deve continuar impactando o volume de vendas no estado, mesmo com sinais de reaquecimento econômico. Isaac Silva, economista-chefe do BDMG, destaca que as medidas do governo federal para conter o repasse dos preços internacionais são paliativas e não sustentáveis a longo prazo. Além disso, a defasagem na transmissão de eventuais quedas externas para o consumidor interno deve manter o patamar de preços elevado ao longo de 2026, o que tende a pressionar o consumo.
5: 11:38. O aquecimento do setor de serviços em Minas Gerais tem impulsionado a procura por vagas de trabalho no estado. Wagner Júnior.
7: Os dados da plataforma Rede de Carreiras do Senac MG revelam crescimento de 9,5% no número de candidaturas no primeiro quadrimestre de 2026, em comparação ao mesmo período do ano anterior. Segundo Guilherme Monteiro, analista de empregabilidade da instituição, o movimento reflete alta demanda em área como comércio, vendas e gastronomia. O crescimento no hábito de alimentação fora de casa e a expansão dos serviços de delivery são fatores determinantes para a ampliação das contratações nesses segmentos. Um destaque relevante é o aumento de 392% nas candidaturas de jovens entre 14 e 18 anos. Esse salto indica uma busca crescente pela inserção precoce no mercado de trabalho, impulsionada por programas como Jovem Aprendiz e uma maior valorização do emprego formal, modelo que segue como o mais almejado pelos brasileiros, conforme apontado por pesquisas do CNI. Quanto ao perfil de candidatos na plataforma, 36% possuem ensino médio completo, 14,5% têm ensino superior e 14,2% contam com formação técnica. Monteiro ressalta que esses números reforçam a importância da qualificação profissional como diferencial competitivo essencial. A Rede de Carreiras é uma plataforma digital gratuita que conecta empresas e profissionais. Embora tenha foco no comércio, serviços e turismo, o sistema é aberto a diversos segmentos, consolidando-se como uma ferramenta estratégica para a empregabilidade mineira.
5: 11:39. No primeiro trimestre de 2026, o faturamento do setor de franquias no Brasil atingiu 308,4 bilhões de reais, alta de 10,7%. Minas Gerais, contudo, apresentou um desempenho mais tímido, com crescimento de 3,8% no faturamento. Rony Barroso.
6: O número de unidades franqueadas no estado teve uma variação de 0,7%, passando de 18.191 para 18.315.

0: operações. Em termos de empregos diretos, o setor mineiro cresceu 1,2%, totalizando 155,97 mil postos de trabalho, enquanto o índice nacional foi de 3,47%. Antônio Bortoleto, diretor regional da Associação Brasileira de Franquias em Minas Gerais, explica que o resultado reflete uma acomodação natural do mercado após períodos de alta, além de eventos específicos como o fechamento de unidades da rede Dia no estado durante o ano de 2024. Apesar do ritmo mais lento, o setor mantém saldo positivo de abertura de lojas. O segmento que mais se destacaram em receita em Minas Gerais foram alimentação, comércio e distribuição, 32,7%, alimentação, food service, 11,1%, e limpeza e conservação, 8,1%.
1: 11:41. A CEMIG anunciou o lançamento de uma nova funcionalidade no aplicativo CEMIG Atende, para ajudar consumidores a identificarem contas de energia falsas antes de realizar o pagamento. Ouça os detalhes com Wagner Júnior.
2: A ferramenta chamada Validador de Conta de Luz CEMIG permite confirmar a autenticidade das faturas emitidas pela companhia por meio de leitura de um QR Code diretamente no celular. Segundo a empresa, a iniciativa busca ampliar a segurança dos clientes diante do aumento de golpes envolvendo boletos falsos e cobranças fraudulentas. A distribuidora atende cerca de 9,8 milhões de consumidores em Minas. De acordo com o presidente da CEMIG, Alexandre Ramos, a nova funcionalidade foi criada para oferecer mais proteção durante o pagamento das contas. O sistema funciona de forma simples. Para utilizar, o consumidor deve acessar o aplicativo A CEMIG Atende e selecionar a opção Validador de Conta de Luz CEMIG no menu principal. Em seguida, basta apontar a câmera do celular para o QR Code impresso na fatura. Após a leitura, o aplicativo realiza automaticamente a verificação das informações. Caso a conta seja oficial, aparece na tela a mensagem: conta de luz CEMIG válida. Se houver qualquer inconsistência, o sistema emite um alerta orientando o cliente a não efetuar o pagamento e buscar confirmação nos canais oficiais da companhia. A CEMIG também reforçou orientações de segurança para evitar fraudes. A empresa destaca que não solicita senhas pessoais, códigos enviados por SMS ou WhatsApp, nem dados do cartão de crédito. Outra recomendação é desconfiar de mensagens com tom de urgência, promessas de devolução de valores ou propostas de regularização de débitos feitas por canais não oficiais. A companhia orienta ainda que os consumidores verifiquem os dados bancários antes de concluir qualquer pagamento. Nas contas oficiais, o beneficiário deve aparecer como CEMIG Distribuição SA, inscrita no CNPJ 06981-180.000, ao contrário, 16.
1: 11:43. Exportações do agro mineiro somam 5 bilhões e 800 milhões de dólares no primeiro quadrimestre do ano. Ouça com Rony Barroso.
0: Mesmo com a queda, Minas Gerais manteve-se entre os três maiores exportadores do país, respondendo por 10,6% do valor nacional e enviando mais de 500 produtos a 160 países. O café, principal item da pauta, alcançou 1,14 bilhão de dólares, também com recuos, menos 2,8% em valor. Em contrapartida, o setor de carnes destacou-se como o principal vetor de crescimento, exportando 576,7 milhões de dólares, mais 8,2% em valor. O setor sucroalcooleiro, por outro lado, sofreu uma queda expressiva de 22,9% no valor exportado. Em relação aos destinos, a União Europeia continua sendo um parceiro estratégico, comprando 1,7 bilhão de dólares, 29,6% da pauta, com foco concentrado no café, 94,4% das vendas ao bloco. Embora tenha havido uma leve queda nas negociações, o bloco apresenta oportunidades de diversificação em produtos florestais e carnes. Já o Mercosul, que respondeu por 1,4% da pauta, 82 milhões de dólares, apresenta um perfil mais diversificado que a União Europeia. Composto principalmente por Argentina, Uruguai, Paraguai e Bolívia, o bloco mostra potencial para alimentos processados, ingredientes e bebidas, com café representando 38,3% das exportações mineiras para a região. O estado continua sendo líder nacional em setores específicos, como café, 71% das exportações brasileiras, produtos apícolas, 30,5%, e lácteos, 20,4%, reforçando sua relevância no cenário exportador, mesmo diante das oscilações de mercado deste quadrimestre.
1: 11:45. A combinação entre a Copa do Mundo e o Dia dos Namorados é vista com otimismo pelo setor de bares e restaurantes em Minas.

0: Segundo pesquisa da Abracel MG, a maioria dos empresários projeta um aumento no faturamento durante essas datas. Wagner Júnior.
1: Para o Dia dos Namorados, 96% dos estabelecimentos pretendem abrir as portas. Desses, 74% esperam um faturamento superior ao de uma sexta-feira comum, com quase metade, 49%, projetando um crescimento de até 20% nas vendas. Em relação à Copa do Mundo, 50% dos donos de estabelecimentos planejam transmitir os jogos. Expectativa de alta no faturamento atinge 74% dos entrevistados, sendo que 55% deles acreditam em um incremento de até 20% nos dias da partida. Carla Rocha, presidente da Abracel, ressalta que, apesar da necessidade de cautela, as datas são oportunidades fundamentais para o setor. O terceiro jogo da seleção será numa quarta-feira, à noite, e é visto como particularmente favorável devido ao hábito já consolidado de movimento em dia de jogos de clubes. O levantamento também traçou um panorama financeiro atual. Em abril, 38% das empresas operaram com lucro, enquanto 43% mantiveram uma estabilidade. O cenário de faturamento foi equilibrado, com 36% registrando alta frente a março. Por fim, o estudo abordou desafios econômicos. A inflação continua pressionando o segmento. 37% dos empresários não conseguiram reajustar seus preços nos últimos 12 meses, enquanto 58% realizaram ajustes iguais ou abaixo da inflação. Além disso, 33% dos respondentes relataram dificuldades com pagamentos em atraso, evidenciando que, apesar das oportunidades, o setor ainda enfrenta um cenário de cautela financeira.
0: 11:47. Pelo terceiro ano consecutivo, o Brasil, como um todo, registrou uma queda no ritmo de desmatamento. Minas, porém, caminhou na contramão com aumento na área desmatada. Rony Barroso.
2: De acordo com o Mapa Biomas, o desmatamento ligado à agropecuária é responsável por 97% da perda de vegetação nativa brasileira nos últimos 7 anos. Em 2025, respondeu por 99%. Como o agro é o principal motor do desmatamento, a pressão recai fortemente sobre o Cerrado, bioma propício para a expansão de lavouras e pastagens. Em Minas Gerais, essa pressão é evidente, visto que 75% de todo o desmatamento registrado no estado em 2025 ocorreu justamente em áreas de Cerrado. Minas Gerais trilhou o caminho oposto da tendência nacional. Enquanto o Brasil registrou uma redução do desmatamento em 2025, o estado registrou um aumento de mais de 5% na área devastada. Desde que o Mapa Biomas iniciou os registros em 2019, Minas vem oscilando, com uma perda de 26.500 hectares no primeiro ano da série histórica, atingiu o pico de desmatamento em 2023, com 75 mil hectares, registrando uma grande queda em seguida, 38 mil hectares, para registrar novo aumento no ano passado, 40 mil hectares.
0: 11:48. Juros elevados, volatilidade de preços e custos de produção pressionam o agronegócio, setor resultando em um aumento da inadimplência. Em 2025, o índice atingiu 6,9% da população rural em Minas, uma alta de 0,9 ponto percentual, segundo dados da Serasa Experian. No cenário nacional, a taxa foi de 8,2%. Wagner Júnior.
1: Embora Minas Gerais tenha registrado a quinta menor taxa de inadimplência no Brasil, o estado ocupa segunda posição em números absolutos de pessoas inadimplentes, devido ao tamanho da sua população rural. O levantamento considera dívidas de pessoas físicas vencidas há mais de 180 dias com empresas do setor. O impacto é desigual entre os produtores. Os mais afetados em Minas são aqueles sem registro rural, como arrendatários ou integrantes de grupos familiares, com 10,2% de inadimplência, um índice de 3,3 pontos percentuais acima da média estadual. Os proprietários rurais, o cenário também é alta de todos os segmentos. Grandes produtores, 8,3% de inadimplência, um aumento de 2,4 pontos percentuais. Médios produtores, 6,7%, alta de 1,3 ponto percentual. E pequenos produtores, com 6,2%, alta de 0,7 ponto percentual. Frederico Poleto, gerente de soluções agro da Serasa Experian, destaca que o crescimento da inadimplência já era um movimento esperado diante do cenário econômico desafiador. Dados refletem a dificuldade do setor em equilibrar os custos operacionais com as condições de crédito vigentes.
0: 11:50. Entre janeiro e abril deste ano, a CEMIG registrou 36 interrupções no fornecimento de energia causadas pelo fogo em todo o estado, afetando diretamente

0: diretamente mais de 12 mil clientes. Rony Barroso.
1: O cenário, embora preocupante, ainda é inferior ao consolidado de 2025, quando 769 ocorrências prejudicaram 536 mil clientes em Minas. De acordo com Ramon Cavallini Furiati, gerente do Centro de Operação da Distribuição da CEMIG, os incêndios danificam equipamentos essenciais, como postes, cabos e torres. Além do dano físico, o restabelecimento do serviço em áreas de queimada é complexo. A companhia alerta que a fumaça e o calor podem causar o desligamento de linhas mesmo sem o contato direto das chamas com os cabos. Além dos prejuízos econômicos para comércios e escolas, as interrupções podem comprometer serviços essenciais, como hospitais. A CEMIG reforça que a maioria dos focos de incêndio é causada por ação humana. Provocar queimadas pode ser considerado crime e resultar em prisão. A empresa orienta a população a adotar medidas simples de prevenção, como não jogar pontas de cigarro em estradas ou áreas rurais, apagar completamente restos de fogueiras em acampamentos, não deixar garrafas de vidro ou plástico expostas ao sol em áreas de mata, respeitar a distância mínima de 15 metros de rodovias e redes elétricas ao realizar queimas autorizadas.
0: 11 horas e 51 minutos. Relatores independentes da ONU realizarão missão no Brasil para orientar organizações locais sobre a proteção de direitos dos povos indígenas em situação de isolamento.
2: A visita está prevista para as regiões Norte e Centro-Oeste, com encontros junto a autoridades e representantes indígenas. Durante 10 dias, os especialistas visitarão a terra indígena Uru-Ewa-Wawau, em Rondônia, e a capital do país, Brasília. Nesses locais, eles se reunirão com representantes indígenas, autoridades estaduais e federais, instituições de direitos humanos e entidades da sociedade civil. Os objetivos incluem promover e proteger os direitos dos povos indígenas, avaliar boas práticas e desafios, além de sugerir leis, políticas e programas. Entre as prioridades estão medidas protetivas especiais, avanço na demarcação de territórios e apoio à criação de marcos legais e políticos nacionais e transfronteiriços.
3: Da ONU News, em parceria com a agência Rádio Web, Ana Paula Loureiro.
0: Horas e 52 minutos. A Agência Nacional de Mineração definiu um novo entendimento sobre a distribuição dos royalties da mineração no país. A decisão foi aprovada por unanimidade pela diretoria colegiada da ANM durante a 85ª reunião ordinária pública da agência.
4: Com a medida, os repasses da compensação financeira pela exploração de recursos minerais na CEFEM vão seguir as regras em vigor na data em que os valores forem efetivamente arrecadados pelo poder público. Na prática, isso significa que estados e municípios só passam a ter direito aos recursos quando o dinheiro entra nos cofres públicos e não no momento da exploração mineral. O entendimento foi consolidado por meio de uma súmula administrativa aprovada pela agência. O texto estabelece que a CEFEM aos entes beneficiários submete-se ao regime de caixa, aplicando-se à legislação vigente na data em que os valores são efetivamente arrecadados. A mudança pode afetar a divisão dos royalties em situações em que houver alteração nas regras de distribuição entre o período da exploração mineral e o recolhimento dos valores. A decisão teve como base um parecer jurídico da Procuradoria Federal junto à ANM, que considera que o direito ao repasse dos royalties só se concretiza após a arrecadação dos recursos. Reportagem Marquesan Araújo.

0: São 11 horas e 54 minutos. 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O Vida News volta amanhã às 11 horas da manhã.
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Ai de mim se não anunciar o Evangelho. Primeira carta de Paulo aos Coríntios, capítulo 9, versículo 16. Celebremos jubilosos 40 anos da nossa Diocese de Guanhães. Rezemos com nosso bispo diocesano, Dom Otacílio Ferreira de Lacerda.

0: vigilância ativa e os compromissos emergentes da fé. Passagem do Evangelho de São Marcos, capítulo 12, versículos 13 ao 17. Refletimos sobre a relação profunda e inseparável na expressão de uma fé viva, sólida, ancorada pela esperança de um mundo novo, que culmina na eternidade, sempre impulsionados por pequenos e grandes gestos de amor. Refletimos, portanto, sobre o nosso compromisso religioso e social. Com a Igreja, aprendemos que a vida cristã coerente deve ser vivida na vigilância ativa, ou seja, à espera de um novo céu e uma nova terra, à espera do Senhor que veio, vem e virá gloriosamente. Esta vigilância se dá com esforços multiplicados, acompanhados de uma conduta irrepreensível, sem jamais paralisar ou retroceder no crescimento da amizade e intimidade com o Senhor Jesus Cristo. Deste modo, Jesus, ao dizer: "Dai a César o que é de César e a Deus o que é de Deus", nos permite afirmar que reconhecer e aceitar o poder político não equivale a desconhecer e rejeitar a Deus. O poder político é lícito para o exercício dos assuntos públicos, mas somente a Deus devemos adorar em espírito e verdade, em doação e na entrega plena e total de nossa vida. Está implícita a dupla fidelidade que o cristão deve viver em sua dimensão pessoal, no seu existir e agir, a dimensão religiosa e a dimensão temporal. Jamais se deve separar totalmente a ação política da ação religiosa, como muito bem nos diz a Igreja em diversos documentos, e de modo muito especial na Gaudium et Spes, no Concílio Vaticano II, no capítulo 4, parágrafos 73 ao 77. Em resumo, neste capítulo fala da consciência da missão da Igreja na comunidade política. Também em outro documento, o Papa São Paulo VI afirmou: a política é uma maneira exigente de viver o compromisso cristão ao serviço dos outros. Octogésima Advenes, número 46. Finalizando, seguir Jesus, assumir a missão que ele nos confia, implica em esperar com confiança novos céus e nova terra, onde habitará a justiça, sem permanecer alheio às alegrias e às esperanças daqueles que estão ao nosso lado, sobretudo os mais pobres. A esperança dos bens futuros, numa vigilância ativa, alimentada pela força salutar da Eucaristia, é a grande força para a superação de toda forma de contrariedade e adversidades. Somente assim não vacilaremos na fé, nem esmoreceremos na esperança e não esfriaremos na caridade, de modo que seremos resistentes na tentação, pacientes na tribulação e agradecidos a Deus nos mais preciosos sinais de prosperidade. A vigilância ativa e os compromissos emergentes da fé.
1: Alegrai-vos sempre, orai sem cessar. 1 Tessalonicenses capítulo 5, versículos do 16 ao 17. Você acompanhou Momento de Oração com nosso bispo diocesano, Dom Otacílio Ferreira de Lacerda.

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7: Meio-dia e 7. 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
1: Meio-dia e 20.
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1: Meio-dia e 23.
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2: 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Meio-dia e 42. 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
4: Meio-dia e 47.

0: 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Meio-dia e 58. 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
1: Uma hora, 3 minutos, 2 de junho, super terça pra você. Cheguei, gente boa.
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1: Como é que você tá? Espero que bem, né? De boa na lagoa, suave na nave. E se tiver com aquela tromba, com aquela preguiça, mau humor, nós vamos dar um jeito de espantar isso. E a música é o melhor remédio, tá bom? Ela contagia suas emoções, faz você ter bons momentos, lembrar alguém, algum lugar. Enfim, faz aí, ó, a sua energia ser modificada, tornando-se positiva demais, tá bom? Pra isso, eu disponibilizo o contato 3421-2056, que é o que vai facilitar a nossa comunicação. Eu aqui, do estúdios da Vida Nova FM, situado em Goiás, na rua Amável Nunes, para qualquer lugar desse planeta, seja pela frequência 91.5 MHz ou pela web, no nosso app disponível para Android e iOS. Até às 3, vou estar aqui pronto para tocar o que você gosta de ouvir.

0: O Bruno Rosa e o Murilo Rufi colocaram um título pra chamar a falsa de outra coisa, né? Atriz demais. Tá na boca do Brasil esse sucesso aí que acabamos de ouvir em uma das músicas aqui de abertura do Top. A última que você conferiu foi essa. Também teve aqui a Cato com Viva do Tudo Aquilo Que Vale. E abrimos o programa com Vitor Clay, nós dois. E aí, eu e você aqui ligados na Vida Nova FM. Tem música boa depois do intervalo. Ouvido aí nos comerciais que eu volto já com mais. 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
0: Olha, e foi notícia do Vida News, eu quero compartilhar com você. E atenção, viu? Principalmente para as crianças e adolescentes até 14 anos de idade, porque é sobre a campanha de multivacinação em Minas Gerais para essa faixa etária. Informações com Rony Barroso.
6: A mobilização segue até o dia 30 de junho e será realizada em todo o estado. O objetivo é atualizar a vacinação de crianças e adolescentes de até 14 anos. Serão disponibilizados imunizantes do calendário nacional de vacinação, como pentavalente, BCG, hepatite A e B, poliomielite, pneumocócica, varicela, DTP tríplice bacteriana, HPV, rotavírus, meningocócica C, febre amarela, tríplice viral, sarampo, cachumba e rubéola, influenza e Covid-19. Os pais e os responsáveis devem procurar as unidades básicas de saúde e levar a caderneta para a conferência. As vacinas estarão disponíveis nas unidades dos municípios. No dia 20 de junho, será realizado o dia D de mobilização com ampliação das ações. A população deverá consultar os canais oficiais das prefeituras para confirmar locais e horários de vacinação.

com Thiago York e o Mundo Vita, Ana Castela. Hoje tem Godet, Michael Jackson com Justin Timberlake, Love the Field So Good. Oi, Valdineia, que bom ter você aí do outro lado do rádio comigo, viu? Super tarde pra você, obrigado pela participação e obrigado pelo carinho e pela sintonia na Vida Nova FM, a rádio que tá sempre com você aí direto do bairro Raul de Pereira. Tem Daniel no top, ele vai cantar o que tá no coração. Tum, tum. 1:29.

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1: Nota de falecimento. 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

0: comunica seu falecimento. Seu corpo está sendo velado no Salão de Velórios da Univida em Guanhães. O seu sepultamento será às 5 da tarde. Comunicamos o falecimento de Isis de Almeida, conhecido como Prezado. Informou o plantão 24 horas da Univida.
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0: Menino Grey com a Varilda comigo. Tudo de bom para o Renato, que tá com rádio sintonizado na Vida Nova, lá em Conceição do Mato Dentro. Oi, Érica, que legal saber que você tá aí, ó, em Sabinópolis, colada na tarde mais gostosa do planeta. E tudo de bom pra Flávia, que me ouve lá em Rio Vermelho. E você tá onde? Manda um zap ou liga pra cá. Quero saber quem é você e como que você ouve a nossa programação. Se é pelo rádio, se é pelo aplicativo. Enfim, é muito legal e importante ter a sua participação aqui.
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0: aí o Léo Foguete na tarde, minha gata, Biquíni Cavadão, Quando Eu Te Encontrar e banda Deja Vu, feitos um pro outro. Fica comigo que na volta tem mais música boa pra você aqui. Hora certa, 1h46.
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3: 1:51.
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0: Exalta Samba com o Thiaguinho no vocal com o sucesso Tá Vendo Aquela Lua. Ó, por falar em lua, você sabe aí o porquê que existem as mudanças da lua de nova crescente e por aí vai? Vou te contar agora, porque as fases da lua ocorrem devido à mudança de posição em relação à terra e ao sol, viu? Como a lua não tem luz própria e apenas reflete a luz solar, nós enxergamos diferentes frações da sua face iluminada, dependendo de onde ela está em sua órbita. O ciclo completo dura aproximadamente 29,5 dias e se divide em quatro fases principais, que são a que costumamos falar, né? Que a lua nova, a lua está entre a terra e o sol, a sua face iluminada está voltada para o sol e a face escura fica virada para a terra, tornando-a invisível no céu, por isso que a gente não vê quando a lua está nova. Já a quarto crescente avança em sua órbita, metade do disco lunar começa a ficar visível e a porção iluminada continua aumentando dia a dia. A quarto minguante é a parte iluminada que começa a diminuir, apenas a metade oposta à fase crescente fica visível, encolhendo gradualmente até retornar à lua nova. E a lua cheia, que a terra fica entre o sol e a lua, toda a face da lua voltada para nós, recebendo a luz do sol, aparecendo como um círculo completo e brilhante. Inclusive, é a fase que ela está nesse dia 2 de junho. Encontra-se na fase cheia, com altíssima porcentagem e iluminação e visibilidade. Você pode aproveitar então a noite de hoje, olhar para o céu e apreciar aí a beleza lunar da fase cheia. Se quiser postar uma foto e marcar a Vida Nova FM, fica à vontade. Vai lá no nosso Insta, arroba Vida Nova FM 91, e compartilhe toda essa beleza maravilhosa que Deus nos oferece, e aí você vai apreciar bastante.
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0: Preciso de você, você sabe, né? Que vou te dar três opções musicais de três ritmos diferentes, e aí a melhor música, ou a que a maioria preferir, vai ser a que vai tocar na

0: Gente, bom, é o seguinte, você gostou da primeira? Então vai lá e coloca Jorge Matheus Flow. Foi a segunda? Então é Adele com One to One The Bridge, ou a 3 com CPM 22, dias atrás. O que eu quero é você no zap durante o intervalo 3421-2056, falar pra mim, quero a 1, quero a 2, eu prefiro a 3, que daqui a pouquinho eu falo qual foi a música que recebeu mais opções por você, que é o melhor ouvinte do planeta.
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0: minutos.
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0: Será que foi Jorge e Matheus com Flow que você escolheu? Ou foi a opção número 2 com Adele, What a Wonder Bridge? Ou pode ter sido CPM 22 com a terceira música em dias atrás? Muito obrigado a você que foi lá no Zap durante o intervalo, atendeu o meu pedido e escolheu a sua música, dando aí a sua opinião, se é a primeira, a segunda ou a terceira. O que a maioria definiu é esta.
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0: Lovato com I Love Me. Teve CPM 22 com a música campeã do melhor de três em dias atrás. Hora das informações da Assembleia Legislativa com a Samira Horta. Está pronta para trazer as notícias nesta terça-feira. Oi, Samira.
1: Isso aí, Fernando. Prontinha por aqui, direto da Assembleia Legislativa em Belo Horizonte, para levar informações nesta terça para os ouvintes da Vida Nova. A prioridade do atendimento de idosos deve seguir uma ordem baseada na idade dessas pessoas em Minas Gerais. A determinação é de lei aprovada pela Assembleia Legislativa e que já está valendo no estado. O repórter Flávio Júnior tem mais informações.
2: Em Minas Gerais, é lei. A Lei 25.885 de 2026 define novas regras para o atendimento prioritário nos serviços públicos e privados de Minas Gerais. A norma tem origem em projeto do deputado Lucas Lasmar da Rede. A legislação garante que entre as pessoas idosas tenham prioridade as mais velhas, de acordo com as décadas de vida. Assim, a ordem de prioridade será a seguinte: primeiro as pessoas centenárias, depois as com 9 décadas de vida, na sequência as com 8 décadas, as com 7 décadas e, por fim, as sexagenárias. É o que explica o deputado Lucas Lasmar.
3: O idoso, ele é classificado de 65 anos para cima. Nós queremos dar prioridade aos mais velhos. Os mais velhos serão atendidos primeiro na rede do SUS em particular, para que a gente possa evitar o desconforto dessas pessoas com idade mais avançada. Qual é a prioridade da pessoa que chega para fazer um exame de glicose ou uma colonoscopia, uma endoscopia?
4: Então, quem tem 100 anos vai ser atendido primeiro. Posterior, o de 90 anos, de 80 anos, 70 anos, até 65 anos de idade. E sempre focando no mais velho. É um 2 de 90 anos, vai atender o de 91, primeiro, depois o de 90, nesse sentido.
2: A regra passa a integrar a lei que dispõe sobre o atendimento prioritário nos serviços de atendimento ao público no estado. O texto da Lei 25.885, de 2026, pode ser consultado na íntegra no portal da Assembleia de Minas. O endereço é almg.gov.br. Direito do consumidor.
1: Quem pretende aproveitar o feriado para viajar deve preparar as malas com atenção e também ficar atento aos direitos do consumidor nas viagens de avião ou ônibus, como afirma o coordenador do PROCON Assembleia, Marcelo Barbosa.
5: Bom, é importante que o consumidor saiba que nessas situações de atraso ou cancelamento há uma regulamentação específica da Agência Nacional de Aviação Civil, prevê comunicações, prevê hospedagens, translados, alimentação a cada momento de atraso. Em caso do transporte rodoviário, existem situações de atraso. Atraso por mais de uma hora, ele pode ter direito aí à devolução do valor. Mas primeiro é importante verificar se essa empresa disponibiliza um outro horário para o consumidor.
1: A entrevista completa do coordenador do PROCON está no almg.gov.br/rádio. Da Assembleia Legislativa em Belo Horizonte, repórter Samira Horta.
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0: Bora, bora de música!
6: Oi, boa tarde!
0: O embaixador Gustavo Lima chega com um assunto que dói.
7: Já tá nos

0: música.
1: Ninguém fica em casa, não.
0: Mais música depois do intervalo Vida Nova.
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1: Fala comigo que já vou te contar que um artista que ama uma bebida alcoólica quase parou de beber. Ah, quer saber quem é? Fica aí que em menos de um minuto você vai saber.
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1: Ah, claro, vai ter música também. Hora certa, 2h22.
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1: Se eu te contar que o Zeca Pagodinho quase parou de beber, você acredita? O Zeca que é conhecido por amar uma gelada, né? Pois é, eu também não acreditei, mas eu vou compartilhar com você a história que o próprio Zeca Pagodinho contou uma vez que ele foi no programa do Jô Soares. Aí ele disse o motivo que fez com que ele quase parasse de beber. Escuta aí!
6: Complicaçãozinha aí. Aí eu... de estômago, né? Aí não posso.
7: Não,
6: o fígado vai bem, graças a Deus, tá beleza.
7: E logo o estômago foi fazer uma falseta.
6: Não é? Mas se tiver uma cervejinha, pra não aguar, eu bebo. Uma cervejinha.
7: A cerveja, por favor. Tá? E uma vassoura pra varrer esse saxofone aí, essa coisa. O que você teve no estômago? Você foi ao médico, fez um exame?
6: Já tô fazendo.
7: Tô fazendo?
6: É um estafa, né, João? Muito cansado. Estafa. Vai pra lá, vem pra cá e tal, aquele negócio.
7: Muita estafa.
6: É, sistema nervoso.
7: Para de beber estafa, que
6: não. Não, mas não é não.
7: Não é não.
6: Sabe que não é.
7: Continua com essa cara de.
1: E aí, pois é, tá vendo? O Zeca Pagodinho quase parou de beber uma vez, mas continua aí, ó, honrando o seu nome com aquela gelada e também cantando muito pra gente. Agora no

0: 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Tocou nesse bloco musical pra gente o som do Zeca Pagodinho, Ser Humano. Teve Mariana Fagundes com o Diz Pra Mim. E essa que acabou de rolar aí, ó, é um dos temas da Copa do Mundo de 2026, com o Rap Futuri e a cantora sul-africana Tyra, que tem o nome de Game Time. Por falar em Copa do Mundo...
1: Esportivo!
0: O Manchester City é o clube com mais convocados para a edição deste ano, que será disputada nos Estados Unidos, México e Canadá a partir do dia 11 de junho. 9 dias faltam aí para a bola rolar, tá bom? Ao todo, 19 atletas do time inglês foram chamados para defender suas respectivas seleções na competição. A equipe terá representantes em Inglaterra, Portugal, Croácia, Holanda, Argélia, Bélgica, Egito, Espanha, França, Gana, Noruega e Uzbequistão. O Manchester City volta a ser o time de recorde de jogadores convocados para uma Copa. No Mundial do Catar de 2022, o Bayern de Munique, com 17 atletas, havia batido a marca que pertencia ao clube inglês, que em 2018, na Rússia, teve 16 convocados. Entre os brasileiros, o Flamengo aparece no top 20 e o Palmeiras no top 40. Dos times que são do nosso país, o Flamengo está na 18ª colocação, onde terá 9 jogadores no Mundial. Os representantes são Alexandre, Danilo, Léo Pereira e Lucas Paquetá do Brasil, Plata pela seleção do Equador, Carrascal pela Colômbia, Arrascaeta, Varela e De La Cruz pelo Uruguai. Mas o Arrascaeta pode ser cortado devido a uma lesão na clavícula e ainda é dúvida se vai defender a Celeste da América do Sul, primeira campeã mundial lá em 1930, né? O número de jogadores que coloca o time brasileiro à frente dos clubes como Chelsea, Tottenham e Inter de Milão. Já o Palmeiras aparece na 39ª colocação do ranking, com 6 convocados. O Alviverde será representado por Gustavo Gomes, Maurício e Ramon Sousa do Paraguai, Piquerez e Emine Martinez do Uruguai, Flaco Lopes da Argentina e John Arias da Colômbia. Com 4 convocados, o Atlético Mineiro está na 79ª colocação. Os demais times brasileiros são Grêmio e Inter, que estão na 52ª colocação, e Botafogo, Bragantino, Corinthians, Fluminense, Santos e São Paulo e Vasco, que tem aí apenas um atleta convocado para a Copa do Mundo. Sendo assim, 32 atletas que atuam no futebol brasileiro disputarão a Copa do Mundo a partir do dia 11 de junho. E tudo sobre a Copa e também as demais modalidades esportivas, você fica sabendo de toda segunda e sexta a partir de 12:15 aqui na nossa programação com o Rony Barroso e o Wagner Júnior nesse programa.

0: comigo que já já tem mais música boa pra gente. Hora certa, 2:37.
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1: Oba, eu tenho a Maria Clara comigo no Santa Teresa e a Regina no Bela Vista. Sempre com você, para atender o pedido da Cíntia, que tá com o rádio ligado na Milton Campos, tem Panda e Ícaro e Gilmar, Guerra Diária.
2: Mais uma vez.

De propósito, tchau amor, eu me despeço de você. Amanhã, se Deus permitir, encontro marcado 1 da tarde com música, informação dos artistas de Goiânia, da nossa região, do Brasil e do mundo. Enfim, o que eu ficar sabendo, eu compartilho com você aqui na Vida Nova FM, onde tem a última do top por conta do Alejandro Sanz e da Alicia Keys em Look from Paradise. Consagração, Top Hits e Parada Sertaneja é o que vem na nossa programação. Fique ligado e aumenta o som para continuar na tarde mais gostosa do planeta, que é aqui na sua vida.

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Meus queridos irmãos e irmãs, romeiros e romeiras de Nossa Senhora, presentes aqui no santuário, nesta terça-feira, aqui nós estamos, viemos, porque gostamos de Nossa Senhora, amamos.

0: Nossa Senhora, e ela também gosta muito de nós porque nos ama, porque é nossa mãe. Então sejam bem-vindos, você, Romeiro e Romeira. Mas não estamos rezando sozinhos, não. Tem muita gente rezando conosco através da rede Aparecida de comunicação, através do rádio. Quantas e quantas cidades espalhadas por todo o nosso Brasil, de norte a sul, leste a oeste, que neste momento sintonizam e entram em cadeia aqui com a Rádio Aparecida para que a gente possa fazer a nossa consagração à Nossa Senhora. Este momento tão importante da nossa tarde. Temos muitos afazeres, muitos trabalhos, mas é bom a gente dar uma paradinha e encontrar tempo para Deus. E o santuário oferece para você essa oportunidade. Vamos rezar, vamos agradecer, vamos pedir as bênçãos de Deus por intercessão de Nossa Senhora. Nós então iniciamos este momento em nome do Pai, do Filho e do Espírito Santo.
1: Amém.
0: O anjo do Senhor anunciou a Maria.
1: E ela concebeu do Espírito Santo.
0: Eis aqui a serva do Senhor.
1: Faça-se em mim segundo a vossa palavra.
0: E o Verbo se fez carne
1: e habitou entre nós.
0: Ave Maria, cheia de graça, o Senhor é convosco. Bendita sois vós entre as mulheres e bendito é o fruto do vosso ventre, Jesus.
1: Santa Maria, Mãe de Deus, rogai por nós, pecadores, agora e na hora de nossa morte. Amém.
0: Rogai por nós, Santa Mãe de Deus,
1: para que sejamos dignos das promessas de Cristo.
0: Oremos, infundi, Senhor, nós vos rogamos a vossa graça em nossos corações, para que nós que conhecemos pela anunciação do anjo a encarnação de Jesus Cristo, vosso Filho, por sua paixão e morte na cruz, cheguemos à glória da ressurreição, pelo mesmo Cristo, Senhor nosso.
1: Amém.
0: Amém. Queridos irmãos e irmãs, presentes no santuário e você através do rádio, formamos a família dos filhos e filhas de Deus que reza, que suplicam e que pede. E nós estamos vivendo ultimamente nesses domingos, primeiramente tivemos a festa de Pentecostes, olha que beleza. Jesus vai dizer, é necessário que eu vá. Mas indo, eu não vou deixar vocês sozinhos, não. Eu vou enviar para vocês o Espírito Santo. Olha que beleza. Jesus, que cumpre a sua missão, volta para o Pai e promete, não só promete, mas realmente envia o Espírito Santo. E nós recebemos o Espírito Santo no dia do nosso batismo, no dia da sua crisma. Quanta gente que ainda não é crismada, quanta gente que ainda não fez, não recebeu o sacramento da crisma. No batismo você era pequeno, não sabia de nada, mas você já recebeu o Espírito Santo. E o sacramento da crisma é a hora que você não é criança mais, mas você já é adulto, já entende as coisas. E a hora que nós vamos dizer, papai e mamãe, valeu a pena vocês terem me batizado. Naquele dia eu não sabia de nada, hoje eu sei. E eu quero viver a minha vida guiado pelo Espírito Santo. E mais uma vez você vai ser ungido na testa com óleo. E o bispo vai sempre dizer para você, a crisma é sempre o bispo que faz, que administra esse sacramento. E o bispo diz para você, para cada um de nós, recebe por este sinal, a unção, o Espírito Santo, o dom de Deus. Olha que dom que nós recebemos, o Espírito Santo. Então, gente, nós somos importantes, viu? Nós somos filhos e filhas de Deus. Deus deu a vida dele para nós. E temos o Espírito Santo de Deus. E o Espírito Santo é o amor. E se nós temos o Espírito Santo, a nossa vida não pode ser outra coisa a não ser também amar.

passar pelo mundo como Jesus passou, passar pelo mundo amando, porque foi isto que Jesus fez. E no domingo passado, anteontem, nós celebrávamos a festa da Santíssima Trindade. Pai, Filho e Espírito Santo. Olha que beleza. Festa da Santíssima Trindade. Todas as celebrações na igreja, nós iniciamos sempre em nome do Pai, do Filho e do Espírito Santo. Meu irmão, minha irmã, quantas vezes por dia você faz o sinal da cruz? Quantas vezes? Você viu o jogador de futebol quando entra no campo, né? Coloca a mão na grama, traça sobre si o sinal da cruz. E você? Quantas vezes por dia você traça em você o sinal da cruz? Precisamos fazer mais o sinal da cruz, viu, gente? Para a gente viver a nossa vida imbuída nesse mistério da Santíssima Trindade. Pai, Filho e Espírito Santo, caminhando, orientando, guiando a nossa vida sempre para o bem. Então faça sempre o sinal da cruz. Inicie o seu dia, inicie os seus trabalhos com o sinal da cruz. E à noite nunca vai dormir sem agradecer o dia que você teve e poder dizer: eu agradeço o dia de hoje, porque eu procurei vivê-lo em nome do Pai, do Filho e do Espírito Santo. Olha que oração bonita que você pode fazer toda noite, antes de dormir. Não esqueça de Deus, não, porque Deus não esquece de você. E agora estamos nos preparando, porque depois da manhã nós vamos celebrar a solenidade do Santíssimo Corpo e Sangue de Cristo. Olha que outra festa bonita, todas as cidades se enfeitando, fazendo seus tapetes, para que Jesus possa passar. Jesus que vai sair do sacrário e vai caminhar pelas ruas da sua cidade, olhando para cada um dos seus habitantes e abençoando a cada pessoa. E nós, caminhando com Jesus, olhando para a hóstia consagrada, nós testemunhamos a nossa fé. Eu acredito, é Jesus que está caminhando conosco na hóstia consagrada. Então a festa de Corpus Christi, essa festa tão bonita nas nossas igrejas e comunidades, não deixa de participar, não. É importante que você participe, testemunhando a sua fé e gratidão a Jesus, que fica lá no sacrário, aguardando a sua visita. Mas, gente, o mais importante dessa festa de Corpus Christi, quando Jesus sai no ostensório bonito pela cidade, você tomar consciência: eu sou um ostensório de Jesus, porque eu vou na missa e eu comungo. E se você comunga, Jesus caminha com você. Na festa de Corpus Christi, o padre poderia pegar você no colo e levar pelas ruas, viu? Porque você comungou, você tem Jesus, você é um ostensório vivo de Jesus. E Jesus passa para abençoar, e a sua vida também não pode ser outra, a não ser para ser uma bênção dele para os outros. É a festa de Corpus Christi, viu? A nossa vida tem que ser uma bênção dele para os outros. Caminhando pelas ruas, seja uma bênção de Deus. Entrando na sua casa, seja uma bênção para sua família. Lá no seu trabalho, seja uma bênção de Deus para os seus colegas, companheiros e companheiras de trabalho. Na sua comunidade, seja uma bênção de Deus na sua comunidade, porque você tem Jesus no coração. É o sacrário vivo de Jesus, é o ostensório mais bonito que ele quer morar. E ele mora conosco.

0: Vamos pedir que Nossa Senhora nos ajude a celebrar bem esse mistério tão profundo do amor de Jesus por nós. Eu vou estar com vocês pelo Espírito Santo, mas vou estar também com vocês através da Eucaristia. Que Nossa Senhora nos ajude a todos e que você celebre bem esta festa de quinta-feira de Corpus Christi. Vamos agora dar a bênção da água. Você que está aqui no santuário e você também aí na sua casa, pegue a sua vasilha com água. Vamos então abençoar. Deus eterno e todo-poderoso, quisestes que pela água, fonte de vida e princípio de purificação, as nossas almas fossem purificadas e recebessem o prêmio da vida eterna. Abençoai esta água para que nos proteja e renovai em nós a fonte de vida de vossa graça, a fim de que nos livre de todos os males e possamos nos aproximar de vós com o coração puro e receber a vossa salvação. E que ela recorde a água do nosso batismo como fonte que jorra para a vida eterna. Abençoai, ó Deus Todo-Poderoso, esta água que nós apresentamos aqui no santuário e você aí na sua casa. Em nome do Pai, do Filho e do Espírito Santo.
1: Amém.
0: Água abençoada. E agora vamos fazer a nossa consagração à Nossa Senhora Aparecida. Ó Maria Santíssima, pelos méritos de nosso Senhor Jesus Cristo, em vossa querida imagem de Aparecida, espalhais inúmeros benefícios sobre todo o Brasil. Eu, embora indigno de pertencer ao número de vossos filhos e filhas, mas cheio do desejo de participar dos benefícios de vossa misericórdia, prostrado a vossos pés, consagro-vos o meu entendimento, para que sempre pense no amor que mereceis. Consagro-vos a minha língua, para que sempre vos louve e propague a vossa devoção. Consagro-vos o meu coração, para que depois de Deus vos ame sobre todas as coisas. Recebei-me, ó Rainha incomparável, vós que o Cristo crucificado deu-nos por mãe, no ditoso número de vossos filhos e filhas. Acolhei-me debaixo de vossa proteção, socorrei-me em todas as minhas necessidades, espirituais e temporais, sobretudo na hora de minha morte. Abençoai-me, ó celestial cooperadora, e com vossa poderosa intercessão, fortalecei-me em minha fraqueza, a fim de que, servindo-vos fielmente nesta vida, possa louvar-vos, amar-vos e dar-vos graças no céu.

0: Senhor esteja convosco.
1: Ele está no meio de nós.
0: Pela intercessão de Nossa Senhora Aparecida, Rainha, Padroeira do Brasil, Mãe de Jesus e Nossa Mãe, desça sobre você, sobre a sua família que está aqui no santuário, e você na sua casa rezando conosco através do rádio. Desça sobre todos nós a bênção de Deus Todo-Poderoso, o Pai, o Filho e o Espírito Santo.
1: Amém.
0: Amém. E Nossa Senhora merece uma salva de palmas, né, gente? E assim nós terminamos a nossa consagração, esse momento tão importante na sua tarde. E que a sua tarde continue muito feliz e abençoada com as bênçãos de Deus e com a proteção sempre materna de Nossa Senhora.

0: ai de mim se não anunciar o Evangelho. Primeira carta de Paulo aos Coríntios, capítulo 9, versículo 16. 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
1: A inteligência artificial a serviço da autêntica comunicação. Preservar vozes e rostos humanos. Oremos. Ó Deus, vós que nos criastes a vossa imagem e semelhança, ajudai-nos a preservar a dignidade do rosto e da voz de cada pessoa com quem convivemos, dentro e fora da comunidade que participamos. Ajudai-nos para que jamais percamos a beleza do encontro humano, vivendo em espaços nos quais as relações sejam fundadas no amor, verdade, liberdade. Concedei-nos a vossa divina sabedoria para o correto uso das novas tecnologias e que a inteligência artificial seja instrumento do bem e jamais substitua a empatia e fragilize a liberdade humana. Iluminai-nos para que nossa comunicação favoreça a cultura do encontro e da vida fraterna, colaborando no florescer do pensamento crítico, com a proteção dos mais frágeis e de toda forma de manipulação, dominação e mentira. Pai de ternura e bondade, firmai nossos passos nos passos do vosso Filho, que se fez palavra e veio morar entre nós, para nos comunicar com a vida e a voz, a palavra de vida plena e eterna. Na fidelidade à palavra do vosso Filho, à revelação do vosso rosto de misericórdia, ensinai-nos a educar e comunicar em todos os espaços, reais e virtuais, com responsabilidade, como alegres cooperadores de esperança. Enfim, ó Deus, para que toda a inovação esteja a serviço da humanidade, sejam nossas palavras promotoras de paz e comunhão, e que nossa voz e nosso rosto revelem sempre a vossa presença com a assistência, ação e luz do vosso Santo Espírito. Amém.
0: Alegrai-vos sempre, orai sem cessar. 1 Tessalonicenses capítulo 5, versículos do 16 ao 17. 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
1: 3:30.
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2: 3:38.
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2: Três e cinquenta e um.

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1: Olá, boa tarde, estamos chegando por aqui.
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1: Legal demais.

Sintonize 91,5 sempre com você. Vem comigo, chama aí 3421-2056. Terçou em 2 de junho. Tamo junto aqui na programação da Vida Nova FM, sempre com você. Bacana demais, hein? No oferecimento da Pimenta Resfriadores, muita música legal vai tocar nessa tarde com a sua participação. 3421-2056. Pode pedir e mandar pra quem você quiser e ficar à vontade em nossa programação, hein? Léo Chaves, Henrique Juliano, primeiro de hoje, deixa.

Legal, hein? Ana Castela na Vida Nova, Rodeio no Texas. Música linda, né? Curtimos aqui no nosso Parada Sertaneja. Turma aí curtindo, participando. Já tem galera aí no WhatsApp, galera tá mandando suas mensagens. Fique à vontade, viu, gente? A cor vai chegando aí, a gente vai atendendo você para atender todo mundo nessa tarde maravilhosa aqui na 91. Sempre com você. Sempre um prazer estar aí, né? Falando aí para vocês, você que tá aí curtindo, participando. Lauana Prado, a Grada Eduarda chegando aí, ó, as donas das vozes. Bonita essa música, né?

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0: Deixa eu mandar uma losaço aqui pro Renato, gente boa lá no Alto do Cruzeiro, tá lá agarrado na nossa programação, curtindo. Bom demais, Renato, um abraço pra você, meu caro, gente da melhor qualidade. Abraço também meu amigo Sebastião Caixa, lá no Cantagalo. Ô, Caixa, abraço pra você, irmão, tamo junto, hein? Abraço, tudo de bom aí, obrigado pelo carinho da sua audiência. 4:18, oi, boa tarde.
1: Ô, Sirima, gente boa toda vida. Beleza. Boa tarde, tudo bem?
0: Beleza, amigo.
1: Aqui, toca pra mim aquela música com Gin e Geno, Bebo pra Caralho.
0: Agora.
1: Eu vou oferecer pra Aparecida, pro Geraldo Bicudo, lá no sítio Itamaraty, pro Alessandro, Zé Roberto, sou

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0: Vida Nova, sempre com você, Henrique Juliano, Peso do Silêncio. Tivemos também Rio Negro e Solimões, Coração Tirou o Chapéu. Bom demais ter você em nossa companhia. Agora temos a participação da Evita. Oi!
1: Boa tarde, Sidmar.
0: Beleza.
1: Sidmar, você passa, vou tocar uma música aí pra mim, uma música do Eduardo Costa.
0: Imagina
1: aqui
0: eu.
1: Aqui é a Evita que mora no Sítio Ribeirão da Mesma, em São João Evangelista.
0: Ok,
1: oferecer Evita para Raquel, para Edgar, para Clóvis, para todo que gostar da música, que Deus abençoe você e sua família, para todas as galera daqui do Sítio Ribeirão da Mesa e município São João Evangelista, muito obrigado, viu?
0: Valeu, fica com Deus. Eu que agradeço, fico com Deus também, tudo de bom. Um abraço também para nosso ouvinte Rosineia Pereira em Sabinópolis, Minas Gerais. Ô, turma de Sabinópolis, abraço pra turma aí, hein? 4:29, hora certa, Pimenta Resfriadores.

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4: Nota de falecimento. 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Comunicamos o falecimento de Isis de Almeida, conhecido como Prezado, informou o plantão 24 horas da Univida.
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0: você com a gente, curtindo Parada, né? No oferecimento da Pimenta Resfriador, estamos junto aqui na 91,5. Oi!
1: Boa tarde demais, Sirleia, beleza? Toca pra mim, Zezé de Camargo e Luciano, na madrugada. Vou oferecer pro Saulo, pra todos meus familiares aqui em Goiás, pra Geraldinha, Dona Liga, pra Maria e família na Jacutinga, Deligo do Bernardino e família, pro Ronaldinho, a esposa dele que chorou das pombas, pro Leandro e família na Jacutinga, pro Edson na Midores de Goiânia, pro Misael, Maiara, Graciane, Anderson, Laninho, Luzia, pro Cleidione, pra todos estão ligadinhos no Parada Sertanejo. Tenha uma ótima tarde. Que Deus abençoe você e a sua família. Tchau, tchau.
0: Valeu, Silé. Abraço, Zezé de Camargo na Vida Nova, irmão da Lua, amigo das estrelas. Canta, Mirosmar.

0: Você no Parada Sertaneja, curtindo a nossa programação no oferecimento da Pimenta Resfriadores. 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Alô, Janinho, abraço pra você, irmão. Abraço pro Antônio, toda a turma lá da Ultimóveis é pra você que ela existe. Oi, Adelaide, Brasília, fala comigo.
1: Oi, Sidmar, boa tarde, Adelaide.
0: Tudo bem, né, Adelaide?
1: Eu quero ouvir a música. A saudade é uma estrada longa com a Missata. E oferecer para todas minhas irmãs. Na Fazenda do Cortel, a Júlia, Malta, Zé Miguel, Elizabeth, o Pedro, o Wilson lá do Santuário, o Senna lá no Sítio Alegre, a Madalena Salvador, para vocês aí na rádio, para todos que gostar da música.
0: Beleza, Adelaide.
1: Fique com Deus, excelente tarde. Tchau, tchau.
0: Tchau, tchau. Abraço.

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4: Tá aí você no Parada Sertaneja, ligado, curtindo, participando. Maravilha, né? Bom demais ter você em nossa companhia, aqui na nossa programação, toda a região curtindo a Vida Nova FM. Bom demais, hein? Oi, boa tarde.
5: Oi, Edmar, boa tarde.
4: E aí, loucura? Bom demais.
5: Aqui é o Salvador Ferreira.
4: Ouça,
5: Boa Vista,
4: gente finíssima, beleza.
5: Você gostaria de ouvir a música com Teodoro Sampaio?
4: Teodoro Sampaio? Tem como? Tem demais, aí.
5: Paixão Proibida.
4: Aê, modão.
5: É isso pra todos aqui de Boa Vista, pra todos que estiver ouvindo o programa.
4: Beleza.
5: Pra todos vocês aí e para uma pessoa especial lá em Divinolândia de Minas.
4: Beleza.
5: Muito obrigado.
4: E eu que agradeço,
5: você, Salvador. Fica com Deus, Edmar.
4: Com Deus também, um abraço pra você, tá? Tudo de bom, Salvador, Boa Vista de Virginópolis.

0: obrigado pelo convite. Valeu, obrigado, São Paulo.
1: Obrigado, Paraná.
0: Tchau, meus amigos.
1: Tem muita gostosona aí.

sempre com você nas paradas sertanejas. Galera curtindo, participando, fique à vontade em nossa programação. Júlio César trabalhando, curtindo, a fim de ouvir. Itaim e Thiago, coração apertado, tá mandando aí, ó, pra toda a sua família, todos os seus vizinhos, todos os seus colegas de trabalho também, toda a galera que tá aí na sintonia, curtindo a 91,5, sempre com

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0: Legal demais, hein? Você em nossa companhia, chama aí 3421-2056, Parada Sertaneja, do oferecimento da Pimenta Resfriadores. Oi, boa tarde.
1: Boa tarde, Silmar. Tô Silvestre, pronto, Silmar. Pedir pra essa pra mim, Leonardo, feliz aniversário, oferece principalmente pra Rosa, tá fazendo aniversário hoje, gostinho dela, pra Daí, enfim, pra todo mundo escutando a rádio. Principalmente pra ela. Uma boa tarde com Deus.
0: Valeu, Rosilei, abraço com Deus também.
1: Boa,
0: tudo de bom, terçou em 5:17.

Moda Nova, Paula Fernandes, Paixão de Mulher, música linda, 5h22. Júlia Fazenda Quartel, curtindo e participando. Júlia, abraço pra você, tá? Obrigado aí pelo carinho da sua audiência. Chegando, fala mansa, quase o.

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4: Aí você no Parada Sertaneja, bom demais, hein? Ter você por aqui, nossa companhia, Zé Dalice de Correntinho de Goiânia, é nós, amigão, tamo junto, hein? Valeu, Zé Dalice, abraço pra você, muito obrigado pelo carinho da sua audiência. Pintando por aqui, é do Costa, música nova, Vou Beber e Chorar.

Jimmy Fernandes na Vida Nova. Telefone sem fio, nome da música que você curtiu aqui no nosso Parada Sertaneja. Bacana, hein? Chama aí, pode pedir sua música. O William Barreiro em Cima tá curtindo, a fim de ouvir, vivendo ou existindo. E ele tá mandando aí pra toda a galera que tá aí na sintonia. Sérgio Silva na 91.

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0: 3421-2056. Peça sua música, manda pra quem você quiser. Oi, boa tarde.
1: Tati Sidmar, eu gostaria de ouvir Zezé de Camargo e Luciano, Seu Melhor Presente. Beleza. Se não tiver essa, pode ser outra.
0: Dá sim.
1: Ofereço, Tati, para todos os ouvintes da Rádio Vida Nova, para meus filhos Ramon, Luana, Luara, e para meu irmão José Mário, no Corgo dos Bernardo, município de Paulista. E também para minha amiga Gorete, para minha irmã Josimara, Novo Riacho em Contagem. Para meu sobrinho Luque Jorge. E para você também. Uma boa tarde.
0: Beleza, valeu. Boa tarde para você também, Fátima do Centro.

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Em nome do Pai, e do Filho, e do Espírito Santo. Amém. O anjo do Senhor anunciou a Maria, e ela concebeu do Espírito Santo. Ave Maria, cheia de graça, o Senhor é convosco. Bendita sois vós entre as mulheres, e bendito é o fruto do vosso ventre, Jesus. Santa Maria, Mãe de Deus, rogai por nós, pecadores, agora e na hora da nossa morte. Amém. Eis aqui a escrava do Senhor. Faça-se em mim, segundo a vossa palavra. Ave Maria, cheia de graça, o Senhor é convosco. Bendita sois vós entre as mulheres, e bendito é o fruto do vosso ventre, Jesus. Santa Maria, Mãe de Deus, rogai por nós, pecadores, agora e na hora da nossa morte. Amém. E o Verbo se fez carne e habitou entre nós. Ave Maria, cheia de graça, o Senhor é convosco. Bendita sois vós entre as mulheres, e bendito é o fruto do vosso ventre, Jesus. Santa Maria, Mãe de Deus, rogai por nós, pecadores, agora e na hora da nossa morte. Amém. Rogai por nós, Santa Mãe de Deus, para que sejamos dignos das promessas de Cristo. Oremos. Infundi, Senhor, em nós a vossa graça. Nós vos pedimos, a fim de que, conhecendo pela anunciação do anjo a encarnação de Jesus Cristo, vosso Filho, cheguemos pela sua paixão e morte na cruz à glória da ressurreição. Por Cristo nosso Senhor. Amém.

0: ai de mim se não anunciar o Evangelho. Primeira carta de Paulo aos Coríntios, capítulo 9, versículo 16. Celebremos jubilosos 40 anos da nossa Diocese de Guanhães. Rezemos com nosso bispo diocesano, Dom Otacílio Ferreira de Lacerda.
1: A vigilância ativa e os compromissos emergentes da fé. Passagem do Evangelho de São Marcos, capítulo 12, versículos 13 ao 17. Refletimos sobre a relação profunda e inseparável na expressão de uma fé viva, sólida, ancorada pela esperança de um mundo novo, que culmina na eternidade, sempre impulsionados por pequenos e grandes gestos de amor. Refletimos, portanto, sobre o nosso compromisso religioso e social. Com a Igreja, aprendemos que a vida cristã coerente deve ser vivida na vigilância ativa, ou seja, à espera de um novo céu e uma nova terra,

0: espera do Senhor que veio, vem e virá gloriosamente. Esta vigilância se dá com esforços multiplicados, acompanhados de uma conduta irrepreensível, sem jamais paralisar ou retroceder no crescimento da amizade e intimidade com o Senhor Jesus Cristo. Deste modo, Jesus, ao dizer: "Dai a César o que é de César e a Deus o que é de Deus", nos permite afirmar que reconhecer e aceitar o poder político não equivale a desconhecer e rejeitar a Deus. O poder político é lícito para o exercício dos assuntos públicos, mas somente a Deus devemos adorar em espírito e verdade, em doação e na entrega plena e total de nossa vida. Está implícita a dupla fidelidade que o cristão deve viver em sua dimensão pessoal, no seu existir e agir, a dimensão religiosa e a dimensão temporal. Jamais se deve separar totalmente a ação política da ação religiosa, como muito bem nos diz a Igreja em diversos documentos, e de modo muito especial na Gaudium et Spes, no Concílio Vaticano II, no capítulo 4, parágrafos 73 aos 77. Em resumo, neste capítulo fala da consciência da missão da Igreja na comunidade política. Também, em outro documento, o Papa São Paulo VI afirmou: "A política é uma maneira exigente de viver o compromisso cristão ao serviço dos outros." Octogésima Advenes, número 46. Finalizando, seguir Jesus, assumir a missão que ele nos confia, implica em esperar com confiança novos céus e nova terra, onde habitará a justiça, sem permanecer alheio às alegrias e às esperanças daqueles que estão ao nosso lado, sobretudo os mais pobres. A esperança dos bens futuros, numa vigilância ativa, alimentada pela força salutar da Eucaristia, é a grande força para a superação de toda forma de contrariedade e adversidades. Somente assim não vacilaremos na fé, nem esmoreceremos na esperança, e não esfriaremos na caridade, de modo que seremos resistentes na tentação, pacientes na tribulação e agradecidos a Deus nos mais preciosos sinais de prosperidade. A vigilância ativa e os compromissos emergentes da fé.
1: Alegrai-vos sempre, orai sem cessar. 1 Tessalonicenses capítulo 5, versículos do 16 ao 17. 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

0: Fala comigo!
1: Ô, meu amigo Sidmar, boa tarde, meu amigo.
0: E aí?
1: É o Paulinho aqui do Sítio Aricanga, Sidmar.
0: Bom ou não, Paulinho?
1: Tão ligado aqui no Parada Sertaneja, Sidmar.
0: Beleza.
1: Conta pra nós aí, soldado pica-pau, Sidmar.
0: Beleza.
1: Tá rodando aí pra nós aí, vai ser tudo de bom, graças a Deus. Já tá tudo de bom, só felicidade. Interesse, meu amigo Deco lá no Cruzeiro, Dona Vanda, esposa dele, o filhinho dele, Isaac, nosso amigo Ronaldinho, gente boa, cruzeirense até dentro d'água, nota mil, temada carroça, sopa e drinca voeiro, pessoa exemplar, borracha, meu amigo de mar lá de Guanhães, bate um papo com ele hoje, a Vanilda, o Silva, a Regina, a Geimara, a Fátima, a Ana Frava, o Moisés, o Dedé lá no campo de viação, meu compadre, o Aeste, irmão dele, a Diva, no canasta, Geraldo Bicudo, lá no sítio Itamaraty, Aparecida, o Alessandro, parceirão Zé Roberto, a família dele, o Zé Borges no Pito, Maria, o Lúcio lá na Conquista, Maria Borges, esposa dele, tudo, gente, nota mil, as pessoas boas, Antônia Cachoeira das Pombas, a esposa dele, a Regina, a Felizanja, meu amigo Neco, a esposa dele, a Júlia, o Daniel, a Rosileia, enfim, Sidmar, todos estiver ligado no Parada Sertaneja, para os meus filhos, Giovana, Maria Clara, no São José do Jacaré, o Natan, atleticano, tá comigo aqui, escutando aqui o rádio, aqui dançando, e para a Rosinha. Fica com Deus, Sidmar. Tamo junto, amigo.
0: Valeu.
1: Deus te abençoe.
0: Um abraço.
1: Você.
0: Deus abençoe você
1: Deus
0: também.
1: Deus na frente de nós atrás obedecendo.
0: Tamo junto. Valeu.

0: Saudade Pica-Pau, Teodoro Sampaio, agora 6:19, tá aí o nosso Parada Sertaneja. Fala comigo!
1: Boa tarde, Ronaldo, Ronaldinho da Cachoeira das Pombas, meu amigo, filho, na área.
0: Bom demais, é bom.
1: Sidmar, musiquinha pra gente aí, meu amigo.
0: Qual que você quer?
1: Começando lá pra Cachoeira das Pombas, né? Salvador Simão, Dona Aparecida, também pra Rosileia e o Daniel. Também pra Júlia e o Neco. Também lá pra Fazenda São Pedro, meus amigos de altíssima qualidade lá. Também lá pra Sítio Alegre, Carlinho, Dinho, Dona Helenita, Amanda, a Sônia. Também lá pro Sítio Aricanga, né? O Paulinho, nosso amigo Paulinho, gente boa, né? Tirando aquele defeitinho de ser atleticano, né, Sidmar? Mas tá bom. Também lá para Cruzeiro do Aricango, Demar da Carroça, o ex-fabricante da cachaça de abacaxi, que hoje é o consumidor do produto, rapaz. Também vai pro Deco, pro Bastião de Omar, pro Malaquias, também pro Adelmo. Também vai lá para Maia dos Buracos, Sr. João Mendes, Dona Silvana. Também para Oziel no Recanto dos Lambari, Tadeu Matias em Cana Brava de Paulista, João Borges na Fazenda Canastro, também para Dona Lica lá na Jacutinga, para Cirleia, para o Saulo, também para meus amigos da Prefeitura, da Vamag, também da Termep, e para meus amigos lá da Prata. E enfim, para todos que gostarem da música, Sidmar, toca para a gente o Poema do Dinheiro com Alexandre Luiz, e essa vai pro Zezé Pinheiro lá no Cruzeiro, irmão do Alexandre Luiz.
0: Beleza, valeu Ronaldo, abraço, alô Zezé, abraço pra você, irmão, tudo de bom, hein?

Seu moço neste mundo, acredite se puder, mas tem gente com tanta ganância. Quanto mais dinheiro tem, mais dinheiro ele quer. Este fato ocorreu há alguns anos atrás, em uma cidade importante no interior de Goiás. Um homem alto, olhos claros, boa aparência, cabelos loiros, criado na mordomia, nascido em berço de ouro, nos melhores colégios do mundo, este homem estudou, escolheu a medicina para médico, se formou. Gostava da profissão, era cheio de muito saber e dia a dia ele via a sua fortuna crescer. Casou-se com a mulher da alta sociedade, da união veio o filho, para aumentar a sua felicidade. Esse doutor que estou falando era um profissional de respeito, mas como todo ser humano, também tinha o seu defeito. No hospital que era dele, todos ali sabiam, só depois do pagamento é que os médicos atendiam. Se ele soubesse que um médico do seu hospital, sem receber, havia atendido, no outro dia, com certeza, por ele era demitido. Certa vez chegou naquele hospital um homem acidentado, que passava muito mal por não ter dinheiro, ninguém o socorreu. Aquele pobre homem, infelizmente, não resistiu e morreu. A sociedade revoltou com um tratamento desigual. Entrevistado por um repórter de uma TV local, o médico disse: minha atitude foi legal, pode acontecer mil vezes que pra mim será normal. E para terminar, respondeu com desdenho: sem dinheiro no meu hospital, eu não atendo ninguém. Avisa a população para não ter esperança. Pode ser jovem, idosos, até mesmo criança. Assim as coisas foram acontecendo. A sua fortuna foi aumentando e o filho foi crescendo. Seu filho, aos 18 anos, por ele foi presenteado com um carro do ano, desses modelos importados. Mas sabia o doutor que aquele carro que presenteava ali ia levar o seu filho a um terrível acidente. Era noite fria, quase de madrugada, o rapaz perdeu o controle em uma curva da estrada, chocando com violência em uma carreta carregada. Por um homem desconhecido, o rapaz foi socorrido, para o hospital foi levado. Chegou em estado grave, com fraturas e desmaiado. A enfermeira não reconheceu aquele moço ensanguentado e foi exigindo dinheiro para ele ser examinado.

0: A pessoa que havia socorrido o rapaz acreditava que ali ele seria atendido, foi embora com certeza que o seu dever estava cumprido. Enquanto isso, aquele jovem ali deitado no chão agonizava de dor sem ninguém lhe pôr a mão. A enfermeira, vendo o rapaz agonizar, desobedeceu uma ordem do médico, tentando uma vida salvar. Telefonou para o médico e começou a falar: "Doutor, se o senhor não atender agora, aquele jovem rapaz, à luz de um novo dia, ele não verá. Nunca mais." Com um certo rancor, o médico disse em seguida: "Cuide de seu trabalho, preocupe com a sua vida, obedeça às ordens da casa ou você será despedida." Mas alguns instantes de dor, aquele moço passou. Depois deu um triste gemido e tudo silenciou. Aquele jovem estudante nunca mais respirou. O médico foi avisado da morte do rapaz. Ele disse: "Avise a família, mande ir atrás. O atestado de óbito pode deixar que eu assino? Primeiro recebo o dinheiro, faça como eu determino." A enfermeira, pensando que aquele moço não era conhecido, pegou os documentos para localizar a sua família. Quando leu os documentos, se encheu de pavor, vendo que aquele moço era filho do doutor. O doutor, quando a notícia pela enfermeira recebeu, de nervoso e revolta, o homem quase morreu. Vendo o corpo do seu filho estendido na sua frente, sem receber nenhum socorro, morreu como um indigente. Depois do acontecido, tudo para aquele médico mudou. Consultas, internações, nunca mais ele cobrou. Hoje o doutor vive em outra realidade do passado. Só não esquece do filho que ele amava, de verdade, que brutalmente perdeu a vida em plena mocidade. A quem ele podia ter salvo, pois tinha capacidade. Só não fez pelo dinheiro, que só lhe trouxe vaidade e causou eternamente a sua infelicidade. Hoje o médico presta serviço para a sociedade mais sofrida, encarando frente a frente esta triste lição de vida. Fazer o bem sem olhar a quem, este é um certo ditado. Amar ao próximo como a ti mesmo, que será abençoado.
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você com a gente e ouvindo Parada, né? Tamo junto aqui na programação. Valdineia Maia, lá do Aote Pereira, tá na sintonia, tá curtindo a vida nova, mandando música pro seu marido João Silveira, também pra sua filha Luana, pra Lica na Jacutinga, pra Vanderleia, Edson e Matheus lá nos Três Morros, né? Também para todos os ouvintes da Vida Nova FM, sempre com você. Eterno João Carreiro, chegando por aqui, Lumber.

0: Você tá doido, essa é de arrepiar, viu? Nos, quem gosta do modão, tinido da viola, essa tem tudo, hein? Fala comigo, Alessandro! A mandar música pra quem?
1: Esse foi essa, pra mais simples, ó, o garrafão. Pro Zé Bosch.
0: Zé Bosch.
1: O Adinho. Pro Zé Daviar. Pro Paulinho, que são Zé de Bicudo.
0: Beleza, mais alguém?
1: Pra você, pra Casa Roça.
0: Valeu.
1: Pro Rony.
0: Alessandro, coitado do Zé Roberto, e cada apelido é a bola, agora é garrafão, Zé Roberto. E tá bravo, hein? Abraço pra você, irmão. Tudo de bom, tá? Próxima música também, quem tá afim de curtir é Ivanilda, né? Ivanilda lá do Graipu, tá na sintonia curtindo a 91,5. Chegando então, Marciano Amor Clandestino. Essa é boa, hein?

0: Boa noite, meu amigo Sidmarbão. Thiago aqui de Vespasiano.
1: Beleza, Thiago.
0: Manda uma música pra nós aí, oferecer pra minha esposa Gisele, meu filho Heitor, Matheus, meu irmão Paulinho, lá no sítio Cruzeiro da Aricanga, filho dele Natan, Rosinha. Beleza?
1: Beleza.
0: Meu Totom também, cruzeirense, aí de Goiânia. Joga pra nós aí um Chitãozinho, Chororó, Fio de Cabelo.
1: Já com nós.
0: Deus abençoe.
1: Amém. Abraço pra você. Tudo de bom pra turma em Vespasiano. Abraço também pra Andresa Cristina participando aqui do nosso Parada Sertaneja. Obrigado aí pelo carinho da sua audiência e participação aqui com a gente. José Roberto, abraço pra você, irmão. Tudo de bom, tá? Obrigado aí pela audiência também aqui no nosso Parada Sertaneja. Galera curtindo, participando, chamando aí no nosso WhatsApp, pedindo sua música e mandando pra quem quiser. Isso é bom demais, hein? 6:40, olha a moda aí.

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4: Tá aí você na Vida Nova, curtindo nosso Parada Sertaneja, 6:46. Ora, voa, né, Sidmar? Bora atender a turma. Oi!
5: Ô, Sidmar, boa noite. Aqui é o Geraldo Pimenta.
4: Bom, Geraldo.
5: Pois toca uma música pra nós aí. Agradecer pra Maria Lúcia, minha irmã lá na Ponte Alta, minha mãe do bairro Santo Tereza, a Neca lá na Conquista, Aparecido Lardim, a Marta na Ponte Alta. E pra todos que estiver ouvindo, toca pra nós aí. Marquinha de Ouro, fazendo favor.
4: Beleza, Geraldo. Abraço pra você, tudo de bom. Obrigado aí pela audiência e participação aqui com a gente, hein? Oi!
6: Boa noite, Cinema. Aqui é Luzinho do Vargem Miranda.
4: Beleza, Luzinho.
6: Quero oferecer muito pra minha família, pra você, pra todos os ouvintes, viu? E fique com Deus.
4: Com Deus também.
6: Abraço. Eu tô aqui garradinho aqui.
4: Ah, coisa boa. Então vamos curtir Guilherme Silva, Barquinha de Ouro.

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4: Tá aí você no Parada Sertaneja na Vida Nova. Tá aí curtindo? Bom demais. Chama aí, 3421-2056, hein? Chamava, né? Que já tá quase no final, né, Sidmar? Vamos que vamos. Oi, Aparecida City Itamaraty. Fala comigo, vai mandar música pra quem, Aparecida?
5: Vou oferecer pro Geraldo, pro Adriano, pro Alessandro, Zé Roberta, a Marissã, Sofia e pro Paulinho, o Wilson, a Nega Bicota lá de Senhora do Povo.

0: Neto, Zé Russo, meu irmão, a Nilza, Geralda Rodoviária, você, pra Cláudia Rocha.
1: Obrigado.
0: O Rony. Hoje ele fugiu, viu? Tchau.
1: Pois é, abraço pra você, tudo de bom. Oi, quem fala comigo?
2: Ô, Sigmar, boa noite. Boa noite. João de Deus da Fazenda Canar.
1: Ei, João de Deus.
2: Gostaria de ouvir a música do Solevante Solemi, Maldito Casamento.
1: Ei, essa é boa.
2: Vai pro Ronaldinho da Cachoeira. Mari, minha irmã lá na Barra. José Tatu na Pacheco. Zé Antônio do Corga Alegre. E a minha comadre lá na Barra. Ei, comadre, Deus quiser, vou aí um dia desse.
1: Beleza.
2: Fica com Deus, viu?
1: Com Deus. Boa
2: noite.
1: Boa noite.
2: Aqui tá bom, tá fazendo frio.
1: É, beleza. Abraço, João de Deus. Tudo de bom, hein? Sou Levante Soleninho, Maldito Casamento, a última de hoje. Amanhã eu volto, 16h com mais um Parada Sertaneja. 18h, Wagner Júnior com Desperta Brasil. 20h, Cláudia Rocha com Bom Dia Vida. E 13h, Fernando Araújo com Top 91. Valeu, hein? 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
4: Do Brasil.
5: Não é possível. O país não aceita ser tratado como se fosse uma republiqueta de banana.
6: E ainda, saúde.
7: Inaugurado o novo hospital universitário em Catalão, Goiás, que vai beneficiar mais de 1,5 milhão de pessoas.
6: Unidade terá atuação de destaque nas áreas de clínica médica e cirúrgica, pediatria, atendimento a queimados e oncologia. Gabriela Noronha.
8: O hospital universitário de Catalão vai ampliar a formação de médicos. Com mais especialistas, a expectativa é reduzir o tempo de espera por consultas, exames e cirurgias na região.
7: E vamos falar também sobre o Desenrola Pequenos Negócios.
6: Quem tem dívida pode negociar e ficar no azul. Sobre o tema, vamos conversar com Paulo Pereira, ministro do empreendedorismo, da microempresa e da empresa de pequeno porte.
7: Hoje, na apresentação da Voz do Brasil, Luciana Vasconcelos e Luciano Seixas.
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7: O governo do Brasil reagiu à possibilidade de imposição pelos Estados Unidos de uma nova taxa de 25% a produtos brasileiros.
6: Um documento rebateu ponto a ponto as alegações norte-americanas, comprovando que na relação comercial entre os dois países, os Estados Unidos levam vantagem financeira.
7: Outro ponto defendido foi o sistema de pagamentos PIX, que o Brasil considera como inegociável.
9: Após uma reunião para discutir a intenção dos Estados Unidos de aplicar uma nova tarifa a produtos brasileiros, o vice-presidente Geraldo Alckmin lamentou a recomendação do escritório do representante de comércio dos Estados Unidos. Alckmin afirmou que as autoridades brasileiras forneceram farta documentação comprovando que a política comercial brasileira não discrimina nem prejudica o comércio dos Estados Unidos, tampouco viola normas internacionais vigentes.
10: O governo brasileiro recebe com indignação e entende ser extremamente injusta a recomendação, a proposta do USTR ao presidente Trump. E o presidente Lula vai trabalhar no sentido de que isso não se converta.
9: O governo brasileiro rebateu as alegações dos Estados Unidos para impor nova tarifa de 25% ao Brasil. Entre as justificativas, o país norte-americano alega restrição às grandes empresas de tecnologia, combate ao desmatamento e problema com propriedade intelectual. Em nota, o Brasil esclarece que não há qualquer restrição contra as grandes empresas de tecnologia dos Estados Unidos, que o governo brasileiro apresentou proposta para enfrentamento ao crime organizado e de combate à corrupção ao Departamento de Estado, e que o PIX não traz prejuízo às instituições financeiras norte-americanas. O ministro da Fazenda, Dario Durigan, afirmou, inclusive, que o sistema brasileiro de pagamentos é inegociável.
11: O PIX, como esse símbolo maior da nossa soberania financeira, será protegido, será resguardado pelo governo do presidente Lula e não está em nenhum momento em questão para debate.
9: Em evento realizado em Goiás, o presidente Lula mostrou um cartaz com a frase "O PIX é do Brasil" e reafirmou a importância do sistema de pagamento para o brasileiro.
12: O PIX é do Brasil, porque o PIX é de graça e é público e ninguém paga nada. É só clicar. O PIX que está resolvido o nosso problema. O país não aceita ser tratado como se fosse uma republiqueta de banana.
9: O presidente Lula também condenou a recomendação de nova taxação a produtos brasileiros e disse que conversou com o presidente Donald Trump sobre as questões

0: comerciais na visita que fez aos Estados Unidos.
1: Eu fiz 3 horas de reunião com o Trump. Eu entreguei 4 documentos para eles. Eu entreguei um documento sobre a questão do comércio, provando para ele que eles são superavitários, não são deficitários, provando para ele que os principais produtos americanos pagam 0 de imposto aqui no Brasil. Tudo isso dito para ele.
0: O ministro do Desenvolvimento, Indústria, Comércio e Serviços, Márcio Elias, afirmou que não são todos os produtos que entrariam nessa nova taxação e explicou como pode afetar o Brasil.
2: Os setores mais atingidos seriam de máquinas, de equipamentos, o que tem valor agregado e traz muito prejuízo para emprego, para renda, para as indústrias. O setor de plástico, os produtos de madeira, os papel, cartão, calçados, ferro fundido e peixes e crustáceos. Essas são as áreas mais expostas se essa proposta se convertesse em tarifas, coisa que a gente acredita que não vai ocorrer.
0: O prazo legal para que os Estados Unidos imponham a nova tarifa ao Brasil é 15 de julho. Até lá, o governo do Brasil espera reverter a recomendação. Reportagem Graziele Bezerra.
3: E o governo brasileiro informou que está cumprindo a meta de zerar o desmatamento até 2030, após a alegação contrária dos Estados Unidos.
4: Segundo o governo, a área queimada no país recuou cerca de 40% em 2025, frente à média do período 2017-2024.
3: Além disso, dados divulgados pelo MAP Biomas indicam que, em 2025, o desmatamento no Brasil atingiu seu menor nível em 7 anos.
4: Pela primeira vez desde 2019, o desmatamento ficou abaixo de 1 milhão de hectares em um ano.
3: O estudo constatou também queda de 20% no desmatamento em todos os biomas no ano passado em relação a 2024.
4: O secretário extraordinário de controle dos desmatamentos e ordenamento ambiental do meio ambiente, André Lima, comentou que os resultados vêm de um trabalho que engloba o controle do desmatamento e o reforço de fiscalização.
5: A gente vem conseguindo um trabalho incrível aí de todo o governo federal, fruto da implementação desses planos de prevenção e controle dos desmatamentos em todos os biomas, principalmente de algumas medidas estruturantes que elas vão começar a alcançar mais resultado a partir de agora, de forma mais expressiva a partir agora de 2026. O Brasil dando uma contribuição relevante em magnitude global, né, com impactos globais, não só locais, e mostrando também para os demais países que é possível, sim, almejar essa meta do desmatamento zero até 2030.
3: Mudanças na escala dos trabalhadores, que vão exigir adaptação dos pequenos empresários.
4: Programa Desenrola Pequenos Negócios, que pode ajudar os empreendedores e empresários endividados a acertarem as contas.
3: Temas que estão no radar do Ministério do Empreendedorismo, da microempresa e da empresa de pequeno porte. E nós hoje vamos conversar com o ministro Paulo Pereira sobre eles. Boa noite, ministro.
6: Boa noite, Luciana. Boa noite, Lucianos. Lucianos aqui. É uma alegria estar na Voz do Brasil.
3: Ministro, vamos começar falando sobre a escala 6x1 e os impactos que esse novo modelo de trabalho sobre os pequenos negócios vai ter. A escala 6x1 ainda vai ser pensada pelos senadores, né? Mas a gente vai falar agora um pouquinho desse impacto no comércio. O que está sendo esperado?
6: Ah, Luciana, em primeiro lugar, a gente acha importante dizer que a gente acha que o grande impacto da redução da escala 6x1 é positivo para a economia, né? Em primeiro lugar, porque as pessoas vão ter mais tempo. E tendo mais tempo, elas vão consumir mais, vão mais ao cinema, vão mais aos restaurantes, vão estudar mais, as pessoas vão ter mais tempo para se formar, o que movimenta os negócios de educação e, ao mesmo tempo, aumenta a produtividade do trabalhador, que vai estar melhor formado e tudo mais. Vão ter mais tempo para cuidar da saúde, para cuidar da família. Então, de um modo geral, a gente imagina e espera um impacto positivo em vários negócios que vão crescer pelo aumento dessa demanda dos trabalhadores que terão mais tempo. Além disso, Luciano e Luciana, é importante dizer que nós vamos ter melhorias no ambiente do trabalho. Trabalhadores mais assíduos, que vão ter mais tempo para cuidar da sua saúde, portanto, vão estar menos licenciados por problemas de saúde. Só para você ter ideia, no ano passado, em 25, foram mais de 500 mil trabalhadores e trabalhadoras afastados por problemas de saúde, né? Rotatividade menor, e gente mais descansada, que se educa mais, vai ter maior produtividade. Então, a gente acha que o impacto é positivo. Agora, evidente, o presidente Lula está de olho para encontrar aqueles negócios, especialmente os pequenos e os médios, que possam ter algum impacto, vamos dizer, mais pesado, e aí nós estamos preparando medidas para ajudar esses empresários a passarem por essa mudança.
4: Ministro, a gente tem aqui uma pergunta de uma empresária de Brasília. Ela quer saber se o Ministério vai ajudar os empresários nessa transição. Vamos ouvi-la.
7: Meu nome é Carolina Celidônio, sou empresária, moro em Brasília.

0: Ministro, boa noite. A pergunta é como o Ministério vai ajudar o microempresário na transição da escala 6x1 para a escala 5x2?
1: Olha, Carolina, a gente está olhando isso de perto e aí tem uma série de medidas. Então, em primeiro lugar, reforçar as medidas que já estão em curso, não é, Carolina? Assim, desenrola dois, vocês acabaram de mencionar. É a primeira vez na história do Brasil que um governo federal entra em campo para reduzir as dívidas da sociedade, as dívidas das empresas, as dívidas das famílias, não é? Estamos indo para a segunda edição agora. É, esse governo fez as maiores linhas para pequenos negócios. A primeira vez que tem uma linha específica para negócios que faturam até R$360 mil, pequenas empresas. O Procred 360, o Pronamp, então ampliação do ambiente de crédito. Fora isso, nós estamos pensando em algumas ações específicas para as microempresas. Aí duas coisas importantes. Em primeiro lugar, estamos pensando o que a gente pode fazer para melhorar o ambiente do MEI. Né? É, a possibilidade de aumentar o teto, permitir que, né, microempresários que faturem um pouco mais possam continuar no MEI. Eventualmente a possibilidade de contratar mais, nós estamos estudando uma série de soluções para o empreendedor e para a empreendedora micro individual que tem essa atividade tão importante para o país. São 18 milhões de brasileiros aqui. E fora eventuais ponderações, processos de transição que também vão ser estudados no tempo certo. Então agora é focar na aprovação do Senado e o governo continuar na preparação das medidas para que esse público possa sair bem, sair de forma positiva dessa mudança.
2: Ministro, o senhor falou do desenrola, o desenrola 2.0, que tem um braço aí voltado para os pequenos negócios, né? Como é que os micro, pequenos e médios empresários podem renegociar as dívidas?
1: Olha, primeiro vamos olhar o que é o desenrola, porque é uma ideia super bacana que o presidente Lula trouxe, né? Você não me perguntou disso, mas um comentário rápido. Desenrola tem uma parte importante para as pessoas físicas. Como um pedaço importante dos empreendedores brasileiros são empreendedores informais, esse desenrola afeta também os empreendedores. Lá, Luciana, os empreendedores, as famílias, têm descontos de 30% a 90% das suas dívidas. Juros pequenininho, de 1,99%, e prazos alongados para pagar. Como é que eu desenrola pessoas jurídicas? Como é que vai funcionar o desenrola para as empresas? Aliás, como é que funciona? A gente fechou agora o ciclo de um mês do desenrola. Uhum. Primeiro lugar, o presidente Lula dá uma linha de crédito para que o sujeito, o empresário, saia de uma dívida cara e possa ir para uma dívida barata. Então, a pessoa pegou lá os juros do cartão de crédito, o cheque especial, o empréstimo pessoal, uma dívida de R$10 mil em um ano pode ter virado 45, 46, 50 mil reais. Multiplica até 5 vezes a dívida em um ano. No desenrola, essa pessoa pega um crédito barato com juros de Selic mais 5, ou seja, no máximo 20% ao ano, que é bem baixo para o Brasil, quer dizer, os R$10 mil lá viram 11, 12, até 2 anos de carência, ou seja, a pessoa pega o crédito e fica 2 anos para começar a pagar, e depois que ela começa a pagar, ela tem até 8 anos para pagar. Então, é de mãe para filho aqui o modelo do desenrola para permitir que esses negócios que se endividaram muito no passado possam recuperar o seu fôlego para investir e gerar emprego. Ó, com um mês de programa, Luciana, a gente já tem mais de 10 bilhões emprestados para essas pequenas e médias negócios, e negócios no Pronamp e no Procred. São 60 mil operações de Pronamp, que são as empresas um pouquinho maiores, mais de 18 mil operações do Procred. Então, até aqui o programa, nós estamos trabalhando, estamos focados, mas até aqui o programa é um sucesso.
3: Ministro, a gente tem mais uma pergunta aqui de um ouvinte sobre esse tema. Vamos ouvir.
4: Meu nome é Carla Carnevale Gomes, sou proprietária de uma padaria em Eldorado do Sul, Rio Grande do Sul. E eu tenho uma dúvida: quem está com o nome sujo ou com o CNPJ negativado vai conseguir acessar o desenrola com facilidade?
1: Olha, cara, na verdade o desenrola é pensado especialmente para essa pessoa. Se você está com esse problema, conhece algum empresário que está com esse problema, estimule a pessoa a buscar o desenrola. Porque a ideia é exatamente essa, que a pessoa tem um crédito barato. Ô Luciano, por que que esse crédito é barato? Olha, vejam que interessante o modelo criado pelo governo presidente Lula. Porque o governo garante a dívida. Uhum. Por que um empréstimo é tão caro para um pequeno empresário? Porque ele não tem bem, ele não tem dinheiro no banco. Minha avó dizia assim: só consegue empréstimo quem não precisa, né? A pessoa que precisa não tem como garantir o débito. Por que que esse empréstimo é barato? Porque o governo garante o débito. Diz: ó, banco, pode emprestar lá para dona Carla, dona da padaria, que se ela não pagar, eu pago. E isso permite que o modelo tenha juros menores. Então, esse programa, o desenrola, é focado sim para aqueles que estão com o nome sujo, que estão negativados, que estão com dívidas bancárias. Basta que o empresário ou empresária procure o seu banco e diga que quer entrar no desenrola, entenda os termos.

0: ônus e avance nessa contratação que se dá diretamente no banco que é detentor da dívida.
1: E já tem um balanço, o senhor falou 10 bilhões de reais pelo Pronamp e pelo Procred, que emprestam esse dinheiro para as pessoas, né? E tem um balanço demais?
0: É isso, acho que... É, nós disponibilizamos um recurso grande, né, de garantia. O recurso pode chegar a 10 bilhões de reais da parte do governo, que vai permitir empréstimos de até 60 bilhões de reais, é bastante dinheiro. E os dados que a gente tem hoje, aliás, os dados estão fresquinhos aqui, a gente acabou de levantar. São dessa ordem, quer dizer, são mais de 10 bilhões emprestados já. É, no Pronamp, o Pronamp é aquela empresa um pouquinho maior, que pode faturar até 4,8 milhões de reais por ano, uma empresa grande já. No Pronamp são 60 mil operações já, mais de 60 mil operações. E no Procred, que essa é uma linha que a gente tem especial carinho, porque foi criada pelo presidente Lula para as empresas menores, que faturam até 360 mil reais por ano, 30 mil reais por mês. No Procred a gente tem mais de 18 mil empresas que já buscaram essa linha de apoio para que, como eu disse, possam limpar seus nomes e voltar a investir, gerar emprego e fazer o Brasil crescer.
2: Ministro, agora a gente recebeu também perguntas de microempreendedores individuais. O Ideraldo do Acre quer saber sobre o teto de faturamento do MEI. Vamos ouvir.
3: Senhor ministro, meu nome é Ideraldo Gomes, moro na cidade de Chapuri, estado do Acre. Atualmente eu sou MEI e eu queria lhe perguntar se há perspectiva do teto subir, que hoje é de 81 mil, se há perspectiva do teto subir mais.
0: O Ideraldo está bem informado e está acompanhando os debates nacionais importantes aí. Primeiro assim, Ideraldo, primeiro só fazer um comentário rápido sobre o MEI. O MEI é uma criação do presidente Lula, né? O que faz o MEI? É uma revolução social no Brasil, porque são 18 milhões de brasileiros que estavam na renda informal, que, portanto, não tinham um comprovante lá para poder alugar uma casa, não tinham um comprovante para tomar um empréstimo. Se fosse lá a senhora que faz a tapioca de manhã, se acidentasse, ela não tinha auxílio doença. Se fosse a manicure e engravidasse, ela não tinha auxílio maternidade. Então, o que fez o presidente Lula? Criou um microempreendedor individual, botando todo o sistema de previdência à disposição dessas pessoas. Então, todos os direitos previdenciários que um seletista tem, eles passaram a ter também, formalizando a renda e gerando um CNPJ. Portanto, é uma revolução criada pelo presidente Lula lá no segundo mandato dele. Qual que é o pleito da categoria hoje, Luciano? É que há muitos anos esse teto tem um limite de quem pode ser MEI. Como é um modelo muito facilitado, a pessoa, um empreendedor no Brasil há 10 anos antes do MEI tinha que pagar 15 tributos para empreender. Agora ele paga R$80 por mês, uma vez só, uma única guia. Como é muito facilitado, tem um limite. Só pode entrar no MEI quem fatura até 81 mil. Mas faz mais de 10 anos que esse limite não é atualizado. Os governos passados esqueceram o MEI, negligenciaram o MEI. Então o presidente Lula determinou que o governo ache uma solução. Essa solução tem que ser feita com cuidado, porque tem impacto fiscal e o compromisso do presidente Lula com a saúde fiscal do Brasil é total. Mas nós estamos em fase final de análise. Quero dizer lá para o nosso amigo do Acre que nos próximos dias a gente deve ter uma proposta para melhorar, facilitar e permitir que esses MEIs cresçam ainda mais em faturamento.
1: Então a gente vai estar esperando, ministro. A gente conversou aqui com Paulo Pereira, que é ministro do empreendedorismo, da microempresa, da empresa de pequeno porte. Muito obrigado aqui pela sua participação na Voz do Brasil.
0: Obrigado, ó, foi rápido, valeu demais. Quero voltar outras vezes. É um prazer estar com vocês.
2: Atendimento para a população e formação de médicos especialistas.
1: Foi inaugurado hoje o Hospital Universitário de Catalão, em Goiás, que vai atender mais de 1,5 milhão de pessoas da região.
2: O presidente Lula esteve na inauguração e também visitou o Hospital Universitário de Rio Verde, que tem sido referência em inovações tecnológicas no SUS.
4: O novo Hospital Universitário da Universidade Federal de Catalão vai atender 56 municípios da região centro-sudeste de Goiás, beneficiando mais de 1,5 milhão pessoas. A estrutura tem capacidade para 166 leitos de internação, incluindo UTI adulto e neonatal, e conta ainda com salas cirúrgicas, obstétricas, de endoscopia, consultórios ambulatoriais e parque de diagnóstico por imagem completo. Para iniciar as atividades, o Hospital Universitário recebeu 67 milhões de reais do governo federal. E para o custeio da unidade, o Ministério da Educação vai garantir um repasse anual de 261 milhões de reais. O presidente Lula destacou a importância da parceria para concluir projetos como este.
5: Muitas vezes as prefeituras ou

0: O próprio Estado, às vezes, tem condições de fazer um hospital. Mas o problema da saúde, o mais simples é o hospital. O que é difícil é comprar as máquinas que precisa e o custeio do hospital. E aí é que entra a compassência democrática. É estabelecer que um ente sozinho não consegue fazer as coisas, então é preciso juntar prefeito, governo do Estado, presidente da República e Deus para que a gente atenda aos interesses do povo desse país.
1: Além de garantir atendimento a quem precisa, o Hospital Universitário de Catalão vai ampliar a formação de médicos. Com mais especialistas, a expectativa é reduzir o tempo de espera por consultas, exames e cirurgias na região. A medida integra o programa Agora Tem Especialistas do Ministério da Saúde. O ministro da pasta, Alexandre Padilha, comentou os resultados do programa pelo país.
2: O Agora Tem Especialista, que criou uma tabela de financiamento que é 3 vezes maior do que a antiga tabela SUS, que permitiu que hospitais privados pudessem abrir as portas para atender os pacientes do SUS, que faz investimentos como esse que nós estamos fazendo aqui, nesse um ano, 2025. Nós batemos o recorde de cirurgias eletivas pelo SUS, 14 milhões e 900 mil cirurgias pelo SUS.
1: Também nesta terça-feira, o presidente Lula visitou o Hospital Municipal Universitário de Rio Verde. A unidade se tornou referência em inovação na rede pública de saúde e realizou este ano a primeira cirurgia robótica pelo Sistema Único de Saúde da região. Reportagem Gabriela Noronha.
3: E pela manhã, o presidente Lula esteve em Catalão para inaugurar a nova sede do Instituto Federal Goiano.
4: O novo local ampliou a capacidade de atendimento e substituiu o imóvel anterior, que era alugado.
5: Foi com base na qualidade de ensino que o estudante Heitor Martinez de Andrade escolheu o Instituto Federal de Catalão para fazer o curso de técnico em informática integrado ao ensino médio. Agora, com as instalações novinhas, ele conta que está ainda mais animado.
6: A gente não tinha várias coisas básicas. Era um lugar muito remoto, aqui já é um lugar bem mais próximo do centro urbano. Está tudo no prédio novo, contribui muito para a gente se dedicar para a aprendizagem.
5: A nova sede do Instituto Federal Goiano recebeu 6,5 milhões de reais em investimentos do novo PAC, que financiaram mais de 70% do valor total da obra. A unidade de Catalão já conta com mais de 2.800 matrículas. A previsão é que outras 800 vagas sejam oferecidas com a contratação de mais servidores e a abertura de novos cursos até o ano que vem. A nova estrutura também fortalece projetos de pesquisa desenvolvidos pelo campus. Um deles busca criar rotas tecnológicas para o processamento de minerais críticos e terras raras extraídos do complexo mineral de Catalão. O ministro da Educação, Leonardo Barchini, falou sobre o potencial dos institutos federais.
7: Que educação pública gratuita de qualidade quer dizer soberania, quer dizer que nós vamos preservar as nossas terras raras, os nossos minerais críticos, o meio ambiente.
5: Em todo o estado de Goiás, há 14 campi do Instituto Federal, que oferecem 236 cursos e contam com mais de 30 mil alunos matriculados. No Brasil, os IFES possuem 36 sedes próprias, com investimento de mais de 430 milhões de reais por meio do novo PAC. O presidente Lula ressaltou a importância da educação na transformação do país.
0: Não tem saída se a gente não investir na educação. O que a gente vai investir hoje é retorno financeiro amanhã, é retorno cultural.
5: Durante a cerimônia, o Ministério da Educação lançou um edital que vai financiar a participação de estudantes em competições científicas nacionais e internacionais. A iniciativa busca ampliar oportunidades para jovens pesquisadores e incentivar a produção científica em todo o país. De Catalão, em Goiás, Luana Karen.
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3: A China reconheceu todo o território brasileiro livre da febre aftosa sem vacinação.
4: A decisão foi anunciada durante a visita do ministro das Relações Exteriores, Mauro Vieira, a Pequim.
3: O Brasil não registra há 20 anos casos de febre aftosa, uma doença viral altamente contagiosa que afeta animais bovinos, suínos, caprinos e ovinos.

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1: Fique agora com as notícias do Poder Judiciário e do Congresso Nacional. Uma boa noite.
0: Boa noite para você e até amanhã.
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3: Você vai ouvir agora notícias do Poder Judiciário.
4: STF determina que a União elabore plano de retirada do garimpo ilegal do território Cinta Larga.
5: Para o STJ, ação coletiva é inadequada para discutir reajustes em locação de veículos para motoristas de aplicativo.
4: Justiça condena a empresa a indenizar técnico de segurança do trabalho que foi agredido por um colega durante o expediente.
5: Boa noite, eu sou Marcelo Della Libera.
4: E eu, Marcela Luiza.
5: A União tem 30 dias para apresentar um plano para a retirada do garimpo ilegal no território indígena Cinta Larga, em Rondônia e Mato Grosso.
4: A decisão é do ministro Flávio Dino, relator do caso no Supremo Tribunal Federal. Ele levou em conta a persistência das atividades ilegais na região.
5: De acordo com a decisão, o documento deverá prever a atuação dos órgãos federais e estaduais competentes.
4: Após ser solicitado ao relator e aprovado, o plano deverá ser executado no prazo máximo de 60 dias corridos.
5: Ação coletiva é via inadequada para discutir suposto abuso em reajuste na locação de veículos para motoristas de aplicativo.
4: Essa conclusão é do STJ, Fátima Uchoa.
6: O Sindicato dos Motoristas de Aplicativo do Estado ajuizou ação coletiva contra uma empresa que atua na locação de veículos para a categoria, pedindo reconhecimento do caráter abusivo dos reajustes e que a empresa fosse proibida de aplicar novos aumentos e de cancelar os contratos, além de ter de indenizar por dano moral coletivo. O processo foi extinto sem resolução do mérito, o que foi mantido pela terceira turma do STJ. Segundo a relatora ministra Nancy Andrighi, a ação coletiva não é cabível, pois é preciso analisar individualmente as condições de cada contrato, o que afasta a existência de um mesmo fato gerador capaz de atingir várias pessoas de maneira semelhante.
5: Um técnico de segurança do trabalho que foi agredido por um colega durante o expediente deverá ser indenizado em R$30 mil.
4: Para o TST, a empresa tem obrigação de manter um ambiente de trabalho saudável. Larissa Batista.
7: De acordo com o boletim de ocorrência, a agressão ocorreu porque o técnico de segurança do trabalho havia identificado que um dos trabalhadores estava com o uniforme rasgado e sem itens obrigatórios de segurança. As instâncias anteriores condenaram a construtora ao pagamento de R$30 mil e converteu o pedido de demissão em rescisão indireta. No TST, a condenação foi mantida, uma vez que a empresa responde por atos praticados pelos empregados durante o expediente e tem o dever de garantir um ambiente seguro, prevenindo situações de violência e preservando a integridade física e psicológica dos trabalhadores. A decisão foi unânime e ainda cabe recurso.
5: Justiça condena município de Santana, no Amapá, a recuperar muro de arrimo na área portuária.
4: A decisão atende a um pedido do MPF. Vanessa Pereira.
8: Segundo laudos da Defesa Civil, o muro entrou em colapso e oferece riscos humanos, patrimoniais e ambientais. Na sentença, a justiça determinou que a Prefeitura de Santana realize a reforma da estrutura e garanta a segurança do muro de arrimo. Além disso, o município deve apresentar em até 2 meses laudo técnico e plano de recuperação que indiquem de forma precisa o estado atual da estrutura e as reformas e os reparos necessários. Após essa etapa, as obras devem começar e terminar em até 4 meses, sob pena de multa diária de R$10 mil.
5: A Justiça Federal determinou que a União adote as medidas necessárias para regularizar a situação migratória de 16 indígenas da Argentina que estão residindo em Itapiranga, Santa Catarina.
4: O pedido foi feito pela Defensoria Pública da União, que alegou que o grupo não tem nenhum documento de identidade.
5: Segundo a decisão, a Polícia Federal deve admitir a autodeclaração do grupo como elemento inicial de identificação.
4: Também deverá ser realizado, no prazo de 60 dias, o atendimento individualizado dos interessados com o objetivo de viabilizar a presença dos indígenas e a coleta

0: os elementos necessários para a identificação do grupo.
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1: Boa noite.
0: Uma boa noite e até amanhã.
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3: Está no ar o Jornal do Senado.
4: Eu sou Paula Groba.
5: E eu sou Humberto Pinheiro.
4: E estes são os destaques de hoje do Jornal do Senado, que começa agora.
5: Senado derruba a resolução do CONANDA sobre atendimento a menores de 14 anos vítimas de violência sexual.
4: Fim da escala 6x1, Davi Alcolumbre afirma que proposta sobre redução de jornada de trabalho passará por comissões antes do plenário.
5: Projeto apresentado no Senado muda regras para a criação de CPIs e análise de denúncias contra ministros do Supremo.
4: Boa noite.
5: Boa noite.
4: As regras para o atendimento de crianças e adolescentes vítimas de violência sexual podem mudar. O Senado aprovou a revogação, ou seja, o cancelamento de uma resolução do CONANDA, o Conselho ligado ao Ministério dos Direitos Humanos e Cidadania, que orientava órgãos públicos e profissionais da rede de proteção sobre como acolher essas vítimas.
5: A norma também tratava dos procedimentos em casos de gravidez decorrente de estupro e do acesso ao aborto previsto em lei. O texto segue agora para promulgação. Mais informações com Rodrigo Rezende.
6: A resolução do Conselho Nacional dos Direitos da Criança e do Adolescente, o CONANDA, traz diretrizes para atendimento de crianças e adolescentes vítimas de violência sexual. O texto também trata da garantia da interrupção legal da gravidez quando esta for decorrente de estupro. A resolução diz que a interrupção legal da gestação é um direito humano de crianças e adolescentes vítimas de violência sexual e que a ausência dos pais ou responsáveis legais não impede o pleno exercício do direito à informação de crianças e adolescentes, sendo obrigatório que todas as informações e esclarecimentos sobre a interrupção da gestação sejam fornecidas de forma clara e acessível. A relatora da proposta, que susta a resolução, senadora Damaris Alves, do Republicanos do Distrito Federal, argumenta que partes do texto deveriam ter sido elaboradas pelo Congresso e não pelo CONANDA, e por isso ele deve ser cancelado.
7: Fazer uma outra resolução sem extrapolar as questões constitucionais que o CONANDA extrapolou. É isso que nós estamos questionando aqui.
6: Ainda de acordo com a resolução, o acesso à interrupção legal da gestação no caso de crianças e adolescentes vítimas de estupro não dependeria da feitura de boletim de ocorrência relativo à situação de violência sexual e de decisão judicial autorizativa do procedimento.
4: E uma substância tóxica ainda presente em tintas e materiais de revestimento poderá ter o uso ainda mais restrito no Brasil. O Senado aprovou um projeto que reduz para 90 partes por milhão o limite de chumbo permitido nesses produtos, reforçando a proteção da saúde de trabalhadores e consumidores. O texto alinha o Brasil aos padrões internacionais de proteção à saúde.
5: A exceção vale para tintas de uso industrial e marítimo, como as utilizadas para prevenir corrosão e ferrugem. A proposta estabelece penalidades a quem descumprir as regras, como notificação, produto apreendido ou multa com valor equivalente ao da mercadoria apreendida. O texto segue agora para a sanção presidencial.
4: A proposta que reduz a jornada de trabalho e garante 2 dias de descanso semanal, também conhecida como fim da escala 6x1, passará por debates no Senado antes da votação. O presidente da Casa, Davi Alcolumbre, afirmou que o texto aprovado pela Câmara dos Deputados será analisado pelas comissões temáticas antes de chegar ao plenário. Segundo ele, por afetar diretamente trabalhadores, empresas e a economia do país, a medida exige um debate amplo e aprofundado com todos os setores envolvidos.
5: Ao anunciar uma reunião com líderes partidários para discutir o tema na próxima semana, Alcolumbre destacou que cabe ao Senado aperfeiçoar propostas de grande impacto social e econômico, e não apenas confirmar decisões já tomadas pela Câmara.
8: Essa proposta vai ter que tramitar nas comissões. Não é razoável que a Câmara dos Deputados passe 5 meses debatendo um assunto muito relevante para o Brasil e o Senado Federal seja obrigado a carimbar um texto aprovado na Câmara. Seria muito razoável se o Senado pudesse melhorar.

0: havia classificado o primeiro comando da capital, o PCC, e o Comando Vermelho como organizações terroristas. O senador Nelsinho Tradi, do PSD de Mato Grosso do Sul, que é presidente da Comissão de Relações Exteriores, não descarta o envio de uma missão diplomática, institucional e apartidária aos Estados Unidos.
1: Não é uma pauta de governo ou de oposição, é uma pauta de Estado. Quanto menos contaminação política e eleitoral tiver nesse momento, melhor vai ser para o país.
0: A proposta dos Estados Unidos sobre novas tarifas ainda depende de consulta pública e de uma audiência prevista para julho. O tema faz parte de investigação que concluiu que algumas práticas brasileiras, como o uso do PIX, seriam prejudiciais ao comércio estadunidense.
2: Quem vende um imóvel no Brasil pode pagar menos imposto no futuro. Um projeto em análise no Senado autoriza a atualização anual do valor de imóveis declarados no imposto de renda pela inflação oficial do país.
3: Com isso, o contribuinte reduziria a diferença entre o valor de compra e o de venda do bem, diminuindo a cobrança do imposto sobre o ganho de capital. A reportagem é de Alexandre Campos.
4: De acordo com a proposta do senador Flávio Arnes, do PSB do Paraná, o ajuste no valor do imóvel poderá ser feito com os índices anuais do IPCA a partir de 1º de janeiro de 1996. Com o exemplo de um imóvel que na aquisição em 2002 custou R$100 mil e foi vendido em 2026 por R$600 mil, Flávio Arnes explicou que pela regra atual sobre o ganho de capital de R$500 mil será aplicada a alíquota de 15%, o que representa um imposto de R$75 mil.
5: Qual que é a nossa proposta de mudança? Valor de compra em 2002, R$100 mil. Valor de venda em 2026, R$600 mil, pela correção inflacionária do valor do imóvel desde sua aquisição, R$400 mil. O ganho de capital será de R$200 mil. O imposto será 15% sobre R$200 mil, ou seja, R$30 mil é uma redução de R$45 mil.
4: Outros dois projetos apresentados recentemente permitem a dedução de gastos com aquisição de aparelhos auditivos, lentes de contato corretivas e óculos de grau, inclusive a armação, da base de cálculo do imposto de renda.
2: Outro projeto apresentado no Senado propõe mudanças em decisões que hoje ficam concentradas nas mãos do presidente da casa. A proposta estabelece prazos e prevê a participação de órgãos colegiados na análise de pedidos de criação de comissões parlamentares de inquérito, as CPIs, e de denúncias por crime de responsabilidade contra ministros do Supremo Tribunal Federal.
3: Atualmente cabe ao presidente do Senado decidir sozinho sobre essas questões. A reportagem é de Marcela Diniz.
6: De acordo com o projeto, o presidente do Senado terá 5 dias para verificar se o pedido de criação de CPI atende os requisitos constitucionais e regimentais. Se estiver tudo ok, o documento deverá ser lido na sessão seguinte ao término do prazo e a partir daí a CPI deverá ser instalada em até 10 dias. Caso o presidente não se manifeste, caberá ao primeiro vice-presidente do Senado fazê-lo e, na falta do vice, a mesa do Senado votará o pedido dentro de 5 dias. O autor do projeto, senador Isalci Lucas, do PL do Distrito Federal, critica a concentração de poderes na figura do presidente do Senado e argumenta que a definição de prazos é necessária para que as CPIs cumpram seu papel de ser instrumento das minorias para a investigação de irregularidades.
7: Nenhum direito constitucional pode depender da boa vontade de uma única pessoa. Quando a Constituição garante um instrumento de fiscalização, este instrumento precisa funcionar.
6: No caso de denúncia contra ministro do Supremo Tribunal Federal, o projeto dá 15 dias de prazo de análise para o presidente do Senado. A rejeição só se dará por voto da maioria absoluta da mesa diretora.
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3: Edição de Paula Groba. Trabalhos técnicos de Eliseu Caires. O Jornal do Senado fica por aqui. Acompanhe agora as notícias da Câmara dos Deputados. Boa noite.
2: Boa noite e até amanhã.

0: Câmara dos Deputados.
1: Atuação na Defensoria pode dar desconto no FIES a estudantes de direito.
2: Avança nas comissões a criação de carteira de identificação oncológica.
1: O projeto determina fornecimento de alimentação ao empregado doméstico.
2: Boa noite. Projeto em discussão na Câmara torna obrigatório o fornecimento de alimentação aos empregados domésticos. Confira os detalhes com o repórter Luiz Cláudio Canuto.
3: A Comissão de Trabalho da Câmara aprovou projeto que obriga o fornecimento de alimentação ou vale-refeição para empregados domésticos. O texto estabelece a responsabilidade do Poder Executivo em regulamentar as condições e os valores dos benefícios. A proposta da deputada Denise Pessoa, do PT do Rio Grande do Sul, muda a lei que regulamenta o trabalho doméstico. A relatora, deputada Érica Hilton, do PSOL de São Paulo, foi favorável à proposta.
4: Para que a trabalhadora ou o trabalhador doméstico possa adquirir a sua própria alimentação, possa se alimentar. Hoje nós não temos nenhuma legislação, nem a CLT prevê esse tipo de alimentação em natura ou via ticket ou algum fornecimento de vale refeição. E isso escancara um Brasil profundo de desigualdade, um Brasil profundo que estabeleceu os parâmetros e as relações do trabalho doméstico é ancorado numa relação praticamente escravocrata do que é esse trabalhador dentro da sua casa. Como é que essa trabalhadora, como eu coloquei no meu voto, muitas vezes fazendo a alimentação daquela família, quando se trata, né, de estar na casa de família, não tem a garantia de poder se alimentar com aquele alimento.
3: Érica Hilton lembrou que desde 2006, uma lei passou a proibir ao empregador doméstico descontar do salário alimentação, roupas, higiene e moradia, além de despesas de transporte, hospedagem e alimentação em caso de acompanhamento em viagem. O projeto ainda vai ser analisado pela Comissão de Constituição e Justiça. Para virar lei, a medida precisa ser aprovada pela Câmara e pelo Senado. Da Rádio Câmara de Brasília, Luiz Cláudio Canuto.
0: Economia.
1: O Wellington Prado, do PSD, condena o reajuste da tarifa de energia elétrica autorizado para Minas Gerais e afirma que a população está sendo penalizada com aumentos acima da inflação. Segundo ele, consumidores, comerciantes, indústrias e produtores rurais serão afetados pela medida.
2: O Wellington Prado questiona ainda a qualidade dos serviços prestados pela empresa responsável, citando interrupções frequentes no fornecimento de energia. O parlamentar defende mais fiscalização do setor e anuncia iniciativas para contestar o reajuste e cobrar melhorias no atendimento.
0: Trabalho.
1: Luiz Lima, do Novo do Rio de Janeiro, critica o fim da escala 6x1 e questiona os possíveis efeitos da medida sobre a informalidade, os custos das empresas e a geração de empregos. Para o deputado, a mudança foi aprovada sem debate aprofundado sobre seus impactos econômicos.
2: Luiz Lima também compara indicadores econômicos do Brasil com os de outros países, destacando diferenças de salários e carga tributária. O parlamentar manifesta preocupação com a perda de competitividade da economia brasileira e com a transferência de empresas para países vizinhos.
1: Durante viagem ao Maranhão, Rubens Pereira Júnior, do PT, declara que recebeu congratulações por votar pela redução da jornada de trabalho. O deputado reforça que o projeto é mais uma medida do governo que tem como foco o segmento mais vulnerável da população.
2: Rubens Pereira Júnior também relata visitas a lideranças políticas dos municípios de Brejo, Buriti, São Mateus e Lagoaçu. Ele se coloca como um canal para as demandas dos servidores municipais e das comunidades do interior junto à Câmara.
0: Comissões.
1: Deputados querem alterar a CLT para aumentar a proteção de trabalhadores estáveis. O repórter José Carlos Oliveira nos explica as mudanças.
5: Trabalhadores com estabilidade provisória no emprego poderão ter nova proteção na consolidação das leis do trabalho, a fim de evitar injustiça nos casos de demissão por justa causa. A medida beneficia, por exemplo, gestantes e dirigentes sindicais que têm direito à estabilidade temporária na CLT. As alterações constam de projetos de lei dos deputados Ivan Valente, do PSOL de São Paulo, e Vicentinho, do PT de São Paulo, organizados em texto único do relator na Comissão de Trabalho da Câmara, deputado Bongás, do PT do Rio Grande do Sul.
6: O projeto exige, a partir do momento em que foi, por parte da patronal, dito que está, sob justa causa, esse trabalhador com estabilidade demitido, no máximo em até 10 dias, ele precisa abrir o inquérito. Aberto o inquérito, passa então a ter a defesa e, em confirmando a justa causa, aí efetivamente está consolidado, ele vai ser afastado. Mas, se o trabalhador conseguir provar que a justa causa está

0: Incorreta, a empresa vai ser obrigada a mantê-lo no emprego e a pagar seu salário.
1: Atualmente, a CLT já prevê a apuração de falta grave para a demissão por justa causa, mas não determina a obrigatoriedade do inquérito. Já a proposta da Câmara diz que o empregador deverá apresentar reclamação por escrito contra o trabalhador à vara ou ao juízo de direito dentro de 10 dias. A demissão só será efetivada após decisão definitiva da Justiça. Bongás explica o quadro atual que ele espera ver superado após a transformação dessa mudança em lei.
2: Um trabalhador que tem estabilidade no emprego não pode ser demitido, e nem mais distante. Mas num caso de demissão de justa causa, o que que acontece hoje? Tradicionalmente, o empregador demite e não abre um inquérito para que possa justificar e para que o trabalhador possa se defender. E aí essa pessoa passa a não receber salário, fica meio no anonimato. Se é um dirigente sindical que tem estabilidade no emprego, vai ao sindicato, mas ele não pode estar na empresa, não recebe salário, o sindicato tem que administrar essa situação. Então, algo totalmente injusto.
1: A proposta que protege gestantes e trabalhadores com estabilidade sindical em caso de demissão por justa causa está em análise agora na Comissão de Constituição e Justiça. Se for aprovado na CCJ, poderá seguir diretamente para análise do Senado, sem necessidade de votação no plenário da Câmara. Da Rádio Câmara de Brasília, José Carlos Oliveira.
3: Desenvolvimento Regional.
4: Ranieri Paulino, do Republicanos, cobra do governo da Paraíba a interiorização do atendimento às pessoas com deficiência, evitando que tenham que viajar longas distâncias até a capital para tratamentos básicos e especializados.
5: Ranieri Paulino defende também um projeto de sua autoria para federalizar a rodovia de ligação entre Café do Vento, Sapé e Guarabira, facilitando o fluxo regional. Ele convoca os deputados do estado a incluir a região do Brejo Paraibano no orçamento federal, garantindo mais recursos para a população.
4: Átila Lins, do PSD, considera que a agenda do governo federal produziu avanços para o Amazonas. O deputado cita a entrega de moradias do Minha Casa Minha Vida em Manaus e as ações voltadas à recuperação da BR-319, corredor que integra o Amazonas ao restante do país.
5: Átila Lins também destaca investimentos em infraestrutura, como a construção do porto da Manaus Moderna e a retomada do programa Luz para Todos. Para ele, as iniciativas abrem perspectivas positivas para o desenvolvimento do interior do estado.
3: Transportes.
4: Charles Fernandes, do PSD da Bahia, critica a decisão da Azul de reduzir a capacidade dos voos regionais que atendem Guanambi. O deputado afirma que a companhia trocou uma aeronave maior por outra de 9 lugares, apesar de a antiga operação registrar cerca de 70% de ocupação.
5: Charles Fernandes aponta que a Azul adotou medida semelhante para voos em Vitória da Conquista. Ele cobra providências do governo federal contra a concentração do mercado aéreo, alegando que a situação encarece passagens e compromete investimentos no interior da Bahia.
3: Agricultura.
4: Padre João, do PT de Minas Gerais, critica o uso de agrotóxicos e pede que o Congresso incentive os bioinsumos e a produção orgânica. Segundo ele, substâncias proibidas seguem presentes na produção agrícola brasileira, ameaçando exportações e impactando a saúde pública.
5: Padre João afirma que a União Europeia e a China já teriam rejeitado produtos brasileiros por apresentarem resíduos de agrotóxicos. O parlamentar reforça ainda que o uso dessas substâncias provoca o desequilíbrio ambiental e pode contaminar lençóis freáticos.
3: Educação.
4: Formados em direito que atuarem na defensoria pública podem ter desconto no FIES. A repórter Júlia Lopes explica como será o abatimento.
6: Pessoas formadas em direito poderão ter desconto de 1%, incluídos juros, no saldo devedor do FIES, o Fundo de Financiamento ao Estudante do Ensino Superior. O projeto aprovado na Comissão de Educação da Câmara dos Deputados se aplica àqueles que prestarem serviços à Defensoria Pública. A proposta inclui esse grupo na Lei do FIES, que atualmente prevê o abatimento desse valor no saldo devedor para professores efetivados da rede pública de educação básica, graduados em licenciatura e com jornada mínima de 20 horas semanais. Médicos de família das Forças Armadas que atuam em regiões com carência de profissionais e também profissionais da saúde que trabalharam no Sistema Único de Saúde durante a pandemia da Covid-19. No texto, a prestação de serviços pelos graduados em direito deverá ser feita de forma não remunerada, com jornada mínima de 8 horas semanais. Para o relator, deputado Tiago De Joaldo, de Sergipe, O projeto insere a

0: pessoas no mercado de trabalho e no futuro pode beneficiar outros cursos de graduação.
1: A gente fez um acréscimo ali no final do dispositivo de que isso vai depender da disponibilidade orçamentária do governo, então não é todo mundo que vai ter o acesso automático ao desconto, então vai ter essa regulamentação que o governo vai emitir para isso. Acho que abre inclusive portas para que outros cursos extremamente importantes como a área de medicina, a área de engenharia agronômica, engenharia civil, né, a gente possa estar colocando essa mão de obra também em setores públicos à disposição da sociedade.
0: O FIES é um auxílio financeiro aos estudantes para a realização de cursos de graduação em instituições privadas de ensino superior. Nos últimos 10 anos, o fundo beneficiou mais de 1 milhão de estudantes. Para isso, o Ministério da Educação, por meio do Fundo Nacional de Desenvolvimento da Educação, destinou um orçamento de quase 120 bilhões de reais desde 2015. O deputado Rafael Prudente, do MDB do Distrito Federal, autor da proposta, destacou que o desconto no saldo devedor do FIES, além de diminuir a dívida dos estudantes de direito, também contribuirá com a população que precisa de atendimento jurídico gratuito. A proposta segue agora em análise na Comissão de Finanças e Tributação. Da Rádio Câmara de Brasília, Júlia Lopes.
2: Eleições. Hildo Rocha, do MDB do Maranhão, critica o preconceito que, segundo ele, existe contra candidatos que possuem familiares na política. O deputado acredita que isso não deve ser utilizado como critério para desqualificar uma candidatura.
3: Hildo Rocha defende que a escolha de governantes deve considerar atributos como honestidade, capacidade de diálogo e experiência na administração pública. Ele afirma que esses critérios são mais relevantes do que a origem familiar dos candidatos.
2: Direitos Humanos. Luiz Couto, do PT da Paraíba, apresenta projeto para criar o Protocolo Nacional de Atendimento à Mulher, com foco na assistência humanizada às vítimas de violência e a garantia de atendimento ininterrupto em delegacias especializadas.
3: O congressista lembra a encíclica papal que trata da dignidade humana na era digital para defender o acolhimento contra a violência, tema de seu projeto. Para Luiz Couto, seu mandato, bem como o próprio parlamento, tem como função promover o bem comum e a justiça social.
2: Braz, do PSDB do Rio de Janeiro, defende a aprovação de projeto que fortalece protocolos de proteção às mulheres em eventos esportivos e em grandes espetáculos. Ele reforça a importância da proposta com a proximidade da Copa do Mundo Feminina de Futebol no ano que vem no Brasil.
3: Marcos Braz pontuou que o esporte deve ser tratado como investimento social, pela capacidade de reduzir a violência, afastar jovens das drogas e abrir oportunidades. Ele cita a experiência das Vilas Olímpicas do Rio de Janeiro como exemplo de ação integrada entre educação, saúde e segurança pública.
2: Saúde. Projeto que institui a carteira de identificação do paciente oncológico avança na Câmara. A repórter Maria Neves tem mais informações.
4: A Comissão de Constituição e Justiça analisa projeto que institui a carteira de identificação do paciente oncológico. Última etapa de avaliação do texto na Câmara dos Deputados. Na Comissão de Finanças e Tributação, a relatora, a deputada Daiane Bittencourt, do União do Ceará, argumentou que não cabia ao colegiado analisar a proposta, uma vez que ela não cria novas despesas para os cofres públicos. De acordo com o autor, deputado Enderson Pinto, do Pará, o documento vai facilitar o acesso de pessoas com câncer a serviços de saúde e outros benefícios, com garantia de atendimento prioritário e humanizado.
5: O objetivo principal é que essas pessoas tenham a possibilidade de uma identificação, né? Ter acesso, né? Em relação a buscar algum tipo de recurso para apoio e acompanhamento psicológico, assistencial, uma situação de emergência, também tem um atendimento prioritário. E com a identificação fica muito melhor. Você imagina um paciente oncológico, de repente, uma crise dentro de um metrô, dentro de um transporte público, de um ônibus, de um trem, e as pessoas não sabendo. Com essa carta de identificação, automaticamente, ele pode, as pessoas identificarem o que poderia ser feito naquele momento de uma emergência.
4: Enderson Pinto argumenta ainda que medidas de apoio a pacientes oncológicos se tornam cada vez mais necessárias devido ao aumento do número de casos da doença. Ele ressalta que a estimativa do Instituto Nacional do Câncer para o Brasil é de 600 mil novos

0: diagnósticos em 2025. A proposta aprovada determina que caberá aos estados e municípios expedir a carteira. Para isso, o interessado deverá apresentar o requerimento e relatório médico com o código de classificação da doença. Dentre as informações que devem constar na carteira de identificação do paciente oncológico, além do nome e endereço, estão o número do documento de identidade, do CPF e do cartão nacional de saúde. O texto prevê ainda que a identificação do paciente com câncer terá validade de 3 anos e deverá ser renovada no final desse prazo para atualização dos dados. Em caso de doença incurável, a validade será indeterminada. Da Rádio Câmara de Brasília, Maria Neves.
1: Relações Exteriores.
2: Faleiro do PT do Pará acusa lideranças da oposição de buscarem junto aos Estados Unidos apoio para retomar tarifas contra produtos brasileiros. O legislador afirma que a disputa eleitoral não pode servir de justificativa para medidas que prejudiquem a economia nacional.
3: Ayrton Faleiro defende a união do setor produtivo, dos trabalhadores e das instituições em torno da soberania brasileira. Ele avalia que o Executivo Federal deve enfrentar a pressão externa com diplomacia, firmeza e ampliação das relações comerciais do país.
2: Jorge Sola, do PT da Bahia, acusa integrantes da família Bolsonaro de atuar contra interesses nacionais. Na visão dele, defender medidas que prejudicam a economia brasileira e a soberania do país é característica de traidor da pátria.
3: Na visão de Jorge Sola, essas movimentações visam pavimentar o caminho para a entrega de riquezas naturais do país, como minerais críticos e terras raras. O deputado convoca os parlamentares a se unirem na defesa da independência econômica do Brasil.
1: Segurança Pública.
2: Silvio Antônio, do PL do Maranhão, é favorável à equiparação ao terrorismo feita pelos Estados Unidos em relação ao PCC e o Comando Vermelho. Segundo o deputado, a medida pode ampliar a cooperação internacional no enfrentamento ao crime organizado.
3: Silvio Antônio também afirma que a insegurança é uma das principais preocupações da população brasileira e cobra ações mais efetivas no combate às facções criminosas. O parlamentar relaciona episódios recentes de violência ao avanço do tráfico e à atuação de crime organizado.
2: Sargento Portugal do Podemos questiona os critérios da Polícia Militar do Rio de Janeiro para a promoção por ato de bravura. O parlamentar cita o caso de uma equipe que apreendeu 7 fuzis e teve o pedido negado, enquanto um ex-ajudante de ordens do ex-presidente da República recebeu parecer favorável após participar de uma ocorrência sem apreensões.
3: Na visão de Sargento Portugal, as honrarias da instituição não podem ser banalizadas ou influenciadas por proximidade política. O deputado cobra do comando da PM uma revisão técnica dos critérios de concessão e critica o uso eleitoreiro da segurança pública por gestores.
1: Justiça.
2: Luiz Helena, da Rede do Rio de Janeiro, defende a instalação de uma CPMI para investigar irregularidades no Banco Master. A deputada afirma que a apuração pelo Congresso é necessária para impedir que o rombo na instituição seja tratado como algo natural.
3: Heloísa Helena alerta para o risco de a população pobre pagar a conta das perdas atribuídas ao Banco Master com a redução de recursos para serviços públicos. Ela aponta possível impacto nos orçamentos estaduais e municipais de áreas como saúde, educação, saneamento e emprego.
2: Rodrigo Hollenberg, do PSB do Distrito Federal, sustenta que o suposto esquema de fraude bilionária envolvendo BRB e Banco Master foi articulado pelo então governador do Distrito Federal, Ibanez Rocha. A afirmação é baseada em revelações atribuídas ao ex-presidente do Banco Regional de Brasília, Paulo Henrique Costa.
3: Rodrigo Hollenberg condena o empréstimo de 6,5 bilhões de reais feito pela atual gestão para cobrir a perda de mais de 12 bilhões de reais provocada ao BRB. Ele pede que a Polícia Federal recupere o dinheiro desviado, evitando mais sacrifícios da população que já sofre sem serviços básicos.
2: Termina agora o Jornal Câmara dos Deputados, produzido pela Rádio Câmara. O programa teve trabalhos técnicos.
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6: 8 e 5.
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0: 8:15.
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0: 8:17.

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5: 8:31.
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0: 8:44.
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3: 8:46.

0: 9 horas.
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